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2: 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Esse é o West Show da Noite, a sua atração semanal de segunda a sexta-feira, das 20 até as 23 horas, com bastante música boa pra você e, claro, sem faltar a interação com o amigo ouvinte. Entre eles aqui, o Wilson Weschenfelder, que está na escuta da melhor rádio do sul do mundo. E ele tá pedindo aí pra tocar com o Mano Lima, De Pai Pra Filho. Aí também tem o Ademar Roberto Trindade, de Frederico Westphalen, que está pedindo o Baile de Rancho, com José Mendes. Também tem aqui o Anadir dos Santos, que já vamos rodar música pra ele. E ainda vamos ter a música do musical Passe Livre, Zacatecas. Então agora com vocês, Mano Lima, De Pai Para Filho.

0: Baile de Rancho com José Mendes, Zacatecas com Passe Livre, de pai para filho, Mano Lima. 21 horas e 14 minutos, renove, hora certa para as lojas Baques. 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
0: Muito bem, então agora vamos atender sim o pedido do Anadir dos Santos, de Itaquari Sul do Sul. Ele que quer ouvir De Longe Também Se Ama, não com os atuais, é com o Milionário e José Rico, tá? É uma música diferente. E também Banda Real do Paraná com Deixa Esse Ciúme. E eu também tenho áudio aqui do Francisco Mate.
4: Boa noite, Fernando. Francisco. Fernando Roda, a música Pedir Ônibus do Baile. Acho que é a banda modelo de Roda.
0: É isso mesmo, é banda modelo Perdi o Ônibus do Baile. E também vamos ter ainda a musical Star Show, Verschänder Sonnenschein. Então agora com vocês, Milionário e José Rico, De Longe Também Se Ama.

0: perdiu o ônibus do baile com a banda modelo Vexé de Sun and Shine com o musical Star Show. Banda Real do Paraná deixa esse ciúme e Milionário José Rico também de longe também se ama. Confira a hora certa. 21 horas e 31 minutos.
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0: É, as participações não param aqui. Então vamos lá, então. A Jaqueline de Cunhaporã, ela está pedindo Chora Carolina. Então vamos rodar com o Sangue Latino. Tem áudio do ouvinte.
9: Boa noite, sou o Dico de novo, aqui de Portela, incomodando mais um pouco. Roda aí os Bertucci, a gaita do falecido. Valeu, um abraço.
0: A gaita do falecido com os Bertucci. Também tem áudio do Paulo Bavaresco.
10: Boa noite, locutor. Terça-feira maravilhosa, chovendo lá fora, só agradecer a Deus. Manda aquela musiquinha boa. Até amanhã de noite.
0: Beleza, até amanhã, seu Paulo. Daí nós também vamos rodar ainda a pedido do Mauro Seu de Pinheirinho do Vale, Vestido Colorado com o grupo G4 e também musical Renovação com Immerlustig. Então agora com você, Sangue Latino, Chora Carolina. Música.

Immer Lustig com o musical Renovação, Vestido Colorado com o grupo G4, A Gaita do Falecido com os Bertucci e Chora Carolina com Sangue Latino. 21 horas e 46 minutos, hora certa para a Loja Baques. 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

0: mais áudio do ouvinte aqui. Boa noite.
1: Boa noite, Fernando. Tudo bom, tia? Nossa, que maravilha. Eu queria ver a música com Frango Yan, aquela que tu sempre tem na segunda parte da tua programação depois das 10. Olha, tia, só pra curtir. Meu guri.
0: Isso mesmo, então. Obrigado, seu Inácio Cláudio. Boa noite pra você. Vamos rodar, sim, a música L'amour interdit, do musical Flamboyant, que em francês significa amor proibido. E o nosso colega Jacó Train, na época que ele estava na Rádio Imperial, ele tinha um quadro no programa dele da noite chamado A Procura da Felicidade. E ele usava essa música como pano de fundo, onde nela ele acabava lendo as cartas de amor, de declaração de amor, né? Os telefonemas, e aí também tocava músicas românticas, estilo MPB, Roberto Carlos, né? Esse tipo de música o Jacó rodava no quadro A Procura da Felicidade, e era essa música, L'amour interdit, que ele puxava, que ele tocava como pano de fundo, certo? Então, continuando aqui, a Fátima Golin, de Linha Cruzinhas Descanso, ela está pedindo o vestido azul do musical São Francisco. Antes nós tivemos o vestido colorado, então os gremistas também precisam ter a sua voz, né? Então, um vestido azul para todos os gremistas. E ainda, Mauro Seu também pediu mais uma, o Zé da Viola e Moacir com A História da Família Trevisol. Então, agora com vocês, musical Flamboyant, L'amour interdit, em português, Amor Proibido. E já vai começar também o bloco das 22 horas com essa música como trilha de fundo.

0: História da família Trevisol, Zé da Viola e Moacir, Vestida Azul com musical San Francisco e L'Amour Interdit com musical Flamboyant. Confira a hora certa. Pontualmente 22 horas.
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Muito bem, agora são 22 horas e 4 minutos. Vamos continuando então com o nosso West Show da Noite até as 23 horas. Fernando Kaiser fazendo companhia contigo até as 23 horas com bastante música boa para você. Então aqui o Anadir dos Santos, ele está pedindo mais uma, mais duas na verdade. O Desafio do Grenal com o Teixeirinha e também Suga Meu Mel com a Banda Millennium. E o Ademar Roberto Trindade de Frederico Westphalen, ele está pedindo aí Paralamas do Sucesso, Meu Erro de 1984. Então agora com vocês o Teixeirinha com o Desafio do Grenal.

Meu Erro com os Paralamas do Sucesso, Suga Meu Mel com a banda Millennium e também o Desafio do Grenal com o Teixeirinha. Então, tem aqui mais um pedido do Ademar Roberto Trindade, de Frederico Westphalen, que quer ouvir London London com RPM de 1986. Tem aqui o Jerônimo Collin, de Pará do Oeste, que ele está querendo mandar uma música de sucesso gauchesco para os grupos das terças-feiras, né? Então vamos rodar aí a Iguaria Campeira com o Grupo Rodeio. E aí também tem aqui o Antônio Terhorst, de São João do Oeste, que está pedindo Dançando em Porto Lucena com Os Ideais. E também aqui o Joãozinho Flá, ele que me mandou aqui a foto de um presente que ele ganhou hoje de sorteio, né? Ganhou um iPhone 17. Parabéns pra você aí, Joãozinho. Muitas felicidades pra ti e também pro seu pai, né? Que tá de aniversário hoje. O seu Otmar Flach, que tá completando seus 84 anos de vida. Pra eles, muitas felicidades. E também são os votos dos filhos do José, a Iria Maria Vendelino, Joãozinho, Cleide, Marisa, Roseli e Nestor Aloísio Flar. Mas que família bonita, hein? Que família bonita que o seu pai gerou. Deve estar bem grato com ele, com certeza, pelo seu dia. Vamos rodar, sim. Eu vou oferecer a música Dançando em Porto Lucena dos Ideais também pro seu pai aí, o seu Otmar Flar, tá? Tá certo? Então, beleza. Vamos lá, então, com o Grupo RPM, na sequência Grupo Rodeio e também Os Ideais.

0: Começando em Porto Lucena com os Ideais, Iguaria Campeira com Grupo Rodeio e London com Grupo RPM. Confira a hora certa. 20 horas e 30 minutos e neste exato momento chuva em Iporã do Oeste.
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Ok, então agora são 22 horas e 33 minutos, ainda restam 27 minutos para o término do programa Oeste Show da Noite, mas ainda dá tempo de você pedir a sua música no 3634-1440 ou no 9188-1715. Então vamos dando sequência aqui com a banda Indústria Musical, Cara Metade. Daí vai ter o Shot Alvorada com o Musical Catarinense, Musical Blue Star de São Carlos, Deixe-me Ser o Seu Amor, e ainda Musical Caravelle de Santa Rosa, A Valsa do Tito.

0: O musical Caravelle, Deixe-me Ser o Seu Amor, com o musical Blue Star, Shot Alvorada, com o musical Catarinense e também Cara à Metade, com a banda Indústria Musical. Então vamos rodar o último áudio da noite aqui, o Joel de São Miguel do Oeste.
1: Boa noite, locutor, tudo bom? Aqui é o Joel Fabrício de São Miguel do Oeste. Queria pedir para dar uma música, pode ser uma do Eduardo Costa, Eu Duvido. Prevê para minha esposa e as minhas crianças que estão em casa escutando o programa seu. Beleza? Agradeço por atender.
0: Forte abraço para você, Joel, lá de São Miguel do Oeste, toda a sua família também. Vamos rodar, sim, Eu Duvido, com Eduardo Costa. Daí, para terminar o programa, nós vamos ter também José Augusto, Querer e Perder. E para fechar, com a música internacional de P. Lion, com Happy Children, de 1983. E é dessa maneira que nós vamos encerrando o nosso Oeste Show da Noite. Eu quero agradecer a todos os ouvintes que estiveram conosco nesta noite de terça-feira, 11 de agosto de 2026. E a participação do amigo ouvinte retorna amanhã às 5 horas com o programa Bom Dia Oeste, apresentado por Christian Kaiser. Às 7 horas teremos o RPN, primeira edição. Às 8 horas da manhã, Laércio Antônio comandando a primeira parte do Oeste Show da Manhã. E o Oeste Show da Noite estará de volta amanhã às 20 horas, logo após a Voz do Brasil. Tá certo? Então, gente, muito obrigado a todos. Tenham todos uma ótima quarta-feira pela frente. Fiquem com Deus e até lá. Tchau, tchau.

0: 11 horas.
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0: Bagualado.
1: A música de banda sempre em destaque por aqui, também na madrugada da Oeste FM, onde quer que você esteja. Bom dia, muito obrigado pela sua companhia, muito obrigado pela sua audiência. Fique com a gente, a música na Oeste não para. Valeu, bom dia.

0: passageiros com destino a Porto Alegre. A banda Terceira Dimensão deseja a todos uma boa viagem.
1: Madrugadão da USFM, né? Onde você pode curtir o melhor da música até às 5 da manhã com a seleção de sucessos. E lembrando, né, que diariamente na nossa programação normal você também pode participar, né? No 3634-1440 ou ainda através do nosso WhatsApp, que é o 991881715. Você pede sucesso durante a programação ao vivo aí das 5 da manhã até às 11 da noite, né? Então fique ligadinho, sempre curtindo e também, claro, madrugadão aqui, sucessos variados para você que se liga na gente. Continuamos com a boa música.

0: Neste momento, a temperatura é de 15 graus.
1: Aos corações apaixonados, essa linda canção, o Bailão das Antigas. Diz aí, quero ouvir.

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Seguimos na programação da madrugada.

Você que está acompanhando o Madrugadão da Oeste, muito obrigado pela sua companhia, obrigado pela sua audiência aqui, Rádio Oeste FM, Porando Oeste Santa Catarina, emissora afiliada à Rede Peperi de Comunicação, onde quer que você esteja, fique com a gente, muita música boa na Madrugada da Oeste.

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Essa é a banda Brilhos e o Brilhos no Olhar. Agora 4h51. Daqui a pouco começa o Bom Dia Oeste com Christian Kaiser. Já tenho pedidos aqui na manhã, por exemplo. Vai cantar por aqui a Almir Rogério, Sidney Lima, Wilson e Soraya. Né? Os pedidos dos ouvintes aí que já mandaram sua preferência musical no 991881715. Estão caprichando nesse início de quarta-feira. Faça você igual, 991881715. Antes do nosso programa começar, ainda tem Karine e Felipe pra cantar, Banda Aquarela e também Teminque.

0: 5 horas.
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0: Muito bem, 5 horas, 2 minutos. É, a umidade dá pra perceber que tá nas alturas, né? Pelo menos aqui na rádio até que não tanto, né? Não, aqui na rádio esquenta mais à tarde por causa que bate um pouco mais de sol, mesmo que ontem não tinha, né? Mas lá por casa, né? As vidraças, janelas, todas suadas, né? Tá mais frio dentro de casa do que fora de casa. Pode comparar. Abre a janela e percebe, né? Mas não deixa a janela aberta, tá? Só se você quer ver tudo úmido por dentro de casa também, né? Daí você faz isso mesmo. Aí é problema teu também, né? Quarta-feira hoje, gente. 5 horas e 2 minutos. Bom Dia Oeste tá no ar com a live no Facebook também já por aí, né? Isso aí. E a Feluma Credilu, Grupo do Bem, Oeste Pneus e Suel Óptica, tá conosco em mais um início de dia, mais um início de manhã. Já tenho pra atender aqui Calmon, Sidney Lima, Wilson e Soraya, Lourenço Lorival e também Almir Rogério. Inclusive vai ser ele que vai começando a cantar na programação da manhã dessa quarta-feira, 12/8, né? 991881715, peça a sua também, como fez o Carlos, né? Gravou o WhatsApp pedindo e a gente vai tocar pra ele.

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1: Bom dia, seu Kister Kaiser. Tudo bom? Bom dia.
0: Tudo.
1: Quartou, então, hoje
0: é...
1: Como é que tá? Tudo bem?
0: Tudo ótimo.
1: Que é o João Fabrício de São Miguel do Oeste. Tô mateando. Escutando o teu programa aí, roda uma do Calmão pra mim aí, pra ele, a minha esposa Luciane e o meu filho, estão escutando teu programa, beleza? Agradeço por atendido.

5:11, e como eu comentei antes ainda do programa começar, né, as temperaturas aí não... Provavelmente dentro de casa deve estar até mais frio do que fora de casa nesse início de dia, né? Agora nós estamos aí entre 14 a 16 graus, eu tô falando de toda a região, né? Englobando Iporã, região de São Miguel, de Itapiranga, ou seja, nos altos e nas baixadas, né? E olhando aqui as estações meteorológicas, umidade realmente, né? Tá lá no talo, lá em cima, né? Por exemplo, aqui em Iporã, Tunápolis, né? Marcando as estações oficialmente, não sei se consegue bater realmente o número do 100%, né? Mas Iporã marca 98%, na estação de Tunápolis tem 99% de umidade no ar, né? Ou seja, tá em 100%, né? É muito úmido, você pode perceber, né, olhando aí nas vidraças, enfim, no piso, que deve começar a suar as paredes também, vamos... É, deixar fechado mais por dentro de casa e também não facilita tanto a umidade para entrar, né? São 5 horas mais 12 minutos, hoje 12/8. Quem mais eu trago para cantar agora é o Sidney Lima, na pedida do Ambrósio Webers, vamos trazendo na manhã. Já já tem Fone Boys, Vilso e Soraya, vai ter Três Tirus, Lourenço e Lorival, Corpo e Alma, Filhos do Rio Grande.

0: às 5h15, vou mandando um abraço também pro Prid. Bom dia, manda uma. Vai a próxima, vai inclusive os Foreboys. Na pedida do ouvinte, eu vou trazer um shot bem caprichado. Vai pro seu Schneiders, pro seu Silvino, pai do Prid também, né? 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
1: O Otávio Vaz me mandou até um vídeo, né? É, pessoal lá de Mondaí trabalhando na ordenha, Oeste FM acompanhando. Já eu trago a pedida que ele me fez antes. Já vai cantar Wilson e Soraya na manhã da 94,5, vai cantar também Lourenço Lorival. A pedida dele é com os filhos do Rio Grande, né? Depois a gente vai trazer também. 5:18, bom dia.
2: Bom dia, Cristiano, tudo certo?
1: Certo.
2: Viu, roda pro Bugre aí, escolha uma banda aí, um shotzinho pra mim aí escutar, tá bom?
1: Uhum.
2: Uma ótima quarta-feira a todos. E aí, Cris, vai dar Grenal, vamos ganhar dos gremistas agora, essa vez chegou a nossa vez.
1: É, vai matar a pau agora o negócio.
2: Acredito, eu torcia que desse Grenal e deu, né?
1: Bah, eu até que não queria, mas vamos lá, né?
2: Então tá, um abraço aí, tudo de bom, Cris.
1: Valeu.
2: Ótima quarta-feira a todos.

É o Shot Havaí. O Fore Boys tocou na manhã da 94,5. 5 horas mais 21 minutos. 25 e 22 já, né? Vamos trazendo os jogos de ontem. Tivemos na Libertadores jogos de ida das oitavas de final. Fluminense contra Independiente Rivadavia ficou no 0-0. Jogo que foi lá no Maracanã, inclusive, né? O Estudiantes empatou em 1-1 com a Universidade Católica. Pela Sul-Americana teve Boca Juniors vencendo em casa por 3-1 o Deportivo Recoleta. Bolívar e São Paulo ficaram no 1-1. Ontem teve Avaí e CRB pela Série B e o Avaí em casa perdeu para o CRB 1-0. Daqui a pouco os jogos que acontecem hoje na Sul-Americana, Libertadores, né? O que temos para hoje. Vamos destacar os times brasileiros e a gente fala da Feluma. 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O VR pediu e ouve.

Hoje tem Palmeiras em campo, 19 horas contra o Cerro Portenho, 19 horas Platense contra Coquimbo Unido, 21:30 Cruzeiro e Flamengo pela Libertadores. Pela Sul-Americana, 19 horas Brasileiros, Bragantino contra Atlético Mineiro. Esse jogo passa inclusive na ESPN Disney Plus. E às 19 horas tem também Tigre contra o Montevideo City Torque. Agora as manchetes, não, as manchetes do Pepri é daqui a pouquinho, né? 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Vamos trazendo os três churus, conselho do Fritz. Essa daqui é boa, hein? Vai pro seu Ego Meinhard. Me ligou pra cá, né? Tá curioso pra saber se vai chover mais ou não? Vamos ver o que vai acontecer, né?

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Bom dia pro Eldo, que pediu Lourenço e Lorival, como eu

0: 5h33.
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0: Muito bem, nosso Plombom de Oeste segue em frente. Agora eu trago Corpo e Alma pra tocar na Manhã da Oeste. Vai ter Filhos do Rio Grande, Festa Legal, com Banda Legal também vai tocar aqui se der. Tião Carreiro e Pardinho, mais uma dos Três Tirus, outra dos Filhos do Rio Grande também que eu tô devendo. Depois mais a gente traz. É a sua manhã, dia 12 de agosto.

Beleza, 5h38, esse foi o Kohler Liesel do Corpo e Alma. E agora a gente traz as manchetes do portal Peperi. PM prende dois homens por tráfico de drogas e associação para o tráfico em São Miguel do Oeste. Também é informação, o acidente de trânsito envolveu vários veículos e deixou duas pessoas feridas na tarde de ontem, na BR-163 em Guaraciaba, nas proximidades da entrada da linha Pellegrini, né, na região conhecida como Chaparral em Guaraciaba, né? Logo depois aí de Guaraciaba, quem vai sentido a Cedro. A ocorrência foi registrada por volta das 17h30, havia neblina no local, e de acordo com os bombeiros e com apoios da equipe de Cedro, os bombeiros foram acionados para atender a colisão entre vários veículos. Uma das vítimas, uma mulher de 37 anos, era condutora de um Fiat Mobi. Ela foi encontrada sentada no banco do motorista, sem ferimentos aparentes. A mulher, encaminhada ao Hospital São Lucas de Guaraciaba. O condutor de um Uno também precisou ser encaminhado para atendimento médico, sendo conduzido a Cedro. O acidente provocou danos de grande proporção nos veículos envolvidos. Após o atendimento às vítimas e a limpeza da pista, o local ficou aos cuidados da Polícia Rodoviária. E também outra manchete, corpo com sinais de violência encontrado entre Maravilha e Cunha Porã, né? Um corpo foi encontrado pela Polícia Civil ainda na segunda-feira, cerca de 3 quilômetros do trevo entre Maravilha e Cunha Porã. A localização ocorreu durante a investigação do desaparecimento de Francisco José Rangel Martínez, 44 anos. Segundo a Polícia Civil, os indícios apontam que o cadáver seja do venezuelano desaparecido desde 19 de julho. A identificação ainda precisa ser confirmada oficialmente pela perícia. E de acordo com a Delegacia de Homicídios de Chapecó, o corpo apresentava sinais de violência e estava com uma mordaça. Durante as diligências realizadas ao longo da tarde da segunda-feira, três pessoas foram presas temporariamente por possível participação no sequestro, privação de liberdade e morte da vítima. Os mandados haviam sido expedidos pela justiça após a repreensão. Os mandados haviam sido expedidos pela justiça após representação do delegado responsável pela investigação. A Polícia Civil segue apurando as circunstâncias da morte e a eventual responsabilidade dos envolvidos. Outros detalhes serão preservados no momento para não prejudicar as investigações. Ok, agora eu trago na pedida do Otávio, lá de Mondaí, né? Linha Sabiá. Mocinhas do interior, é filhos do Rio Grande que cantam, quando são 19 para 6. 14, 15, 16.

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0: 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E Pora do Oeste, 5h48.
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5: Muito bem, Jorge. Não, é a Gilmar e Lourdes de Miquei, da Jorge Lacerda Descanso, Tião Carreira e Pardinho, Mundo Velho, 1982, às 10 para

previsão do tempo, hoje vamos ter um dia parcialmente encoberto, as máximas vão até os 22 graus, esquenta hoje e amanhã chove, mínimas em 16 e as máximas ficam em 20. Amanhã deve ter chuva durante o dia, é o que diz a previsão. Sexta-feira vamos iniciar com 15 graus de temperatura e vamos até os 20 graus. Deve chover novamente na sexta. Sábado, tempo mais ou menos, né? Pancadas de chuva pela manhã e à tarde o sol pode aparecer. Sábado, 16 a 25 graus. Domingo e segunda-feira, dias de tempo bom com nuvens. 18, 19 de mínima, as máximas no domingo e segunda, olha só, vão a 29, 30 graus. Na terça-feira, tempo encoberto, mas não chove, 16 a 27 graus. Quarta da semana que vem, tempo bom e talvez pancadas à tarde. Tá para se confirmar ainda na quarta que vem, 12 a 24 graus. Ou seja, vamos ter chuva amanhã e sexta principalmente. E aí no sábado, principalmente domingo e segunda-feira, calor, né? Vamos ter de 18, de mínima até 29, 30 graus para Iporã do Oeste. Essa foi a previsão do tempo na 94,5 que traz agora mais pedido na manhã da Oeste. Vejamos aqui quem que é o cidadão ainda, seu Gilmar da Silva, né? É, Roda Linda Catarina, Três Chirus, só pra curtir. Boa quarta a todos, valeu!

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Bom dia pro Valmir de Souza, também a Mirtes Kaspari, que acompanham a gente.

0: 6:02.
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0: Às 6

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Na pedida do Hilário Bezen, Filhos do Rio Grande, canta mais ou menos assim.

0: Poranduá Oeste na área urbana, não tem neblina nessa manhã por enquanto. 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Não tem tempo para sair durante o horário o expediente, né? 6h13, tem agora Corpo e Alma.
1: Oi, Darlindo, Rio Grande do Sul, ofereceu uma do Corpo e Alma pro Nelson de Itapiranga.
0: Pro Nelson de Itapiranga, na pedida aí do Santinho, né? O Darley, enfim. Pessoal lá do Rio Grande do Sul, linha Pescoço Caiçara, tá sintonizado na Oeste.

0: Corpo e Alma. 24 horas sem você. 24 horas, assim como a Oeste, 6h16, renove seu visual na Loja Baques, onde você encontra toda a moda feminina e masculina com qualidade, preços baixos e atendimento nota 10. 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

É, 6h19, abraço pro Edemar lá de Frederico Westphalen. Vamos trazer pra ele os Montanari. Vamos tentar acertar o nome dessa música aqui. É Tip Tip Tipso. É isso. Acertemos de primeira. Ai, ai, ai, ai. 94,5. Lá de 1978 às 6h19, amanhã da Oeste, até às 6h45, Christian Kaiser contigo.

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0: 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Oeste FM 627, bom dia!
1: Bom dia, bom dia, tudo bom? Tudo? Sou o Júnior Luiz Triquet de São Miguel. Gostaria de ouvir a música aí da banda Terceira Dimensão, qualquer uma deles aí, só pra curtir. 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

0: 1992. 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Hora certa, agora 6h30. Temperatura em 14 graus.
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0: Musical São Carlos e o Saudade do Paraná, agora quando são 6h30.

Na banda San Carlo, abraço pro Evandro Gil, né, pessoal que leva sempre a gente junto pros rincões do país, né, ele que é caminhoneiro, né, hoje eles estão lá no Piauí, na fazenda, aguardando para carregar fruta. Enquanto isso, chimarrão, a caixa de som e a Oeste FM pela internet fazendo a alegria do povo, né, por lá já 28 graus, né, e sol, gente do céu, né, isso existe ainda, sol, né, coisa, hein, 6h37, pois bem, vamos finalizar o programa com Feiticeira. É, pedido aí do seu Sérgio Strack, a versão com Amado Batista a gente traz também. E na pedido do Anadir, Banda Millennium também vai cantar pra finalizar o Bom Dia Oeste de hoje, ok? Uma excelente quarta-feira, 10 da manhã, tô de volta.

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0: Missão ao Paraguai avança em parcerias para logística no comércio. Encontro das Mulheres Cooperativistas está acontecendo em Florianópolis. Essas e outras notícias logo após a nossa mensagem cooperativista.
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0: Alô, amigos gaúchos e catarinenses. Eu sou o René Roberto e hoje é quarta-feira, edição de 12 de agosto de 2026. E essas são as notícias. Termina hoje no Costão do Santinho, em Florianópolis, o 21º Encontro Estadual de Mulheres Cooperativistas, promovido pelo Serviço Nacional de Aprendizagem do Cooperativismo no estado de Santa Catarina. O evento deste ano reúne mais de 1.200 mulheres de 48 cooperativas catarinenses. O encontro objetiva celebrar o protagonismo feminino no cooperativismo e evidenciar a força, a determinação, a união e o impacto da atuação das mulheres em suas cooperativas, famílias e comunidades. Vozes que ecoam é o tema desta edição, que, como o nome já diz, o encontro busca dar voz e visibilidade às mulheres, valorizando suas ideias, experiências e iniciativas que reverberam nas cooperativas, nas famílias e nas comunidades. A temática também evidencia a conexão entre princípios e valores cooperativistas e a capacidade das mulheres de inspirar, transformar, liderar e contribuir para a construção de um futuro mais colaborativo, criativo e inovador. A programação conta com apresentações artísticas e culturais, palestras, momentos de integração, networking e troca de experiências, proporcionando um ambiente de aprendizado, fortalecimento de vínculos e a valorização da atuação feminina no cooperativismo catarinense. Participam do encontro na Praia do Santinho as cooperativas Auri Verde, Aurora Coop, Segero, Sejama, Central Ailos, Seprag, Serassá, Sebranorte, Serege, Sergal, Seral, Sergapa, Segral, Sermofu, Serpalo, Coopera 1, Cooperja, Cooper Juriti, Copagro, Cooper Campos, Cooperacel, Coopera, Corcel, Coopersuca, Cooper Alfa, Cooper Cocal, Cooper Itaipu, Cotravale, Cooper Serra, Coopérdia, Coopervil, Cravil, Fecoagro, Frutas de Ouro, Rede Cooper, Sanjo, Sicoobi Alto Vale, Sicoobi Credial, Sicoobi Credi Araucária, Sicoobi Credialque, Sicoobi Credi Caru, Sicoobi Credija, Sicoobi Credi Itaipu, Sicoobi Credi Itapiranga, Sicoobi Credi Vale, Sicoobi Oeste Credi, Sicoobi Maxi Crédito e Sicoobi Vale do Vinho.

0: O Sicoobi Cred Itapiranga promoveu mais um encontro do Núcleo Mulher Sicoobi de Santa Catarina. Realizado em Itapiranga, extremo oeste de Santa Catarina, o evento reuniu participantes para uma noite de reflexão, autoconhecimento e fortalecimento feminino, conduzida pela professora Renata Bottega Becker, com a palestra Ser e Ação. Durante o encontro, foram abordados temas como saúde mental, autocuidado, autoestima, autopercepção, empatia, sororidade e os desafios enfrentados pelas mulheres na sociedade. Também foram apresentados dados sobre a violência contra a mulher e o feminicídio, reforçando a importância de criar espaços seguros de diálogo, acolhimento e fortalecimento. Para a palestrante Renata, cuidar da saúde mental é um compromisso que começa em cada mulher. Afirmou, quando a mulher se percebe, reconhece seu valor e fortalece sua autoestima, ela transforma sua própria história e também influencia positivamente as pessoas ao seu redor. O autocuidado não é egoísmo, é um ato de responsabilidade consigo mesma. A gerente de comunicação e marketing do Sicoobi, Grace Elisa Stein, destacou que o Núcleo Mulher Sicoobi vai além da realização de encontros, tornando-se um espaço de transformação. Cada momento, disse ela, é pensado para que as participantes saiam fortalecidas, reflitam sobre sua trajetória e encontrem inspiração para viver de forma mais consciente, leve e protagonista. Acreditamos que as mulheres fortalecidas transformam famílias, comunidades e toda a sociedade. Representando as nucleadas, Christine Mayer Kuntz ressaltou a importância da iniciativa. Afirmou, cada encontro nos proporciona aprendizados que levamos para a vida. Estar entre mulheres, compartilhar experiências e perceber que não estamos sozinhas, fortalece nossa caminhada e nos inspira a apoiar umas às outras. O Núcleo Mulher Sicoobi integra as ações de responsabilidade social da cooperativa Sicoobi Crédito Apiranga e tem como propósito promover o desenvolvimento pessoal, o protagonismo feminino e o fortalecimento de redes de apoio, contribuindo para a construção de comunidades mais humanas, cooperativas e sustentáveis. Safra brasileira de milho pode superar 140 milhões de toneladas. Eis agora um comentário do mercado agrícola. Produção brasileira de milho na temporada 25-26 está estimada em cerca de 140 milhões de toneladas, portanto acima dos 138 milhões projetados pelo Departamento de Agricultura dos Estados Unidos e USDA. A consultoria Headpoint Global Markets mantém viés de revisão positiva em agosto, uma vez que a segunda safra apresentou resultados favoráveis em vários estados, apesar dos problemas registrados em Goiás. A colheita está atrasada no Centro-Sul, em linha com o calendário de plantio mais tardio. Até o momento, porém, não há indícios de grandes problemas de disponibilidade no país, embora possam ocorrer desafios regionais pontuais. Os registros de embarques brasileiros para o exterior estão cerca de 1 milhão de toneladas à frente do observado no ano passado. A continuidade desse ritmo, no entanto, enfrenta um risco relevante relacionado ao Irã, maior comprador de cereal nacional em 2025, quando adquiriu aproximadamente 9 milhões de toneladas. Em 2026, as vendas ao mercado iraniano recuaram 36% até junho para 1,5 milhão de toneladas, ante 2,3 milhões no mesmo período do ano anterior. O impacto do conflito no Oriente Médio sobre esse fluxo comercial é um ponto de atenção para o segundo semestre. No milho, o destaque é a crescente força exportadora da Argentina e o risco geopolítico sobre as vendas brasileiras ao Irã, ao lado da expansão estrutural do etanol do milho como novo pilar de demanda doméstica, afirmou Luiz Fernando Roque, analista de inteligência de mercado da Headpoint Global Markets. E a seguir, depois da nossa mensagem cooperativista, nossa última notícia. Missão Catarinense ao Paraguai avança em parcerias para a logística no comércio. Aguardem.
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0: Muito bem, estamos aqui de retorno dos estúdios de rádio da Fecoagro em Florianópolis, capital do estado de Santa Catarina. E agora atenção para a última notícia. O governador catarinense Jorginho Melo, o presidente da Federação das Indústrias de Santa Catarina, Fiesc, empresário Gilberto Selemi, secretários de Estado e demais integrantes da comitiva catarinense, estiveram no Paraguai. O grupo foi recebido no Palácio de Los López, sede do governo paraguaio. Segundo a jornalista Estela Benetti, três temas estiveram no centro das discussões: a construção da nova ponte para integrar Santa Catarina à Argentina via Misiones e Paraguai, a chamada Rota do Milho e o uso dos portos catarinenses pelo Paraguai. Os assuntos foram tratados com o presidente interino do Paraguai, o vice-presidente Pedro Ayllana, e com o ministro da Indústria e Comércio, Marco Riquelme. A missão contou ainda com Paulo Bornaus, secretário de Estado da Articulação Internacional, Cleberson Zivert, da Fazenda, Bruno Oliveira, da Comunicação, e Gil Praion, presidente da Invest SC. Para o empresário Gilberto Selemi, presidente da Fiesc, a aproximação pode ampliar os negócios entre os dois países. Ele disse: a aproximação estratégica traz benefícios tanto para Santa Catarina como Paraguai. Existe um mercado com muito potencial para crescer no intercâmbio comercial com os catarinenses. A Rota do Milho busca garantir o abastecimento do polo agroindustrial de proteína animal do oeste catarinense. No ano passado, o milho representou 15,2% das vendas do Paraguai para Santa Catarina, com US$ 70,5 milhões. Dados do Observatório Fiesc mostram que entre 2015 e 2025, as exportações catarinenses para o Paraguai cresceram 99,1%, chegando a US$ 445,1 milhões. Já as importações aumentaram 390,5%, alcançando US$ 464 milhões. Para Remoaldo Araldi, da corretora Grano Sul, de Foz do Iguaçu, Paraná, que há mais de 20 anos importa milho do Paraguai para as cooperativas catarinenses, a rota pela Argentina pode reduzir a distância, mas exige acordos. Araldi afirma que não podemos esquecer que tem peculiaridades operacionais que dificultam. Araldi defende uma aduana integrada entre Foz do Iguaçu e Puerto Iguaçu. Segundo Araldi, reduzindo o tempo de espera dos caminhões, diminui o custo do frete. E concluiu: o que precisa seria as aduanas serem mais rápidas e eficientes, a fim de liberar os caminhões carregados de milho que saem do Paraguai para entrar no Brasil. As equipes do governo de Santa Catarina e da Federação das Indústrias do Estado vão aprofundar os estudos. O novo encontro empresarial com o Paraguai está previsto para novembro, aqui em Santa Catarina. 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

0: Muito bom dia, são 7h01. Temos a temperatura agora na casa dos 15 graus. Hoje é quarta-feira, 12 de agosto. O dia começa com tempo nublado. Não está chovendo, mas está fechado, está nublado aqui em São Miguel. Está no ar mais uma edição do RPN para que você possa começar o seu dia muito bem informado. Estão conosco as emissoras afiliadas à rede Peperit Comunicação, rádios Itapiranga de Itapiranga, Atalaia de Campoerê, Peperit de São Miguel, Cedro de São José do Cedro e também a Rádio Oeste de Iporã do Oeste. E de imediato nós vamos movimentar a reportagem da Peperi com as informações aqui do extremo oeste e nós começamos com a previsão do tempo. 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Que vai ser de chuva ou daqui a pouco o sol vai voltar, hein, Coutinho? Bom dia.
1: Bom dia. É, o tempo segue com mais para bom nessa quarta, entre nebulosidade, sol, friozinho agora de manhã, calor à tarde, 24, 27 graus, alguns pontos até mais, como ali em Itapiranga, e um dia assim aproveitável. Aproveitar bem para quem precisa do serviço ao ar livre nessa quarta. Na quinta já pode ter chuva, não descartando de manhã e principalmente final da manhã, tarde e noite. Trovada, alguma coisa mais forte, pontual, e diminui a temperatura. Sexta e sábado, nublado, aberturas de sol, céu azul, nublado, chuva, trovada, períodos de melhora, um tempo chato. Atividades de curta duração até dá para encarar com risco, de média e longa duração arriscado. No domingo melhora, esquenta, faz calor à tarde, segunda também e provavelmente na terça muda. Da Climaterra, Ronaldo Coutinho.
0: Muito bem, obrigado pelas informações e pelo destaque aí da região, aliás, destaque da previsão do tempo para esta quarta-feira aqui nos municípios da região. 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Agora são 7h04. Temperatura está marcando 15 graus, vamos com os indicadores econômicos para hoje. 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De acordo com o Banco Central do Brasil, o dólar abre o dia valendo R$5,16. O euro tem cotação de 5,95 e o peso argentino 0,0034. São os indicadores econômicos para hoje. 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Agora são 7:06. A temperatura está marcando 15 graus aqui no centro de São Miguel. Vamos com os indicadores, preços do mercado agrícola. Informações da EPAGRE, gerência regional aqui de São Miguel. 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Em Guaraciaba, a prefeitura paga 60% do serviço e o produtor 40%, R$ 244,59. Em São José do Cedro, 70% é pago pelo município e 30% pelo produtor. O valor é de R$ 183,44, valores pagos para a prefeitura. 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O meio ambiente agradece. De acordo com a EPAGRE, temos os seguintes valores: feijão carioca, R$ 280 a saca; feijão preto, R$ 190; milho, R$ 60; soja industrial, R$ 126; e trigo superior, PH 78, R$ 74 a saca. Preços da pecuária: arroba do boi gordo, pagamento em 20 dias, R$ 343,65; vaca gorda, R$ 302,70; suíno vivo para produtores integrados, R$ 4,80 o quilo. Já o preço do leite, nós temos as seguintes médias aqui na região, levantamento que a EPAGRE faz: preço mínimo R$ 2,37, preço mais comum R$ 2,71, preço máximo R$ 2,98. São os preços do mercado agrícola, informações da EPAGRE, gerência regional aqui de São Miguel, oferecimento da Compoeste SC. Eu lembro que os valores da EPAGRE são em média, né? Então poderemos ter preços maiores ou menores de acordo com a situação de cada cooperativa, empresa ou mesmo a região ali onde acontece o pagamento. 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

0: Agora são 7:10, temperatura 15 graus. Vamos com os destaques do portal do pperi.com.br, que traz em destaque as informações às últimas horas. 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Está na capa do portal. DENIT abre licitação para recuperação do trecho da BR-163 entre São Miguel do Oeste e o posto da Polícia Rodoviária Federal. O edital prevê a pavimentação com concreto do trecho de 8,6 quilômetros. O pacote de obras inclui a eliminação de pontos críticos da via asfaltada, entre outras. E aí teremos também 129 milhões e 500 mil reais para esse certame. Prazo 22 meses de execução a partir da ordem de serviço. A obra é uma reivindicação antiga, né? Todos sabem que esse trecho específico da 163 entre São Miguel e o posto da PRF está em péssimas condições. E o trabalho que o DENIT fez foi a concretagem, né, pista de concreto, do posto da PRF até Dionísio Cerqueira. Então esse trechinho aí ficou sem nenhum tipo de, inclusive até a própria manutenção ficou afetada nos últimos tempos. Agora tem o edital de licitação que está prevendo aí a concretagem, né, a pista de concreto para esse trecho da BR-163, São Miguel, posto da PRF. PM prende dois homens por tráfico de drogas e associação para o tráfico em São Miguel. Foi ontem por volta de meia-noite no bairro São Sebastião, aqui em São Miguel. Os policiais abordaram um homem, 43 anos, com uma porção de cocaína, aproximadamente 10 gramas. Ele informou onde havia adquirido o entorpecente. Então a PM foi até a residência indicada na rua Procópio Rodrigues da Silva, também no São Sebastião, e acabou prendendo outro homem de 33 anos. No local foram apreendidas 8 buchas de cocaína, 30 gramas, uma balança de precisão, 2 telefones celulares e R$850 em dinheiro. Biblioteca Pública Municipal José de Alencar completa 66 anos. Com programação especial aqui em São Miguel. Acidente entre veículos deixa 2 pessoas feridas na BR-163, em Guaraciaba. Foi ontem, no fim da tarde. CIEE forma 20 adolescentes pelo programa de iniciação ao trabalho em São Miguel. E também destaque para o acidente vascular que foi sofrido, o AVC, que foi sofrido pelo deputado federal aqui de Santa Catarina, Pedro Uxai, inclusive durante uma sessão, né, da Câmara dos Deputados. Ele acabou desmaiando durante a sessão, foi levado ao hospital, os trabalhos foram suspensos na Câmara ontem por conta desse episódio. O deputado sofreu um AVC, os detalhes estão no portal da Peperi, no peperi.com.br. Essas e outras informações você confere acessando o nosso portal. 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Intervalo comercial agora, 7:14. Daqui a pouco a gente volta e traz outras informações com destaque para a participação da reportagem da Peperi.
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0: 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Newscar traz agora a participação de Elias Teixeira, da Rádio de Itapiranga. A Associação Empresarial de São João terá nova sede a partir de setembro. Elias Teixeira.
1: A busca por novas instalações tem como principal objetivo ampliar os serviços prestados aos associados. No ano passado, a Câmara de Vereadores aprovou a cessão de uso de um espaço em prédio da Prefeitura. A CISJO assumiu as obras de reformas e adequações para a nova sede da entidade. Conforme o presidente da Associação Empresarial de São João do Oeste, Thiago Foman, a inauguração vai ocorrer no dia 4 de setembro, com solenidade a partir das 19 horas. Ele explica que as instalações comportam sala de reuniões, auditório para 100 pessoas e espaços para os associados utilizarem. O presidente avalia que a partir da inauguração será possível ampliar os serviços e atender as diversas demandas dos empresários de São João do Oeste. Será utilizado o pavimento superior do prédio da Feira Livre, espaço que não estava sendo utilizado para comercialização de produtos e agora será da sede da Associação Empresarial. Vamos ouvi-lo.
2: Para o mês de setembro já temos diversas datas com o auditório locado, digamos assim, né, ou reservado, tanto para atividades da própria associação como para atividades de terceiros, porque como eu falei, né, o auditório ele vai estar disponível para associados, para associação e para a comunidade como um todo. Mas no mês de setembro já tem várias datas reservadas e também vai ter outras atividades da CIJO acontecendo nesse mês daí.
1: Atualmente são 135 associados, sendo que a meta é de 150 empresários ligados à CISJO. O presidente Thiago Foman relata as ações que visam mostrar a força que a entidade tem para representar os empresários, além de levar informações e aprendizados para os colaboradores das empresas. De Itapiranga, repórter Elias Teixeira.
0: Muito bem, obrigado pelas informações, pelo destaque da região de Itapiranga. 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Quem está chegando agora é Pamela Macedo. Projeto de agroindústrias de alimentos ganha incentivo e pode elevar renda das famílias rurais. Pamela.
3: Projeto busca facilitar a implementação de pequenas agroindústrias e ampliar renda dos agricultores. A informação é da extensionista social da Epagre de São José do Cedro, Regiane Rigo. A Prefeitura encaminhou à Câmara de Vereadores um projeto que prevê medidas de facilitação, flexibilização e incentivo para a implementação de pequenas agroindústrias, administradas por agricultores familiares. A iniciativa busca estimular o processamento de produtos dentro das propriedades e aumentar o retorno financeiro das famílias do meio rural. A proposta está relacionada ao trabalho desenvolvido pela Epagre na área de gestão de negócios e mercados, especialmente na agregação de valor à produção. A avaliação é de que o agricultor pode obter uma renda maior ao transformar aquilo que produz em alimentos já processados e comercializados diretamente com o consumidor.
4: Agregar valor àquele produto. E a prefeitura percebeu que precisa incentivar mais ainda isso e está colocando e está estudando esse programa junto com o poder público, com os vereadores, essa aprovação desse custo, quem sabe, do custo técnico, porque tudo requer mais investimentos na propriedade. E nós estamos sempre parceiros nessa linha, sim, porque junto da agregação de valor, amanhã ou depois, já estamos presentes na questão do turismo rural, né? Então, tu investindo lá na propriedade, agregando valor naquele leite que você produziu, naquela hortaliça, naquela fruta que você produziu, nós, ou naqueles panificados, nós podemos estar levando pessoas que o turismo rural está muito presente, vindo para a nossa região. E junto com isso, vai aumentando o nosso intercâmbio da cidade mesmo com o interior, que nós não sabemos muitas vezes o que tem no interior. E o turismo vem vindo junto com a agregação para fortalecer.
3: Os extensionistas destacaram que a legislação e os custos para a implementação de uma agroindústria podem dificultar o início da atividade para os pequenos produtores. Por isso, uma iniciativa municipal que busca criar condições favoráveis para os agricultores amplia a produção e pode gerar novas fontes de renda dentro do município. De São José do Cedro, Pamela Macedo.
0: Obrigado, Pamela, pelas informações. 7h24 agora, News Car Automóveis, seminovo com cara de novo e preço de usado. Vamos até Campo Herê, onde está a repórter Caroline Souza. Rota pianística leva música clássica e atividades gratuitas a Campo Herê na próxima sexta-feira. Caroline.
5: Campo Herê recebe sexta-feira o projeto Rota Pianística, iniciativa que percorre cidades levando apresentações de música clássica a comunidades que normalmente não têm acesso a esse tipo de espetáculo. Segundo o pianista Davi Ardigo, a proposta é levar um piano de cauda para diferentes regiões, promovendo um workshop e um recital.
6: A ideia é justamente de levar música clássica, né? Há municípios que normalmente não recebem esse tipo de apresentação, normalmente pela falta dos espaços, né? A gente percebe que esse tipo de iniciativa está mais concentrada no litoral e em cidades grandes. Por quê? Porque ali nós temos teatros, nós temos uma estrutura física permanente, digamos assim, né? Que facilita a ida de orquestras, de pianistas e tudo mais. Então a nossa ideia é justamente, minha... na realidade, também do Rodrigo Varkin, que é outro pianista que está junto conosco, é o idealizador do projeto, nós estamos levando esse piano de cauda desde lá do litoral, estamos indo aqui para o oeste e voltando pelo Vale do Itajaí, passando por 20 municípios.
5: Em Campo Herê, o workshop será realizado às 15 horas desta sexta-feira, com informações e conversas sobre o universo do piano e da música clássica. A atividade é aberta ao público e não exige conhecimento prévio ou experiência com música. Davi diz que o recital vai acontecer também na sexta-feira, só que às 19 horas e 30 minutos. Com entrada gratuita e sem necessidade de inscrição. Conforme o pianista, o público poderá acompanhar obras e compositores consagrados da música clássica, além de uma programação especial dedicada a compositores brasileiros. A iniciativa busca aproximar a comunidade da música clássica e proporcionar uma experiência cultural diferenciada. O convite é para que moradores de Campo Herê e dos municípios da região participem das duas atividades e aproveitem a programação. De Campo Herê, Caroline Souza.
0: Obrigado pelas informações, Caroline. 7h26 para News Car Automóveis, seguimos até Iporã do Oeste. Conselheiros tutelares de 19 municípios participam de capacitação em encontro regional. Vilmar de Souza.
7: Conselho Tutelar do município de Tunápolis promove encontro regional com participação de conselheiros de 19 municípios da regional da AMIOSC. A iniciativa foi realizada em alusão ao Dia do Estatuto da Criança e do Adolescente e teve como objetivo promover a capacitação e integração entre os profissionais. Conforme a coordenadora do Conselho Tutelar de Tunápolis e secretária dos conselheiros tutelares da regional da AMIOSC, Clenice Betil, o encontro ocorreu no dia 30 de julho no auditório da AMIOSC em São Miguel do Oeste. Ela explica agora que a programação contou com atividades realizadas em parceria com a Polícia Militar e a Polícia Civil, incluindo estudos de casos e debates sobre situações enfrentadas pelos conselheiros.
8: A programação estruturou-se, né, de segundos eixos temáticos: estudo de casos práticos, diretrizes operacionais e dinâmicos conscientizadoras, apresentaram procedimentos, padrões, como proceder diante de situações de vulnerabilidade. Isso no período da manhã. No período da tarde, a gente teve a palestra com os agentes da Polícia Civil, o senhor Júlio Urqueta. Ele atende o município de Riqueza e também ali em São Miguel nos plantões. O encontro teve também como finalidade promover uma capacitação, integração e o fortalecimento do trabalho dos adolescentes com uma palestra motivacional. Isso na parte vespertina.
7: O encontro registrou a participação de aproximadamente 78% dos profissionais da região. Ao todo, 52 conselheiros tutelares participaram da iniciativa realizada pela Regional da Amiosque. Clinice Betil explica que cada município possui previsão de 5 conselheiros tutelares, porém algumas cidades estão com um colegiado reduzido em razão de férias, afastamentos e outras demandas. A coordenadora destaca que, mesmo com as dificuldades para liberar todos os profissionais, a participação foi considerada positiva. Clinice ressalta que alguns municípios também enfrentam dificuldades para disponibilizar todos os conselheiros devido ao volume elevado de atendimentos e demandas locais. A coordenadora do Conselho Tutelar de Itunápolis destaca a importância da integração com as forças de segurança e da atuação conjunta da rede de apoio. Clinice Betil observa que muitos municípios passaram a perceber a importância de buscar a participação da Polícia Civil e Polícia Militar nas ações desenvolvidas junto às escolas. Ela cita como exemplo o trabalho realizado recentemente nas escolas em Itunápolis, que contou com a atuação da rede de apoio do município. Clinice enfatiza que a iniciativa teve boa aceitação e que os conselheiros tutelares de outros municípios demonstram interesse em adotar estratégias semelhantes. A coordenadora reforça que é importante buscar novas formas de capacitação e integração para aprimorar o trabalho desenvolvido em defesa das crianças e dos adolescentes. Do jornalismo da Rádio Oeste, repórter Vilmar de Souza.
0: Muito bem, obrigado pelas informações, Vilmar. 729, reportagem da PPI falou para Newscar Automóveis. 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Intervalo comercial agora. Daqui a pouco a gente volta.
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0: Agora são 7 horas 33 minutos, temperatura está marcando 14 graus, aliás, 15 graus, e nós estamos de volta com RPN primeira edição e as primeiras informações desta manhã de quarta-feira, que é para você começar mais um dia muito bem informado. Conosco as rádios Itapiranga de Itapiranga, Atalaia de Campo Herê, Peperi de São Miguel, Cedro de São José do Cedro e também a Rádio Oeste de Iporã do Oeste.

0: Agora, 7h34, está na hora da reportagem no oferecimento do Bono Free Shop. 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Bono Free Shop traz agora a participação, mais uma vez, da reportagem, começando por Itapiranga. Padre aponta aumento de jovens nas atividades da igreja. Delmar Cláudio, bom dia.
1: Muito bom dia, Marcos Meller. Bom dia, amigos ouvintes da programação do RPN desta quarta-feira. A paróquia São Pedro Canísio de Itapiranga é referência neste ano em atividades vocacionais. A participação de jovens nas ações da Igreja Católica registra aumento nos últimos anos. Conforme o coordenador da animação vocacional da Arquidiocese de Chapecó, Padre Francisco Biermann, este movimento é mais nítido em cidades maiores. Em entrevista à Rádio Itapiranga, o padre destacou a importância dos jovens ter participação comunitária e assumirem responsabilidades nos locais onde vivem. Padre Chico, como é conhecido, percorre as 46 paróquias da região oeste de Santa Catarina e relata com otimismo a participação de jovens em diferentes ações. Ele cita experiências muito ricas de encontros nos fins de semana, mostrando a importância da vida em comunidade e o surgimento de novas lideranças em função da grande responsabilidade que assumem. Segundo o padre Francisco Biermann, a espiritualidade ainda é muito forte em jovens que possuem muita sede de Deus e que buscam nesta experiência para se integrarem. Ele avalia ainda que a igreja tem esta missão de mostrar a alternativa para as novas gerações. O padre também destaca que Itapiranga vai viver um momento marcante no dia 30 de agosto com a nona Romaria Vocacional, reunindo aproximadamente 6 mil pessoas das 46 paróquias da Arquidiocese de Chapecó. Tempo nublado aqui no Vale do Rio Uruguai. Choveu durante a madrugada e agora a temperatura está em 14 graus. Um ótimo dia a todos e até amanhã.
0: Muito bem, obrigado pelas informações, Delmar. Agora são 7h37. 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Nós vamos até Campo Herê com Estênio Alto, coordenadora regional de educação de Dionísio Cerqueira, avalia IDEB. Estênio, bom dia.
2: Bom dia, Marcos. Os municípios de abrangência são Dionísio, Guarujá do Sul, Princesa, São José do Cedro, Anchieta e Palma Sola. Para Silvânia de Oliveira, os bons resultados são reflexos do comprometimento e dedicação de todos os profissionais, inclusive das famílias. Ela revela que as notas atingiram 6,5 nos anos iniciais, 5,2 nos anos finais e 4,3 no ensino médio. Silvana entende que esses números devem ser comemorados e precisam servir como motivadores. Salienta que alguns municípios apresentam resultados expressivos e outros têm espaço para avançar. Ano passado, o foco foi nas matérias de língua portuguesa e matemática. De acordo com a coordenadora regional de educação, de Dionísio Cerqueira, importantes programas foram implementados na rede estadual de educação. Silvane de Oliveira aponta reforço escolar e fortalecimento da aprendizagem com correção das distorções. O contraturno escolar foi ampliado em várias escolas dos 6 municípios. Agora, em agosto, vai acontecer um importante seminário reunindo dirigentes municipais com a rede estadual para repensar melhorias na alfabetização. Aqui em Campo Herê, tempo bom nublado, temperatura marca 13 graus no centro da cidade. Bom dia, até amanhã.
0: Muito bem, obrigado pelas informações e pelo destaque da região de Campo Herê. 7:39. Nós agora vamos até São José do Cedro, no oferecimento do Bono Free Shop. Proposta preserva limite de atestados e amplia critérios para garantir licença prêmio para servidores. Everton, bom dia.
3: Bom dia, Marcos. Bom dia, os ouvintes. Projeto de lei mantém a regra dos 60 dias de atestado para garantir licença prêmio aos servidores. A informação é do vereador Alisson Bavaresco. O projeto de lei complementar número 5, de autoria do Poder Executivo, prevê mudanças nas regras para a concessão de licença-prêmio aos servidores públicos municipais. Após discussões entre vereadores, a administração municipal e representantes do funcionalismo, foi mantida a regra de 60 dias de atestados como limite para não perder o benefício. A proposta havia gerado dúvidas e preocupação entre os servidores, principalmente pela possibilidade de redução desse limite. Segundo ele, a manutenção dos 60 dias atende uma reivindicação apresentada pelos funcionários públicos que chegaram a se reunir com o sindicato da categoria e com o prefeito Fernando Vil para discutir o projeto. Com a alteração, o servidor que permanecer dentro do limite estabelecido poderá manter o direito da licença prêmio. Para o vereador, a regra representa um equilíbrio entre a necessidade de preservar o benefício e a responsabilidade na organização do serviço público. Falta injustificada e excesso de atrasos poderão impedir servidor de receber licença-prêmio. A informação é do vereador Alisson Bavaresco. Além da regra relacionada aos atestados médicos, o projeto também estabelece novos critérios para a concessão da licença-prêmio aos servidores municipais. Uma das mudanças prevê que o funcionário que tiver uma falta injustificada durante o período de avaliação poderá perder o direito ao benefício. Outra regra prevista está relacionada à pontualidade. O servidor que acumular mais de 10 atrasos sem justificativa poderá perder o direito à licença-prêmio. A medida busca estabelecer critérios relacionados à frequência e ao cumprimento da jornada de trabalho no serviço público municipal. O vereador afirmou que as regras têm o objetivo de valorizar os servidores que cumprem corretamente suas funções, são pontuais e mantêm uma boa frequência. Segundo ele, a proposta não busca retirar direitos, mas estabelecer critérios para a concessão do benefício. Tempo nublado em São José do Cedro nesta quarta-feira. A temperatura na marca dos 13,5 graus. Um bom dia a todos e até amanhã.
0: Muito bem, obrigado pelas informações. Destaque da região de São José do Cedro, 7:42 agora. Para Bono Free Shop, na fronteira com a Argentina, Laércio Antônio está chegando. Vereador sugere ao Executivo a contratação de um estudo técnico de engenharia para melhorar a mobilidade no trânsito urbano. Bom dia, Laércio.
4: Bom dia, Marcos Meller, bom dia, ouvintes do RPN. A proposta é indicação do vereador Alexandre Barros e foi aprovada por unanimidade em sessão da Câmara Municipal de Vereadores aqui de Iporã do Oeste. Conforme o autor da indicação, vereador Alexandre Barros, a proposta que será encaminhada para avaliação no Conselho Municipal de Trânsito surge diante de uma série de pequenos acidentes que vem ocorrendo com frequência no centro. O objetivo da proposta, segundo o vereador, é avaliar a condição do sistema viário e identificar possíveis melhorias. O vereador sugere a viabilidade de intervenções como a criação de ciclovias, ciclofaixas e a colocação de pequenos rotatórias em pontos mais críticos, criar dispositivos de redução de velocidade, além de uma revisão de sinalização. Para o vereador, o debate é ainda mais importante na medida em que a cidade cresce e, consequentemente, o aumento de veículos circulando, inclusive os autociclos, os chamados veículos propelidos, como motonetas, triciclos, entre outros. Alexandre Barros disse que a proposta foi bem recebida pelos colegas da Câmara e a expectativa agora é que seja avaliada pelo Conselho Municipal de Trânsito e que chegue ao Executivo para se definir uma renovação no processo de

0: pelo destaque aí da região de Iporã do Oeste. 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Agora é a hora do esporte, faltam 15 para as 8. 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Tivemos ontem jogos pela Série B, Libertadores e Sul-Americana. Na Série B, o Avaí perdeu em casa na Ressacada para o CRB pelo placar de 1-0. Com o resultado, o Avaí afunda no Z4. É o 18º colocado, tem 20 pontos, 5 atrás do Ceará, que é o primeiro fora da zona de degola. Ontem, pela Sul-Americana, tivemos o São Paulo fora de casa contra o Bolívar na altitude, empatando em 1-1. Jogo de volta vai ser em São Paulo na semana que vem. E pela Libertadores da América, Fluminense e Independiente Rivadavia da Argentina empataram em 0-0. Hoje nós teremos pela Sul-Americana duas partidas com destaque para o jogo entre o Red Bull Bragantino e o Atlético Mineiro em Bragança Paulista, confronto de brasileiros na Sul-Americana. E pela Taça Libertadores da América, também tem Brasil em campo. Tem Palmeiras e Cerro Porteño em São Paulo e Cruzeiro e Flamengo em Minas. Confronto entre brasileiros também na Taça Libertadores da América. A dupla Grenal, que não disputa nem Libertadores nem Sul-Americana, não joga, está de folga nesse meio de semana. As equipes voltam só no final de semana pelo Campeonato Brasileiro. 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Deixa eu destacar aqui também, antes de ir para o intervalo comercial, que ontem teve o sorteio dos confrontos da Copa do Brasil, né? Foram definidos os confrontos com clássicos estaduais. Destaque é para o clássico Grenal. Grêmio e Inter vão disputar uma das vagas na semifinal da Copa do Brasil. Primeiro jogo no Beira-Rio, segundo jogo na Arena. Cruzeiro e Atlético Mineiro, confronto de Minas. Palmeiras e Santos, clássico paulista, e Vasco da Gama e Vitória. Já tem definição, inclusive, do mando de campo, né? Como eu disse, começa no Beira-Rio, a decisão depois vai ser na Arena do Grêmio. São os jogos de ida no dia 27 de agosto e a volta em 3 de setembro. Os grenais decisivos pela Copa do Brasil. Intervalo comercial agora e na volta tem a entrevista do dia.
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6: De volta com RPN primeira edição e as primeiras informações desta manhã de quarta-feira, que é pra você começar o seu dia muito bem informado. Estão conosco as emissoras afiliadas à rede Peperi de Comunicação, Rádios Itapiranga de Itapiranga, Atalaia de Campo Herê, Peperi de São Miguel, Cedro de São José do Cedro e também a Rádio Oeste de Iporã do Oeste. Vamos agora para a entrevista do dia, num oferecimento da Única Centro Odontológico. 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Estamos em contato agora com Deise Zambiasi, que é integrante da Pastoral da Família de Iporã do Oeste. Nosso assunto hoje é a Semana da Família, que começou inclusive no final de semana e tem outros eventos ainda para acontecer. Inicialmente, o que é a Semana da Família aí de Iporã e com que objetivo que ela é realizada, em Deise? Bom dia.
7: Oi, bom dia. Então é uma alegria poder estar aqui para falar sobre a Semana da Família aqui de Iporã do Oeste. Família é um assunto que toca então todos nós vivemos de uma família, temos uma história, temos pessoas que amamos e também muitas vezes temos desafios dentro de casa. Então a Pastoral da Família da Paróquia Nossa Senhora das Mercês está preparando com muito carinho a Semana da Família 2026, justamente para convidar as famílias a pararem um pouco a correria do dia a dia e para olharem umas para as outras, né? Às vezes estamos todos dentro da mesma casa, mas não estamos tão envolvidos, né? Tem celular, tem trabalho, tem compromissos, tem preocupações, então que a gente acaba tendo pouco tempo de qualidade juntos. Então a nossa proposta aí para a Semana da Família é para a gente poder reunir, refletir, rezar e fortalecer os nossos vínculos familiares.
6: Claro. Bom, já tivemos algumas atividades, outras vão acontecer. O que dá para destacar aí dessa programação, hein, Deise?
7: A programação já iniciou aí no último final de semana, com a celebração dos Dias dos Pais, no dia 8 e dia 9. E hoje à noite, então, acontece o terço das famílias. Então, às 19h30, pedimos que para o terço das famílias, então, quem participa, levando uma foto da sua família, assim, nos aproximando, trazendo a foto ali, junto neste momento de oração. Então, ficou o convite para hoje à noite, às 19h30, o Terço das Famílias. Também segue a programação, no dia 14, nós vamos ter a grande palestra com Sérgio Ribeiro, vai ser às 19h30, no Pavilhão Católico. E para encerrar a programação, no dia 15 de agosto, teremos uma celebração e bênção das famílias às 19h, onde após também vai ter um momento de confraternização, de venda de pastel e de bebida. Então é uma programação pensada para que a família possa participar, possa rezar e também possa refletir sobre a importância de estarmos juntos.
6: Claro. Bom, e as famílias têm entendido a necessidade de fazer essa pausa, de fazer essa reflexão para se aproximar mais, ou vocês percebem que até para tirar um tempo para participar, né, dessa atividade aí, vocês têm percebido uma dificuldade com as famílias, hein, Deise?
7: No último ano a gente teve uma grande adesão das pessoas nesses momentos. A gente sente que as famílias gostam, elas vêm sentindo a importância, a relevância destes momentos de parada. Então esperamos um grande público novamente, e eu quero ressaltar aqui sobre a palestra. que é um evento totalmente gratuito. Essa palestra é no dia 14, sexta-feira, às 19h30, no pavilhão, vai ser com Sérgio Ribeiro. Então, o Sérgio, ele é terapeuta familiar de casal individual, ele é palestrante e escritor, especialista em psicologia positiva e pós-graduado em parentabilidade. Então, nós acreditamos que seja uma oportunidade muito rica para as famílias, porque ele vai abordar justamente esse olhar para dentro de nós mesmos e para o nosso papel dentro da família. Então, é um evento gratuito, né? É um evento para pessoas da cidade, pessoas do interior, pessoas de outros municípios que também nos ouvem neste momento. Peço às catequistas que mobilizem os seus catequizandos para trazer as famílias, empresários, tragam seus colaboradores e suas famílias. Então, a todos que querem fortalecer a sua família, recebe este convite especial.
6: Claro. E é uma atividade específica para um público direcionado, que está ligado, por exemplo, à igreja, ou se abre para toda a comunidade?
7: Ele se abre para toda a comunidade, então por mais que seja uma organização da pastoral familiar aqui da paróquia, ele é para todas as pessoas, independente de religião, como mencionei, é para todas as pessoas que queiram fortalecer a sua família. Então é um evento gratuito, um evento aberto ao público.
6: Obrigado pela entrevista e boa semana da família para todos aí, Deise.
7: Muito obrigada. Eu quero agradecer então a todos que vêm contribuindo, né, para este momento, e patrocinadores deste evento, a toda a pastoral da família empenhada, a paróquia que está nos auxiliando e a todos que de uma ou de outra forma também estão colaborando, né? Então, se nós queremos um mundo melhor, devemos começar pelas nossas famílias. Então, reforço, o terço das famílias vai ser no dia 12, hoje à noite. Na sexta-feira, dia 14, temos a palestra com Sérgio Ribeiro, e no sábado teremos então a missa com bênção das famílias, e depois também teremos a venda de pastel, refrigerante para confraternizarmos. Muito obrigada pelo espaço e fica aqui o convite a todos. Não precisa confirmação, é só vir participar conosco.
6: Muito bem, conversamos com Deise Zambiasi, que é integrante da Pastoral da Família de Iporã do Oeste. 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Ponto final no RPN, primeira edição de hoje. Voltaremos amanhã, 7 horas. Obrigado pela audiência, pela companhia e até amanhã. 94.
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11: Você já ouviu falar do termo empresa rural? 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

0: Olá, bom dia, 8:06, estamos chegando com o nosso S Show da manhã, né? Aumente volume, tudo certo. Céu parcialmente encoberto, alguns pontos, abertura de sol, né? Eu diria uns céu com sol entre nuvens, né? Parcialmente nublado. Ou bastante nublado em alguns pontos, menos em outros. Tá na carona, tá no carro, tá em outra região, tá percebendo que o sol tá legal, né? Claro, mande seu WhatsApp 991881715 também, aí você em nossa, fora da nossa região também. Vamos juntos, comunicação Laércio Antônio, em nome de toda a nossa retaguarda, né? Que está aí chegando para levar o melhor para você da informação, pessoal da central, redação, daqui a pouco Fernando Lengner, Vilmar de Souza, nossos repórteres, ao longo da manhã trazendo principalmente informações locais e regionais. Hoje nós celebramos o dia 12 de agosto de 2026, né? Então, uma quarta-feira, 991881715, quero muito sua participação, 991881715 ou 3634-1440 aqui nos estúdios, 3634-1714 na recepção da Rádio Oeste. 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Vamos juntos, 991881715, como eu disse, ou 3634-1440, quero muito sua participação a partir de agora. Momento de reflexão chegando, né? E a gente vai trazendo e compartilhando com você, ouvinte, que está ligado em nossa programação desta manhã. São muitas coisas dentro de um sonho. São medos de fazer acontecer. É a ansiedade. É futuro demais que não cabe no presente. Por muitas vezes estamos assim, tão absortos em decisões, que nem percebemos o cheirinho do café saudando nossos sentidos. E em cada gole desejamos que as coisas se resolvam por si só, bastando assim seguir o fluxo. Pense primeiro positivamente, agradeça e siga confiante e acredite. Seus dias serão melhores. E que nossa quarta-feira seja assim, repleta de energia positiva, para seguirmos em frente, chegarmos cada vez mais perto dos nossos sonhos. Uma ótima caminhada na quarta-feira, bom dia. Belas mensagens dos nossos ouvintes. Quarta-feira, que cada manhã ou a cada manhã possamos agradecer a Deus pelo privilégio de estarmos aqui. Amém. É, belas mensagens dos nossos ouvintes. Mais outra que diz várias vezes bom dia aqui. E a gente vai desejando para você boas energias. De fato, uma ótima, especial quarta-feira.
1: Eu vou.

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0: Neste bloco teremos Ronaldo Coutinho, previsão do tempo. Daqui a pouco nossas repórteres da Central de Jornalismo atualizando as informações.
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3: Tá na boa, tá na Oeste, tá na 94,5. 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E já tem as participações aqui, já vou atender todos no 991-88-1715. As demais pessoas que depois que eu terminei aqui o espaço da reflexão, também deixaram sua mensagem de carinho em nossa programação.
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3: 8:17, 8:17. Hoje tem a Loto Fácil 8 milhões, tá, gente? 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É uma boa grana, né? Geralmente, quando acumula assim, vem o sorteio e contempla bastante gente. Isso é importante, não é? Como tivemos há poucos dias na Mega Sena, um bolão, quando estava em 150 e tantos milhões, 100 pessoas, né, lá no Nordeste, acho que foi, enfim, apostaram no bolão e cada um levou R$1,5 milhão. Meu abraço, pessoal da Linha Aparecida, que tem jantar baile no sábado.
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3: Tá na Botana Oeste, vamos pra central da Climaterra em São Joaquim. Ronaldo Coutinho trazendo de lá a informação da previsão do tempo. Como é que vai se comportar o clima? O que dá para informar para o Extremo Oeste? Bom dia, Ronaldo.
5: Bom dia. É, tá indicando aí condições de tempo assim no geral, mais para tempo com alguma... vai melhorando, né? Se tiver alguma chuvinha, alguma garoa, é alguma coisinha agora cedo. Mas aos pouquinhos o tempo vai melhorando e logo, logo vamos ter aí, quem sabe aí, períodos de sol na região depois que for dissipando a nebulosidade e sobe a temperatura. Pode chegar aí acima de 24, 26 graus. Amanhã volta a ter chuva, principalmente ali, talvez já de manhã. Se não for de manhã, final da manhã para frente, chuva, trovada, período de melhora, pode ter alguma coisa forte, pontual. Temperatura volta a cair um pouco, talvez não chegue muito acima de 20, e mantém a tendência de tempo assim no geral, mais para tempo com chuva e períodos de melhora na sexta, quinta, sexta e sábado. No domingo, pouca chance de chuva, se tiver coisa bem isolada e faz calor, calor e alguma trovada no final do dia, na segunda ou terça-feira. Na Climaterra, Ronaldo Coutinho.
3: Até amanhã, Ronaldo.
5: Nada, tchau.
3: Tchau, obrigado, Ronaldo Coutinho, trazendo a previsão do tempo direto da Climaterra em São Joaquim, tá na Bota, na Oeste. O pessoal da Credilu traz daqui a pouco seu recado também. 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
3: 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Fernando Kaiser por aqui, né? Tem música boa, sempre tem música nova, né? Fernandinho tá aí, lembrando, ó, tem lançamento e por isso que a Rádio S sempre traz todas as novidades, né? Daqui a pouco tem L do Bailão, né? É isso, exatamente. Então, tá rodando muito o LM do Bailão, a música O Réu Primário também vai rodar na programação da Oeste. Participe 991-88-1715.
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3: Legal, vamos juntos na manhã do nosso Oeste Show da Manhã. Você vai participar no 991-88-1715. Deixa eu ver se você tem algum áudio, a participação do nosso ouvinte, né? O Hélio Paulo Smith, o Schmidt, né? Bom dia, né? Temos vários ouvintes participando. Nosso ouvinte que está sempre nos inspirando, o nosso Carraro, bom dia.
9: Muito bem, Lécio, eu tô ligado, não mexo, a flechinha do rádio fica ali. Vou deitar, levanto, já tá pronto, só ligar.
3: Nossa, galera.
9: Tô na rádio aí por um. Muito bom, programa muito bom. Música, informação, muito bom. Valeu.
3: Valeu.
9: Tudo de bom.
3: Isso aí.
9: Manda uma música boa aí pra gente, dos atuais.
3: Beleza, tá mais participando, parecendo aqueles caipiras, né? É, exatamente, aqueles contadores de histórias, não tem? É, esse é o nosso amigo Tony Carraro, uma figura. É, temos a Jane ligadinha, temos também o Hélio Paulo, já falei, tem mais outro ouvinte aqui. É, deixa eu ver se é pra... Estou ouvindo a programação, diz aqui. Vamos ver, bom dia, diz aí. É, deu branco, Lair. Só um. Aí ele escreveu. Ah, tá certo. O áudiozinho de um segundo. Mas aí ele escreveu: Olá, Oeste FM 94,5, estou ouvindo a programação. É Rudolfo Smuk Shenzo. Beleza, bom, daqui a pouco tem música na programação. Antes, deixa eu chamar o pessoal direto de Itapiranga, né? Lá do térreo do Hotel União. 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
3: Na Oeste tem Gian e Giovanni, que a nossa ouvinte pediu, né? Tá aí. Que raio de amor é esse? Recordando 1997. Em minutinhos a gente vai para a Central de Jornalismo, em seguida depois Jean e Giovanni com música, com informação.

0: Jane pediu, por favor, roda essa música. Estamos curtindo o programa, que legal.
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0: Tá na boa, pessoal entrando de férias, né? Tão no carro, obrigado pela audiência. Tá na boa, Gia e Giovanni, os sertanejos com música romântica por aqui, né? Já temos mais participações, 991. Gilmar da Silva, daqui a pouco te atendo também, lá em Pinheirinho do Vale, no Rio Grande do Sul, né? É isso. Abraço para vocês, muito obrigado pelo rádio ligado. Vamos para a Central de Jornalismo, atualizando as primeiras informações locais e regionais. 8:32. Notícia da Central de Jornalismo. Bom dia, o repórter Vilmar Souza.
2: Bom dia, Laércio. Bom dia, ouvinte que nos acompanha. O Poder Público Municipal de Iporã realiza amanhã no Centro Educacional Adele Max, a partir das 19 horas, um treinamento sobre precificação. A iniciativa conta com a parceria da Associação Comercial e Industrial de Iporã, a ACIL, e tem como objetivo orientar os empresários sobre os elementos que compunham o preço de venda e a tomada de decisões. O treinamento será ministrado pelo bacharel em administração, professor universitário e também consultor em gestão empresarial Miro Max, que também vai compartilhar estratégias práticas sobre precificação, auxiliando os participantes a compreenderem a formação do preço de venda, os custos, as despesas, as margens e a tomada de decisão mais segura na busca de melhores resultados. As inscrições podem ser realizadas através do telefone da Prefeitura 4936341210. Do jornalismo da Rádio Oeste, repórter Gilmar de Souza para o Sicoob.
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0: Tá na boa, tá na Oeste, tá na 94,5, a Luciane, né, o pessoal da Credilu, viajando ao som da Oeste, muito obrigado pela companhia, né, há pouco ela participou aqui ao vivo do nosso programa, e meu 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
0: Tá na boa, tá na Oeste, pessoal da Carnes Flach, muito obrigado pela audiência também. Vai para 991-88-1715, peça a sua preferência musical, né? Nós vamos trazer já LM do Bailão, temos mais um ouvinte que pediu aqui, Morena Misteriosa, né? Participações que continuam chegando. Olá, tudo bem? Aqui é a Ana, queremos ouvir música Morena Misteriosa, Céu e Cantos. Ana e a Carol, estamos ligadinhas na 94. Paulinho Bavaresco, né? Lá direto de Bela União, com aquele chimarrão, fogão a lenha bombando aqui pela foto. Diz aí, bom dia, Paulinho.
8: Bom dia, locutor. Quarta-feira, o clima tá chovendo mole, né? Descansar, ouvir a boa música. Manda aquela próxima boa música aí. E um bom chimarrão.
0: Beleza, valeu, com certeza. Olha, antes, baile de casais, sábado em São Sebastião.
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0: Vai para 991-88-1715, repercute a informação, né, de que um caçador de tornados americano, né, teria anunciado aí a vinda para o sul do Brasil, né, pode estar aqui na nossa região, para que monitorar, né, essa série de tempestades que estão ocorrendo. Ele é um meteorologista, né, Ridge Timer, um dos caçadores de tempestades mais respeitados do mundo. Ele disse que ele vem com uma equipe ao sul do Brasil, aqui na região, né? Em virtude aí o El Niño, que favorece a formação de tempestades mais extremas, né? Tornados aí. Então, ele manifestou, né, em suas redes sociais que Paraná, Santa Catarina e Rio Grande do Sul seria o espaço, a região que ele escolhe para fazer então esse monitoramento. Olha só, chama atenção. E já é sabido que nossa, principalmente nossa região aqui, infelizmente, é a que mais dá ocorrência aí de fatos extremos aí, temporais, né? Realmente, então, Estados Unidos é um dos países mais afetados e nossa região aqui em especial. E o americano, que acompanha, né, como hobby também, por decisão ou no campo profissional também, esse monitoramento. Bom, nós temos aqui temperatura de 16 graus, vem o serviço de utilidade pública e depois, claro, mais música. Temos Rainha Musical, tem Céu e Cantos, Morena Misteriosa, pediram vir aqui. Mato Grosso Matias toca Som de Cristal, estamos ouvindo. Eita, rádio bem boa, obrigado, hein? Já vou ver quem é aqui. É o João, beleza, garoto? Pessoal de Descanso na Sintonia. Hoje é quarta-feira nós vamos trazer então as informações após esta vinheta.
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0: A coordenação da Pastoral da Igreja Matriz de Porto Oeste convida para hoje, à noite, né, em que você leva fotos da sua família, porque a Semana da Família continua hoje, né, com a oração do terço e outras atrações mais. Na sexta-feira tem a grande palestra com Sérgio Ribeiro, terapeuta familiar, escritor,

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É dia 16, domingo, 28ª Festa do Leitão Assado em Jaboticaba, São João do Oeste. 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O som é da Oeste, né? E a gente vai aumentando o volume. A turma aí do Marquinhos, né? Tá rodando demais. É DM do Bairão.

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0: 94,5. A Eliane também na sintonia, obrigado pelo rádio ligado sempre. Daqui a pouco tem os atuais também, né? Daqui a pouco tem mais informações, né? Daqui a pouco o Fernando Lendler vai trazendo informações. Olha, teve um congestionamento, vários veículos ontem, né? Em efeito dominó, ali nas proximidades de Guaraciaba. Ele traz também a informação, realmente para o trânsito, foi no final da tarde de ontem. Mato Grosso e Matias, lá do fundo do baú sonoro do melhor acervo musical, aqui na Oeste.
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0: Para cantar Som de Cristal. Uma super quarta-feira para você.

0: Cross Batia, Som de Cristal, aquelas músicas que a galera ainda toca no violãozinho, canta na roda de amigos. 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Tá na boa, todos os ritmos musicais por aqui. Intervalo comercial faltando 9 para as 9 da manhã.
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3: Porém, 30 segundos sem música na programação.
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3: Vamos juntos. 16 graus, a temperatura nos altos da Gustavo Fetter, centro de Ípora do Oeste, extremo oeste de Santa Catarina, estúdios da Oeste.
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3: Música e informação, tá chegando mais, tem céu e cantos. E vem a morena misteriosa.
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3: Daqui a pouco tem reportagem, daqui a pouco tem informação.
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0: 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Fechando a primeira hora. 9:01.
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0: Legal, tô de volta na manhã, 9:05. 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Farmácias Brasil Popular. 94,5, o som é da Oeste. Temos a Janete ligada pedindo Uma Lágrima no Olhar.
3: Vanderlei Rodrigo, claro, né? Já temos aqui, tá prontinha para rodar daqui a pouco para você. 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Que estão aí com o Rádio Ligado da Manhã, informando a temperatura 16 graus.
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3: Legal, né? Um pessoal da RB, as pré-moldadas estão viajando aí pelo Rio Grande do Sul, vindo ao Oeste. Que beleza, está ótimo comercial. E dando resultado, isso que é a nossa maior satisfação, né? Já fechamos mais projetos aí no Oeste Catarinense. Abração, quem mandou aqui é o meu amigo Gilmar da Silva, né? O pessoal lá da RB, pré-moldados, né? E ele diz o seguinte, seguem fotos do nosso caminhão, que está indo agora para Nova Santa Rita, Rio Grande do Sul, que será galvanizada, irá para ser montado no estado do Ceará. Capacidade para 1.000 matrizes, né? E a nossa equipe, uma de nossas equipes está viajando para começar a montagem. Que legal, olha só, um caminhão cheio de ferros, né? Enfim, tá? Legal. Ótimo abraço para vocês aí. Valeu, Gilmar, toda a equipe de vocês aí do Rio Grande do Sul, que estão com projetos aqui em Santa Catarina já, né? 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Bom, nós temos aqui a Janete, já repeti aqui, a música Uma Lágrima no Olhar. Tem um áudio também, deixa eu ver de quem, eu acho que passei todos os áudios, tem mais. Salete, né, Salete? Mas aí a gente já combinou aqui a música que ela pediu. Mas tem mais aqui, o seu Valdir Wolfer, bom dia.
4: É o Valdir Wolfer, tá aqui no lanche, tomando chimarão, escutando esse programa animado.
3: Opa.
4: Eu tenho escutado a música dos progressistas.
3: Ah.
4: A escolha de vocês.
3: Tá bom.
4: Eu acho que a música progressista é uma música bem animada.
3: Tá bom, obrigado pela audiência. Depois do recadinho da Beton Form, tem música na manhã.
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3: Vamos juntos, aumentando o volume, 9:10, hora brasileira, tá na boa, tá na Oeste.
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3: Informação, a gente vai recordando o Vanderlei Rodrigo, o pessoal tá animado, hoje tem bailinho do Salão Foco, né, gurizada? Então, um abraço pra todos que reúnem sua turma. Celcinho, tá ligado? Grande abraço pra vocês aí também no Salão Foco, na manhã.
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3: Programação gostosa de ouvir, com música, com a prestação de serviços, com a informação. Vanderlei Rodrigo. No próximo bloco, vamos para a Central de Jornalismo. O repórter Fernando Lengler trazendo as ocorrências das últimas horas na região.

0: Rainha é Fogo, músicas lindas. Na manhã da quarta-feira tá na moda no Oeste.
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0: É, e aquela dos futuristas, hein? Lembram? É um contraste, né? O som romântico, e aí você vai. 40 anos de sucesso dos futuristas. O ouvinte pede, a gente traz uma pitadinha, né? Pra voltar lá ao fundo do baú sonoro da Oeste, resgatando a

0: hoje sucesso.
1: 40 anos sucesso futurista, né? Guaitá, recordâncias, ritmos gostosos e bailes, mas tem uma que rodou muito também, que é essa daqui dos futuristas. É o alemão do

galera que lembra aquela Chopp Dança, lembram? Assim, ó. É, tem vários sucessos aí da história, da trajetória. É. Tem Cinderela também, depois regravar por tantas outras bandas. E essa daqui, ó. Os futuristas, uma pitadinha, já vamos pra Central do Jornalismo.

0: sapato. Legal, tempo urge, tá aí um pouquinho de Os Futuristas. 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Tá na boa, 94,5, vai para as 991-88-1715, peça a sua preferência musical. 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
0: 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Em dois minutinhos tem a Central de Jornalismo.
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4: Vamos para a Central de Jornalismo, são 9:25. 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Fernando Lenker e as informações. Bom dia, Fernando.
10: Bom dia, Laércio. Muito bom dia, ouvinte. E o Corpo de Bombeiros de São Miguel do Oeste atendeu por volta das 4 horas desta quarta-feira uma vítima de acidente na SC-163 em descanso. No local, houve uma saída de pista seguida de colisão em barranco. Quando os bombeiros chegaram no local, encontraram o condutor fora do veículo consciente, porém com dores na região lombar e apresentando dificuldades de movimentar as pernas. Ele ainda apresentava um ferimento na cabeça e, diante disso, foi conduzido ao Hospital Regional de São Miguel do Oeste. Após a limpeza da via, o local ficou aos cuidados da Polícia Rodoviária Estadual. E a Polícia Militar prendeu 2 homens por tráfico de drogas e associação para o tráfico na madrugada desta quarta-feira no bairro São Sebastião, em São Miguel do Oeste. Durante uma abordagem realizada na rua, os policiais encontraram com um homem de 43 anos uma porção de cocaína com aproximadamente 10 gramas. Aos policiais, ele informou onde havia conseguido o entorpecente. Diante das informações, a guarnição foi até uma residência indicada. No imóvel, os policiais localizaram e prenderam outro homem de 33 anos. Foram encontradas outras porções de cocaína e utensílios que seriam utilizados para o tráfico de drogas. Ao todo, foram apreendidos 8 buchas de cocaína, com aproximadamente 30 gramas, uma balança de precisão, 2 celulares e cerca de R$ 850 em dinheiro. O canil setorial também atuou na ocorrência, auxiliando os policiais na localização dos entorpecentes. Os 2 homens foram presos e conduzidos à Delegacia de Polícia Civil de São Miguel do Oeste, onde foram realizados os procedimentos cabíveis. Essas e outras informações você acompanha hoje ao meio-dia no Globo em Foco, do jornalismo para o Posto Cooper Fronteira Sul, abastecimento 24 horas.
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4: Vamos juntos da manhã. 9:28. Obrigado, Fernando, pelas informações. A Nádia pediu Amado Batista, né? Temos a Luciane pedindo Rio Azul. Tem os atuais, né? Com música boa.
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4: Aumente o volume, né? O Guilherme, pessoal, os pedreiros, Jair, também na sintonia, Jair, o Guilherme. Lá para as bandas de Belmonte, com esse tempinho legal, estamos retomando obras. Obrigado, Valdir Folfer, né? Também sempre, sempre interagindo. Já rodamos a música dos futuristas, agora tem os reis do baile. Os atuais.

0: Amado Batista, Vida Cor de Rosa.
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0: Vai participando 991881715. Peça a sua preferência musical. 9

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2: É amanhã à noite tem futsal aqui na Oeste, tem decisão na Oeste, né? Para você curtir as emoções de mais uma grande decisão. E Copa do Brasil, como já dissemos ontem no show de bola, né? A Copa do Brasil terá então Grenal, né? Grenal nas quartas, para ver quem vai para as semifinais.
5: Minuto do Legislativo de Descanso.
2: A Câmara de Vereadores de Descanso convida todos os munícipes a participarem da sessão ordinária, que será realizada hoje a partir das 17h45, no plenário da Câmara, localizado na rua José Bonifácio, 455 Centro. A presença da comunidade é muito importante para acompanhar de perto os trabalhos do Poder Legislativo, conhecer as matérias em pauta e fortalecer a participação cidadã nas decisões que contribuem para o desenvolvimento do nosso município. Caso não possa comparecer, acompanhe a transmissão ao vivo pelas páginas oficiais da Câmara de Vereadores no Facebook e no YouTube. Esse foi mais um informativo do Legislativo de Descanso. Tá na boa, tá na Oeste, tá na 94,5. Temperatura nos estúdios da Rádio Oeste, né? A temperatura está em 18 graus agora, né? 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Temperatura de 18 graus. 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Agora sim, atualizamos o informativo do Legislativo de Descanso.
5: Minuto do Legislativo de Descanso.
2: A Câmara de Vereadores de Descanso aprovou na sessão da terça-feira, dia 11 de agosto de 2026, a indicação 31/2026 para que, através do setor competente, estude a viabilidade de realizar a instalação de iluminação pública no final da Avenida Ladislava Poleto, na saída para Linha Alegre, proximidades da empresa Lama de Imóveis. Sendo aprovado em primeiro turno de discussão e votação no projeto de lei número 42/2026, alterando o artigo 2º da lei número 36/2026, de 17 de junho de 2026, que cria cargos de provimento efetivo no âmbito da Câmara Municipal de Vereadores de Descanso, Santa Catarina, e da outras providências.
5: Esse foi o informativo do Legislativo do Município de Descanso.
2: Legal, vai participando 991881715, peça a sua preferência musical. Já tem também nossa reportagem mais uma vez. Olha, toca direto ao coração, Champion, né? Valeu, Elise, tá participando aqui do nosso programa. Tem mais participações, Valmir, né? Som do Rio Grande, uma gaúcha qualquer, estamos sempre na sintonia. Paulo Bavares, que eu já atendi, né? Tem mais gente que está escrevendo e a gente vai atendê-los na sequência. A temperatura de 18 graus nos estúdios da Oeste, agora tem convite, né? Tem convite para o baile.
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12: 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Jaime Tour informa na sequência mais música na manhã e você vai para as 991-88-1715. Faça sua homenagem, faça seu pedido.
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12: A administração de descanso convida comunidades e moradores de São Valentim e Linha Pântano para participar da segunda edição do programa Fala Descanso, momento de diálogo entre a administração municipal e a população. O encontro acontece nesta quinta-feira, amanhã, a partir das 19 horas, na comunidade de São Valentim Descanso. 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Já a gente vai para a Central de Jornalismo. Antes de chamar a Central, vamos ao direto ao assunto, como diz o nome da música. A Elise pediu Champion.

0: Junto, Champion.
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0: 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Vamos para a Central de Jornalismo para trazer informações de lá, né? Atualizando informações, principalmente locais e regionais.

0: um dos grandes destaques da programação será a apresentação gratuita da intervenção de rua Lá Vem a Bonita, espetáculo itinerante protagonizado pela palhaça Greta e pelo palhaço Billy. A dupla conduz a divertida casa rodante Bonita, transformando qualquer espaço em palco de alegria. Do jornalismo da Rádio Oeste, repórter Gilmar de Souza para o Sicoob.
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4: Obrigado, Vilmar. Daqui a pouco tem mais informações na manhã. E repercute, né, a nível nacional, o parlamentar, né, líder do PT na Câmara, o Uxay, Pedro Uxay, desmaiou ontem em reunião e sofreu um AVC. Foi confirmado, então, um AVC. E a reunião da Câmara, né, foi cancelada em virtude do episódio. Portanto, ele que é natural aqui de descanso, né? Família reside aí na região. Então, segundo informações, Pedro Uxay passou mal durante o encontro de líderes e acabou desmaiando. Depois se confirmou que ele sofreu AVC. Boa recuperação para ele, então. Nós temos 18 graus de temperatura nos estúdios da Oeste, 991-88-1715. Participação da Camila. Né, Camila, vou trazer sim daqui a pouco um sertanejo romântico. Tem mais. Bom dia, sou a Solange de Tunápolis. Alô, tunapolitanos e tunapolitanas, né? Na escuta da Rádio S, queria parabenizar minha mãe de aniversário hoje, né? 85 anos da mamãe. Acho que não tem o nome dela aqui, né? Não tem o nome da mamãe, mas dá tempo para escrever. Daqui a pouco eu atendo. Tá? Ela pede mãe do Rick Renner, tá? O Renner, que estará aqui nos estúdios da Rádio S ainda nesse mês, próximos dias. Estará com uma palestra show aqui em Iporã do Oeste. Já está com assessoria confirmada a presença dele. Ele quer vir para cá para falar um pouquinho também da música e também como ele vai fazer este dia 18, né? É dia 18, acontece. Palestra show com o Renner, da dupla Rick Renner. A dona Elvira Brot, tá? A senhora Elvira Brot, 85 anos de idade. Parabéns, homenagem a toda a família, viu? Moradores aí de Tunápolis conhecem ela, é uma história, uma das... Né, geralmente são pioneiros, né, nessa faixa etária aí. Desbravadores, pessoal que chegou ainda quando tudo era muito feito de forma artesanal, né, muita mata em nossa região. Geralmente moradores, famílias que vieram do Rio Grande do Sul. Ela é pioneira, observa aqui a família, realmente escreveram agora, né? A senhora Elvira, ela é moradora de Pitangueira. Alô, comunidade de Pitangueira.

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É domingo, grande evento, né, comunidade? Um abraço pro Saldeirinha Jabuticaba, que também tá celebrando aí a chegada do asfalto, o trajeto, né, da sede até a comunidade. Um abração para vocês aí de Jabuticaba. Olha,

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1: Legal, gente, Christian Kaiser já está pintando por aqui. É ponto final do nosso S Show da Manhã, primeira parte dessa quarta-feira. Obrigado de coração pelas muitas participações. Você mesmo não participando, tá com seu rádio ligado, né? O aconchego do lar, caprichando no almoço, não é? O sol dos escritórios, costureiras. Obrigado pela audiência, você que está aí no trânsito, levando a OS na carona, não vai ver. Pessoal do transporte, do agronegócio, da construção civil. Salve a terceira idade. Essa música linda, eu quero... A dona Elvira Brot, Shenzo, Alice Richnet, parabéns, 85 anos hoje. Então, em homenagem a ela, pioneira, moradora aí de Pitangueira, Tunápolis. E a todas as pessoas experientes que muito fizeram para a nossa região, pela nossa região, não é? Cheia de felicidade. Neste ritmo a gente fecha o nosso S Show da Manhã da quarta-feira. Depois tem mais música, depois tem o Christian Kaiser. Aí o Laércio Antônio volta 15 para as 12. No Oeste Entrevista, depois no Globo e Foco e no Show de Bola. Valeu, gente. Alô, Pitangueira, então tá bom. Abraço, família Brot.

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16: Olá, amigos, metade da semana e vamos lá. Que vegetais devo incluir na dieta do meu cão? Pessoal, para quem oferece uma dieta caseira para o seu pet, os vegetais eles podem ser e devem ser incluídos como cardápio, como fonte de nutrientes proteicos. Mas assim, antes da gente integrar algum alimento, a gente tem que ter opinião sempre do médico veterinário, né? Porque cada animalzinho é um animalzinho. Mas os vegetais, assim, num geral que a gente pode dar, vão ser o chuchu, cenoura, abobrinha, couve-flor, berinjela, ervilha, couve e alface. E quando a gente fala em vegetais e legumes, a gente tem que sempre lembrar que eles precisam estar bem lavados, podem ser servidos cru ou preferencialmente cozidos para facilitar a mastigação e a digestão. Tá bom, pessoal? Espero que tenham gostado desse assunto. Fiquem com Deus. Nos vemos amanhã.
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0: Muito bem. Tempo nublado por Iporã do Oeste, mas sem neblina pelo menos, né? Umidade lá nas alturas. Vamos até conferindo aqui as estações meteorológicas, o quanto que elas estão marcando de umidade nesse momento aqui. É, pra gente ter uma noção, né? É, está marcando aí por volta dos... Na casa dos 90%, 95%, entre essas porcentagens aí, né? Umidade tá lá nos altos, né? E a temperatura também já aumentou, 18 graus e a temperatura. Sua manhã de quarta-feira fica completa com a Oeste FM. A segunda parte do programa começou com o Sax e Companhia Manchester.

0: sax e Companhia Manchester, lá da Serra, lá da região, perto da Serra Gaúcha, né? Na verdade, aí, é, lá de Nova Hartz, se não me engano, né? Vacariano tocou na 94,5. 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

0: É assim que a música lá gravada em 2008 trouxe pra você. É o Terceira Dimensão, Anjo que Nasceu na Terra. 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
6: Muito bom dia, Christian. Bom dia, ouvinte que nos acompanha na manhã desta quarta-feira, pois o município de Descanso iniciou o subsídio de sementes do programa Plantio Seguro Vale Insumo. E para falar sobre esse assunto, converso agora com o secretário municipal de Agricultura e Meio Ambiente do município de Descanso, Tiago Gracioli. Então, secretário, são 200 cotas e a partir daqui o produtor rural pode então se inscrever para o recebimento dessas sementes. Bom dia, bem-vindo à Rádio Oeste.
7: Bom dia, Vilmar. Bom dia, ouvintes da Rádio Oeste. Então, Vilmar, o Plantio Seguro Vale Insumo é uma lei de incentivo, onde a gente aprovou no ano de 2026, onde agora, no segundo semestre, né, estamos pagando a segunda etapa, né? A primeira etapa foram 200 cotas de subsídio através de ressarcimento para as culturas de inverno, né? E agora a gente vai estar liberando a partir de 10 de agosto, né? Iniciou agora na segunda-feira, segunda etapa com subsídio para as culturas de verão, né? Onde aí podemos incluir milheto, capim-sudã, milho, soja, o sorgo e demais espécies aí que são cultivadas aí no verão.
6: Na prática, o produtor, ele realiza a compra, apresenta a nota para o município e a partir disso ele é ressarcido.
7: Exatamente, né? Como são 200 cotas, cotas limitadas, o produtor ele faz a compra desse insumo, né? Que a semente nada mais é do que um insumo, e vem com a nota fiscal, faz a prestação de contas e a gente ressarce 50% do valor que o produtor investiu com as sementes, chegando num limite de até R$600 por produtor. Ou seja, para o produtor acessar aí a cota máxima de R$600, ele tem que ter na nota fiscal mais de R$1.200 com a compra da devida semente.
6: Tem alguma restrição que possa impedir o produtor de estar se beneficiando desse recurso?
7: A restrição são as que realmente, o que geralmente a gente cobra, né? É o bloco ativo, a movimentação econômica, né? E que não tenha nenhum débito com a municipalidade. No mais, estando aí dentro do protocolo por ordem de chegada, o produtor pode estar requerendo aí sem problema algum.
6: Já dá para ter uma ideia da demanda? Como é que está a demanda na solicitação deste programa?
7: Então, Vilmar, a gente já teve algumas solicitações, mas como os produtores que pegaram as cotas do primeiro semestre, que são as cotas de inverno, não tem direito de pegar a cota de verão. Então, os produtores só podem estar solicitando cota de semente de inverno, quem não pegou de inverno, ou também o produtor que não pegou as cotas de serviço de máquina terceirizado. Então, a gente tem essa restrição também, né? E por ano o produtor só pode estar requerendo um tipo de cota aí na Secretaria da Agricultura.
6: Perfeito. Para concretizar a solicitação, o produtor deve comparecer na Secretaria?
7: Exatamente, Vilmar. É bastante importante que o produtor venha com a nota fiscal até a Secretaria da Agricultura e, de preferência, né, que seja o titular do bloco, porque como nós temos uma ordem de protocolo, a assinatura tem que ser o titular do bloco, né?
6: Levando em conta que esse programa lhe ajuda bastante o produtor rural, qual a mensagem que fica para quem nos ouve?
7: Olha, a mensagem é que a Secretaria da Agricultura, a administração municipal está fazendo sempre o melhor possível aí para estar ajudando, né, o produtor rural, e esse programa é mais um, né, dos programas que vem aí incentivar aí a manter o homem no campo. Então, a gente acredita que conseguimos ajudar muitos produtores já com esses programas aí que a gente vem trabalhando.
6: Perfeito, secretário. Obrigado pelas informações, seja sempre muito bem-vindo à Rádio Oeste.
7: Muito obrigado e tenha um bom dia.
6: Eu conversei com o secretário municipal de Agricultura e Meio Ambiente do município de Descanso, Tiago Gracioli, do jornalismo repórter Vilmar de Souza para o Posto Cooper Fronteira Sul, abastecimento 24 horas.
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0: Valsa da Felicidade, Banda Eros, toca na Oeste. Sim, na pedida do Arnildo. Ligou no 3634-1440. Vai ouvir a partir de agora, 10 horas mais 26 minutos. O nosso WhatsApp é o 991881715. Eu tenho dois pedidos aqui do nosso WhatsApp. Já eu comento por aqui na manhã. Uma boa quarta-feira, que seja proveitosa.

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Ouvinte diz assim: bom dia, Oeste, é a Solange de Tunápolis, estou na escuta da rádio, quero parabenizar minha mãe Elvira Brot, que está de hoje aniversário, 85 anos. Parabéns pra ela.

0: É a banda Caribe que fez bonito na manhã da Oeste com um feliz aniversário, 10 horas mais 33 minutos. Atenção, é hora de...
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0: Direto da Central de Jornalismo, Vilmar de Souza na manhã com mais informação. Bom dia, Vilmar.
2: Bom dia, Christian. Bom dia a quem nos ouve. O município de São João do Oeste realizou na tarde desta terça-feira, ontem, portanto, uma roda de conversa com café no lar do idoso do município. A atividade integrou as ações do Agosto Lilás, mês de conscientização ao enfrentamento da violência contra a mulher. A programação foi promovida pela Assistência Social do município e também Serviço de Proteção Social Especial e o CRAS do município, com o objetivo de proporcionar um momento de informação, acolhimento, reflexão e também fortalecimento da rede de apoio às mulheres. A diretora da Assistência Social, Sônia Spaniel Tyson, destacou que foi uma tarde muito proveitosa e representou uma oportunidade muito importante para as mulheres se sentirem acolhidas e também apoiadas. Do jornalismo da Rádio Oeste, repórter Vilmar de Souza para o Sicoob.
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17: A Secretaria de Saúde de Descanso informa que está em andamento a campanha nacional de multivacinação e segue até o dia 1º de setembro. A campanha tem como objetivo atualizar a caderneta de vacinação de crianças e adolescentes com idade até 14 anos, 11 meses e 29 dias, que estejam com alguma vacina em atraso. Na Unidade de Saúde Central, o dia D de mobilização será no dia 22 de agosto, sábado, das 8 às 17 horas, sem fechar ao meio-dia. Já na Unidade do Distrito de Itajubá, o dia D será no dia 29 de agosto, das 8 às 11h30. Será necessário levar a caderneta de vacinação, CPF e cartão SUS. A Secretaria de Agricultura e Meio Ambiente de Descanso informa a todos os tutores que inscreveram seus animais no projeto de castração e microchipagem que o Castra Móvel estará no município no dia 1º de setembro, das 7 às 11 horas, no Salão Comunitário do bairro Jarosesc, para atender os animais inscritos no programa. Os tutores devem respeitar o jejum orientado, chegar no horário agendado e transportar os animais com segurança, os cães em guia e os gatos em caixas de transporte. Também é necessário levar uma cobertinha para o pós-operatório. 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
17: Bom dia pra classe, ouvinte final 22, diz assim: bom dia, queria ouvir a música. Quem tá acabando com a nossa vida é o fumo. Se rodar, agradeço, tenha um ótimo e abençoado dia, valeu classe. Vou ficar devendo porque agora a música sertaneja antiga a gente não traz, tá? 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

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Bom dia pra Selma Guedes, ela tá me pedindo salve à terceira idade.

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1: 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Qual é o seu nome? Volume 14, 1998.

0: 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Agora 11h03. Tempo nublado, 20 graus e a temperatura.
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7: Bom dia, Christian.
8: Oi. Diga aí.
7: Peró da música com Chico Rei e Paraná, Alma Transparente. Eri Silda aqui de Iporã. Agradeço se eu for atendida, Christian. Um abraço e fica com Deus.
8: Valeu, Ericilda. Vou ficar devendo que agora a gente não traz música sertaneja antiga, né? 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

0: milionário, Calmon tocou na Oeste FM. 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Tá na Oeste, bom dia!
1: Bom dia, amigão.
0: Oi!
1: É o Valdir de Bom Jesus. Gostaria de ouvir a música do São Marino, Imaginação, para curtir aí esses momentos aí, beleza? Tudo de bom, um abraço!
0: Abraço!

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9: 11:25, bom dia ainda pro Gilberto Niederli, né? Tá sempre escutando a programação da Oeste FM. A gente vai finalizar com Banda Expressão Sul, futebol ou ela? É uma escolha difícil e o Oeste Show da Manhã, segunda parte, fica por aqui.
10: E aí, Irani, vamos jogar bola hoje então? Peraí, amor, hoje eu vou jogar bola, tá?
11: Não, hoje você não quer.
10: Tá bom, hoje eu não quero então.

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3: 11:33 em Iporã do Oeste.
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3: Informativo hospitalar de Porã do Oeste, última atualização, 2 internados, 1 alta. Em descanso, são 2 internados, nenhuma alta e na ala de saúde mental, 19 pacientes. Em Mondaí, 3 internados, nenhuma alta e na ala de saúde mental, 20 pacientes. 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
3: Nota de agradecimento. Neste momento de profunda dor pela partida de sua querida mãe, Lourdes Maria Jungues, a família Jungues quer expressar sua mais sincera gratidão a todos que, de alguma forma, estiveram ao seu lado, oferecendo carinho, apoio, orações e solidariedade. Um agradecimento especial é dirigido às equipes da igreja, aos cantos, às pastorais e a todos que participaram das homenagens, tornando sua despedida ainda mais bonita, acolhedora e cheia de fé. Ao padre, a família manifesta sua sincera gratidão pela bênção proferida e pela linda missa de despedida, celebrado com tanto carinho e espiritualidade. Aos ministros que estiveram presentes e nos dias que se seguiram participaram das orações, a família agradece pelas palavras de conforto. Cada gesto, cada palavra e cada oração ficará guardado em seus corações. A família agradece também de maneira muito especial ao Hospital de São João do Oeste por todo o atendimento e cuidado prestados a ela e ao Lar Recanto Familienheim por todo o carinho, dedicação, paciência e cuidado que tiveram com sua mãe durante todo o período que esteve sob seus cuidados. A família é imensamente grata por terem cuidado dela com tanto zelo e humanidade. A funerária São João, a família manifesta sua sincera gratidão por todo o profissionalismo, atenção, respeito e carinho com que conduziram todos os momentos da despedida, acolhendo a família e auxiliando em um momento tão difícil. As suas amigas, que estiveram presentes, que a acompanharam, visitaram, conversaram, rezaram por ela e que agora também sentem sua partida. A família deixa o seu muito obrigado. A amizade e o carinho de todos foram muito importantes para ela e para a família. A toda a família Jungs deixa seu agradecimento por toda a união, pelos cuidados, pela presença, pela ajuda e pela prestatividade de sempre. Em momentos assim, percebe-se ainda mais o valor de estarem juntos. A família agradece também a cada pessoa que enviou uma mensagem, fez uma oração, participou da despedida, prestou uma homenagem, ofereceu uma palavra de conforto ou, de qualquer maneira, demonstrou solidariedade à família. Cada gesto de carinho recebido nesse momento tão difícil trouxe conforto aos seus corações e mostrou o quanto sua mãe foi querida e deixou marcas de amor por onde passou. Que Deus retribua a cada um de vocês todo o carinho, cuidado e amor que ofereceram. Sua mãe deixa uma imensa saudade, mas também deixa uma linda história de amor, dedicação, fé e serviço ao próximo, que permanecerá para sempre em seus corações. A todos, a família Jungs deixa sua eterna gratidão. A Prefeitura de Descanso informa que o trecho da Estrada Geral de Acesso à linha Burim está interditado em razão do início das obras de calçamento da via. Como rota alternativa, os motoristas devem utilizar o acesso pela linha Cruzinhas, ao lado da Big John. A orientação é para que os motoristas redobrem a atenção e utilizem a rota alternativa durante o período de execução das obras. O município de São João do Oeste convida para o quarto encontro do projeto Vozes da Sabedoria, que vai ocorrer nesta sexta-feira no Lar do Idoso, às 14 horas. Trata-se de uma iniciativa desenvolvida pelos departamentos de Cultura, Assistência Social e Turismo. A atividade é aberta aos idosos e demais amantes da música e do canto. Participe dia 16 de agosto da Galinhada no Tacho, em Cristo Rei, São João do Oeste. Às 10 horas, início de jogos. Ao meio-dia, almoço à base de galinhada no Tacho com acompanhamentos. Levar pratos e talheres. Fichas antecipadas a R$ 25,00 no Mercado Super, Cooper 1 de Cristo Rei, membros da diretoria ou no 991-31-8181. Na hora, R$ 30,00. À tarde, sorteio da ação entre amigos e matinê dançante com a Banda Alegre. Ingresso livre. Reservas de barril de chope com Silvino no Mercado Super. É neste domingo, galinhada no Tacho em Cristo Rei, São João do Oeste. Um convite do Mercado Super e do Clube de Damas. A coordenação da Pastoral da Igreja Matriz Católica de Iporã do Oeste convida as famílias e a comunidade em geral para a Semana da Família, que ocorre até 15 de agosto. Nesta sexta-feira, às 19h30, no Pavilhão Católico, palestra Quem Sou Eu na Minha Família, com Sérgio Ribeiro, terapeuta familiar de casal e individual, escritor especialista em psicologia positiva. Ingresso gratuito. E fechando a programação da Semana da Família, neste sábado, às 19h, celebração e bênção das famílias. A coordenação espera por todos. Vem aí, dia 16 de agosto, festa do padroeiro São Roque em Preferido Alto, Iporã do Oeste. Às 10h30, missa. 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Levar pratos e talheres. 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Crianças de 8 a 12 anos pagam R$ 20,00. 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Não fique de fora, dia 16 de agosto, festa do padroeiro São Roque em Preferido Alto, Iporã do Oeste. 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Você garante um delicioso almoço e uma cartela para o sorteio de uma Kombi e também um ingresso para o baile na parte da tarde. Pontos de venda em Jaboticaba, no Mercado Kister, Sede Capela Borracharia Hensel, Itapiranga, Panificadora Dali, Inova e Bar do Nego. Em Beato Roque, Restaurante Petri. Em Iporã do Oeste, no Hora Certa. 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
2: Olá, muito bom dia. 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Olha, no Essa Entrevista de hoje, nós convidamos o prefeito de São João do Oeste, Sérgio Taisen, para a gente fazer um levantamento das principais obras e ações dos mais diversos setores da administração pública de São João do Oeste. É um prazer tê-lo aqui inicialmente. Bom dia, prefeito, tudo bem?
8: Bom dia, Laércio. Bom dia, amigos Rádio Vintes. Uma alegria muito grande estar aqui ao vivo na Rádio Oeste FM.
2: Muito bem. Começamos por obras do urbanismo, dos serviços de máquinas, aliás, são muitas. Se olhar para o campo das pavimentações, temos aí dois projetos do programa Estrada Boa, tem outros que não fazem parte, mas gostaria de ilustrar inicialmente como é que está a questão de pavimentação que se estende da sede para o interior, prefeito.
8: Em relação a diversas atividades que estamos desenvolvendo durante esse nosso mandato, mas agora especificamente mais ligado a esse ano, então nós temos projetos importantes na questão da pavimentação. Iniciamos com

0: Boa Rural, que vai para Macuco, que atende em torno de 3 quilômetros, está em fase de conclusão e queremos estar viabilizando ele através do governo do estado, através de convênio. Então, esses projetos estão indo bem e outros projetos que nós vamos tendo ao longo do ano.
1: Uhum. Ainda sobre pavimentação, tem aquelas ações nos centros das comunidades, dá para até relacionar quais, que também melhora, né, o aspecto visual e também de trânsito, né?
0: Com certeza. Em relação à pavimentação do centro das comunidades, nós temos hoje um projeto para a comunidade Vale Pio, Alto Macuco, Medianeira, Fortaleza e Itacuruçu, visto que Jabuticaba, Ervalzinho, Cristo Rei e Beto Roque já tem. Para a comunidade de Palmeiras, nós vamos ter pelo menos 1 quilômetro, 1.1 da saída de Cristo Rei em direção ao Palmeiras. Depois temos outros projetos da saída da cidade em direção à Medianeira, em torno de 1.5 quilômetros, que também temos projeto, entre outros projetos, mas esses são praticamente principais. Os principais.
1: Muito bem. Está sendo um ano bom, prefeito? A gente vê que vocês movimentam muito as obras, os prefeitos em geral, mas São João do Oeste tem evoluído muito nesse setor de pavimentações, né?
0: Está sendo um ano, para nós, como administração pública, um ano bastante normal e tranquilo. São altos investimentos. Se eu começar a falar de números, eu não sou muito de falar de números, sim, mas a obra para Jabuticaba é de 8.640.000. Uhum. É, obra para Macuco é de 3.500.000. Nós investimos um valor superior a 4 milhões para direção, o asfalto que vai em direção a Ervalzinho, fora todos os investimentos nos mais diversos setores. Então, está sendo um ano bastante tranquilo e se trabalhando bastante, sinceramente, uhum, trabalhando bastante.
1: Setor de agricultura, que dá para, por mais que a gente, em algumas entrevistas, converse com o próprio secretário de agricultura ou outros setores, o que está se fazendo de ação, tem o serviço de terraplanagem, o que dá para destacar?
0: Em relação ao setor da agricultura, é uma secretaria onde nós temos muitos programas e muitos deles que já vem vindo há muitos anos, como um deles é o bônus agrícola. Então, o bônus agrícola, a partir agora no mês de julho, foi feito o primeiro pagamento com cartão. E dizer assim que funcionou muito bem. Está funcionando bem, pagamento com cartão. Aí nós temos os programas de incentivo nos mais diversos setores, dentro da questão da agricultura de leite e outros aspectos. Mas um programa que vem dando resultado muito bom é a questão das terraplanagens. No ano passado nós fizemos mais de 20 terraplanagens, investimentos superiores a 23 milhões que os agricultores fizeram. E esse ano nós já fizemos 18 terraplanagens, estão concluídas. E o número de encaminhamentos são 27. Então é um programa que deu muito certo. Estamos bastante felizes com isso. Ao mesmo tempo que o município faz investimento, os produtores rurais fazem um investimento muito superior. E isso movimenta a economia. Não foi por acaso que São João do Oeste, no ano passado, no agro, cresceu 30% a nível de Ameosque. Uhum. Foi a nível de Ameosque o município que mais cresceu. Então, são números consideráveis diante dos vários e bons programas que nós temos em São João e toda a nossa região tem.
1: Muito bem, estou conversando com o Sérgio Taisen, prefeito de São João do Oeste, hoje fazendo uma espécie de avaliação, um balanço, né, das mais diversas secretarias. Ainda em urbanismo, em obras, tem a questão das pontes, prefeito. A que ponto está isso?
0: Em relação a esses setores, com as pontes, nós fizemos durante o início desse ano, então, a ampliação da ponte que vai em direção a São João Alto, investimento não tão elevado, mas a importância da obra, em torno de R$150 mil. Mas a ponte de Macuco, que é o investimento de R$698 mil, dos quais R$300 mil de emenda parlamentar e o restante de recurso próprio. Ela foi concretada, as laterais dela já foram feitas, falta ser colocado agora o aterramento lateral e em 1º de setembro, início de setembro, ela vai ser liberada. É uma obra extremamente importante e que vai melhorar e facilitar o acesso de quem vem, uma parte da comunidade de Macuco, de Itacuruçu, quem vem de Chapéu em direção a São João do Oeste. Então, muito feliz com uma obra extremamente importante. Quero também destacar a nossa satisfação em relação às nossas estradas, a Secretaria de Transportes e Obras, através do nosso secretário e toda a sua equipe. Estamos com estradas relativamente boas, muito feliz com isso. Às vezes a gente tem momentos em que as estradas não estão tão boas, mas nós estamos num período muito bom.

0: bom. E, além disso, nós temos outros setores importantes, por exemplo, a questão do urbanismo. A equipe do urbanismo muito empenhada na questão do paisagismo, a limpeza, o capricho dentro da cidade, a praça bonita, a grama ao longo da rodovia bem cortada. Tivemos tantos comentários positivos de visitantes que estiveram em São João do Oeste no grande evento que foi a Semana Alemã.
1: Que foi mais uma vez um grande sucesso, né, prefeito?
0: Com certeza, Laércio, foi um grande sucesso. E a questão da água, que nos preocupa, a questão do setor da água, sempre tentando fazer os consertos, fazer os investimentos e as ampliações que precisam. Então, nesse setor, bastante tranquilo. Temos alguns desafios em relação a melhorar a frota de máquinas no setor de transportes e obras, para que a gente possa continuar mantendo as nossas estradas e os serviços em bom atendimento à população.
1: Muito bem. Saúde, que é outra pasta muito interessante. Aliás, eu quero recordar que a secretária Cleide Wirth-Rempel esteve recentemente aqui no nosso espaço e ela trouxe números bastante significativos, interessantes, e destacou também melhorias na infraestrutura física. Mas me parece que uma das grandes novidades foi o agendamento, o sistema de atendimento, que logo existe aquela resistência, mas parece que foi um dos pontos que mais tem evoluído. Gostaria que ilustrasse no geral, prefeito.
0: Sem dúvida nenhuma, Laércio, a saúde, a gente diz saúde, educação, mas principalmente a saúde é uma prioridade muito grande nossa. E desde o início da administração, o objetivo era melhorar o atendimento e aperfeiçoar o atendimento. Com muito empenho de toda a equipe, da secretária e de toda a equipe da saúde, fizeram encaminhamentos que começam e estão dando excelentes resultados. O agendamento, nós estamos hoje muito satisfeitos. Eu posso dar um exemplo. Hoje de manhã, às 7h55, eu fui no centro de saúde, no ESF que eu seria atendido, caso eu fosse querer ser atendido, eu ia pegar a ficha número 2. E no outro ESF eu ia pegar a ficha número 4.
1: Ou seja, não tinha acúmulo, né?
0: Em torno das 8 horas não tinha acúmulo, estava bastante tranquilo. Por quê? Porque o agendamento faz com que as pessoas que agendam a consulta, se é às 9, eles vêm perto das 9 e não precisa vir às 7h30.
1: Quer dizer, evita aquela coisa de muito cedo, por exemplo.
0: Muito cedo vim ali. Então, num primeiro momento, é evidente que nós tivemos alguns comentários e algumas resistências, mas nós estamos vendo um resultado muito positivo. Além disso, eu gostaria de pontuar aqui dos tratamentos e dos atendimentos que nós temos. Nós, nesses 6 primeiros meses do ano, nós deslocamos mais de 5 mil pacientes para outros centros. Isso significa que nós levamos para outras cidades mais de aproximadamente 900 pacientes por mês.
1: É muita isso gente, né?
0: É muita gente, precisa de veículos, precisa de motoristas, precisa de todo um encaminhamento. O que nos ampliamos a questão dos atendimentos na questão da fisioterapia, a questão de nutricionista, na questão dos atendimentos, nós aumentamos os serviços prestados. E o que nós estamos avançando, e a procura é muito grande, é na questão da psicologia. É um desafio muito grande. Estamos organizando, a equipe da Secretaria da Saúde está organizando espaço novo para nós dar uma atenção maior para a questão da psicologia.
1: Ou seja, trabalhar saúde mental.
0: Saúde mental é um grande desafio, mas estamos muito felizes com aquilo que nós estamos conseguindo oferecer. Agora nós temos para os pacientes que vêm mais cedo de manhã, que aguardam 4 horas, 5 horas da manhã, chegam ali para irem para outras cidades, tem um banheiro externo, foi fechado na frente do Centro Municipal de Saúde um espaço para que o pessoal seja protegido em relação à chuva, ao vento frio. Então, tem melhorias importantes que estão vindo, que já vieram, e outras que estão vindo, que nós estamos trabalhando intensamente na questão do projeto da ampliação do Centro Municipal de Saúde.
1: Enquanto parceria, as secretarias municipais geralmente têm a relação e parceria com o hospital da cidade, Santa Casa Rural. Esteve aqui também a Mônica Canton, fazendo essa ilustração, a importância do poder público nessa parceria. O que dá para avaliar?
0: É com certeza uma boa relação que nós temos com o Hospital Santa Casa Rural. É uma parceria muito legal e é importante. O objetivo maior de todos nós é dar boas condições e atender bem a todos. E esse é o grande desafio. E por isso, nesse setor ligado à saúde ainda, eu quero aqui destacar um pouco da questão do setor social, dos serviços que são prestados pelo setor social.
1: O CRAS,
0: os atendimentos, trabalhos diferenciados, trabalhos com o pessoal da terceira idade. Nós temos programas bons, que é o Cuidar de Quem Cuida. Nós temos outros programas que atendem principalmente a demanda e a necessidade da nossa população, sempre tendo essa preocupação com o povo da terceira idade, que está aumentando consideravelmente, para que ele também possa ter o atendimento necessário de qualidade que eles precisam.
1: Muito bem. As pastas me parecem bem servidas, prefeito, agricultura, saúde e demais.
0: Com certeza, e aqui eu quero fazer uma referência, assim, para pontuar aqui, a questão da educação, também quero fazer uma referência. Ultimamente, últimos dias, nós tivemos de novo resultados muito importantes na questão dos resultados da educação, não só São João do Oeste, mas toda a nossa região, incluindo aqui São João, Iporã, Itapiranga, Tunápolis, toda a região, sempre priorizando o ensino de qualidade, tentando manter uma educação de qualidade, que é o desejo e a aspiração das nossas famílias. Uhum. E se nós conseguimos resultados positivos, né, é mérito de toda uma equipe, dos profissionais, das escolas, das famílias, mas principalmente do estudante. Uhum. Os bons números que a gente alcança é pelo empenho, pela dedicação e o resultado que o estudante alcança. Mas tendo o suporte da família, dos professores, da escola e da comunidade em geral, a gente alcança resultados extremamente positivos. Gostaria, assim, de pontuar nesse particular que existe uma preocupação muito grande em poder atender bem a todos.
1: Muito bem. Um olhar sobre indústria e comércio, prefeito.
0: Sim, uma boa parceria com a indústria e comércio. Estamos concluindo o projeto do Trevo, que vai dar acesso à área industrial, que é um desafio muito grande nosso, mas a boa parceria que nós temos, e sempre é importante destacar o belo trabalho que a indústria e comércio desenvolve no município de São João do Oeste.
1: O tempo urge, vem aí o Globo em Foco em seguida. Comunidade de Jaboticaba terá domingo a tradicional festa do leitão assado. Prefeito anunciou há pouco que o asfalto está em andamento da obra. A população já pode esperar na festa do ano que vem o asfalto até lá, não?
0: Bem tranquilo, com certeza. É. Para o ano que vem é para ter asfalto e aproveitar a festa do leitão. É a maior festa do interior do nosso município. E aproveitar o momento aqui para convidar a todos para estarem prestigiando nesse domingo a festa do leitão assado na comunidade de Jaboticaba.
1: 28ª edição. Prefeito, sempre muito bom recebê-lo. Vem mais vezes para a gente falar sobre as ações aí no município. Muito obrigado, bom trabalho.
0: Quero aqui agradecer, um forte abraço a todos os amigos ouvintes e obrigado pela oportunidade.
1: Obrigado, nós que agradecemos a presença, fazendo um balanço da gestão 2026, Sérgio Tyson, prefeito de São João do Oeste. Esse foi o Oeste Entrevista, que volta amanhã. 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
1: Doze horas. Câmara instala hoje comissão especial de PEC da redução da maioridade penal. Produção industrial de Santa Catarina recua 1,7 no primeiro semestre do ano. Santa Catarina articula a rota do milho para aproximar a produção do Paraguai ao extremo oeste. Período de chuvas reduz trabalhos de patrulhamento de estradas em Mundaí, mas setor foca em pontos mais críticos. Presidente da Associação de Patinação Rosas do Sul de São João do Oeste enaltece conquista nacional. Sugestão de criação de estudo técnico de mobilidade de trânsito em Iporã do Oeste está no Conselho Municipal para avaliação. Conselheiros tutelares de 19 municípios participam de capacitação. Saída de pista seguida de colisão em barranco deixa condutor ferido na 1:63 da manhã de hoje. Prisões por tráfico de drogas continuam movimentando as forças de segurança em nossa região. Estes e outros são os destaques do Globo em Foco da Rádio Oeste, que começa agora. O tempo é de sol entre nuvens em Ipura do Oeste, no extremo oeste de Santa Catarina. A previsão para as próximas horas é de céu parcialmente nublado, com possibilidade de alguma pancada de chuva isolada. A mínima nas últimas horas foi de 15 graus, a máxima pode chegar a 24. Agora, na Central de Jornalismo da Rádio S, a temperatura é de 21 graus, umidade relativa do ar 84%. O dólar, de acordo com o Banco Central, começou o dia cotado em R$5,14. O euro está valendo R$5,95. Já o peso argentino cotado em 0,0034. As autoridades indonésias resgataram 172 pessoas nesta quarta-feira depois de uma balsa que viajava da ilha turística de Bali pegar fogo nas águas próximas ao Lombok. O incidente ocorreu no estreito de Lombok durante a madrugada. Durante a tarde, a morte de um indonésio havia sido confirmada e 72 pessoas haviam sido evacuadas para portos em Bali e Lombok. Dos sobreviventes, um era australiano e os demais eram indonésios. Não ficou claro como a balsa pegou fogo e se a superlotação foi o fator. O incidente ocorreu menos de um mês depois da outra balsa ter pego fogo próximo à ilha de Madura, matando outras 5 pessoas. O Departamento de Estado dos Estados Unidos publicou nesta terça-feira um vídeo em que afirma que o domínio do país em toda a América nunca mais será questionado. A publicação apresenta um histórico da doutrina Monroe, estratégia usada pelos Estados Unidos para influenciar o continente. No vídeo desta terça-feira, o Departamento de Estado dos Estados Unidos citou a operação que capturou o ex-ditador venezuelano Nicolás Maduro em 3 de janeiro como exemplo mais recente da aplicação da doutrina norte-americana no continente. Segundo a gravação do vídeo, a ação dos Estados Unidos enviou um forte sinal a todo o hemisfério. O número de mortos devido ao terremoto na Colômbia foi revisado para 233. Terremoto que atingiu a Colômbia na terça-feira ontem, cerca de 570 feridos e mais de 3 mil pessoas desaparecidas, de acordo com a agência de notícias norte-americana Associated Press. O tremor derrubou prédios na Colômbia em diversas cidades do país e equipes tentavam retirar pessoas dos escombros. De acordo com o balanço do governo, 61 prédios e 1.300 casas colapsaram ou foram danificadas e ainda há pessoas presas nos escombros. São mais de 3 mil pessoas desaparecidas. 12 horas, 5 minutos a seguir. Entre outros destaques do Globo em Foco da Rádio Oeste, Câmara instala hoje comissão especial da PEC da redução da maioridade. 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
1: 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Doze horas, 7 minutos. Associações ligadas à imprensa manifestam profunda preocupação com decisão do ministro Alexandre de Moraes, do STF, que determinou busca e apreensão de material na casa do jornalista maranhense Luiz Pablo Conceição de Almeida, autor de denúncias sobre o suposto uso de carro do Tribunal de Justiça do Maranhão pela família do ministro Flávio Dino, também do STF. Em nota divulgada nesta quinta-feira, a Associação Brasileira de Emissoras de Rádio e Televisão, a Associação Nacional de Editores de Revistas e a Associação Nacional de Jornais afirmam que a medida é preocupante e pode atingir a garantia constitucional do sigilo da fonte. As entidades destacam que a proteção ao sigilo da fonte é assegurada pela Constituição e deve ser respeitada independentemente do veículo de comunicação ou de sua linha editorial. As exportações brasileiras para os Estados Unidos somaram US$21 bilhões entre janeiro e julho de 2026, queda de 12,2% em comparação com o mesmo período do ano passado. O recuo representa cerca de US$2 bilhões e 900 milhões a menos em vendas e levou os embarques para o mercado americano ao nível menor para o período em 3 anos. Dados são do Monitor do Comércio Brasil-Estados Unidos. A queda foi atingida e ainda maior entre os produtos sujeitos a maiores sobretaxas, atualmente entre 25% e 37,5%. A Câmara dos Deputados deve instalar ainda hoje, quarta-feira, uma comissão especial para analisar a proposta de emenda à Constituição que reduz a maioridade penal de 18 para 16 anos. A proposta altera o artigo 228 da Constituição para estabelecer que a maioridade é atingida aos 16 anos, ideal para a partir da qual a pessoa é considerada penalmente imputável. Atualmente, o mesmo artigo diz que os menores de 18 anos são imputáveis e sujeitos às normas da legislação especial. A comissão vai debater o conteúdo da proposta e só depois o texto vai ao plenário. Após a criação da comissão especial e a indicação de seus integrantes pelos líderes dos partidos, o colegiado terá um prazo inicial de 10 sessões do plenário para que os parlamentares apresentem emendas ao texto. 12 horas, 10 minutos a seguir. Entre outros destaques do Globo em Foco da Rádio Oeste, a produção industrial de Santa Catarina recua 1,7% no primeiro semestre. 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Doze horas, 12 minutos. A Assembleia Legislativa aprovou ontem, terça-feira, o projeto que trata da extinção da Coab e transfere seu espólio ao Estado por meio da Secretaria de Estado da Assistência Social, Mulher e Família. Conforme o texto aprovado, a proposta encerra o processo de liquidação da companhia que era responsável pela política habitacional estadual, iniciado em 2017. O projeto também disciplina a transferência da política pública de regularização fundiária à secretaria, atribuindo-lhe a condução das ações voltadas à regularização dos imóveis, ao atendimento dos mutuários, à emissão de quitações e ao desenvolvimento de programas, entre outras. Os detentores de empregos públicos concursados ou estabilizados da Coab continuarão a exercer suas atividades na secretaria em quadro especial. O Tribunal Regional Eleitoral de Santa Catarina deve finalizar até amanhã a distribuição dos equipamentos e suprimentos que serão utilizados nas eleições de outubro desse ano. Ao todo, 18.860 urnas eletrônicas estão sendo entregues em 100 zonas eleitorais do estado. Em uma das principais etapas da logística de preparação do pleito, a operação faz parte do planejamento da Justiça Eleitoral para garantir que todas as urnas estejam disponíveis nas zonas eleitorais até o dia 13 de agosto, permitindo a realização dos procedimentos de preparação dos equipamentos e organização da distribuição aos locais de votação. Com a conclusão dessa etapa, as zonas eleitorais estarão aptas a iniciar os procedimentos de preparação dos equipamentos e organização da logística local, garantindo que todas as sessões eleitorais catarinenses estejam prontas para receber eleitoras e eleitores. A indústria de transformação de Santa Catarina acumulou um recuo de 1,7% no primeiro semestre do ano, frente ao mesmo período de 2025, ficando abaixo do desempenho nacional. De acordo com o vice-presidente da Fiesc, Gilberto Seleme, resultado reflete um primeiro trimestre fraco, seguido por uma recuperação desigual no segundo trimestre e insuficiente para neutralizar as perdas dos três primeiros meses do ano. Segundo a Fiesc, o segundo tarifaço norte-americano e o crédito caro no mercado interno pressionaram o segmento de fabricação de móveis, que foi a atividade que apresentou maior recuo de 16,7%. A produção de veículos, automotores, reboques e carrocerias caíram 12,8%. E a tendência de melhorar agora no próximo trimestre. 12 horas, 15 minutos a seguir, entre outros destaques do Globo em Foco da Rádio Oeste. Santa Catarina articula a rota do milho para aproximar a produção do Paraguai no extremo oeste. Presidente da Associação de Patinação Rosas do Sul de São João do Oeste enaltece conquista nacional. Sugestão de vereador para criar estudo técnico de mobilidade do trânsito passa para o Conselho Municipal para avaliação. Conselheiros tutelares de 19 municípios participam do encontro regional. Período de chuvas reduz trabalhos de patrulhamento de estradas de Mundaí, mas setor foca em pontos mais críticos. Estes e outros em destaque a seguir. 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
1: 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Doze horas, 18 minutos. Semana da Família de Ípora do Oeste prossegue na noite de hoje com o tradicional Terço dos Homens. A reza inicia às 19h30 na Igreja Matriz. A coordenação pede para que os participantes tragam fotos da família para a bênção das famílias. Outro destaque da Semana da Família da Igreja Católica Nossa Senhora das Mercês, organização da Pastoral, é a palestra com o escritor Sérgio Ribeiro, que acontece na sexta-feira às 19h30 no Pavilhão Católico, sem cobrança de ingresso. A programação da Semana da Família de Ípora do Oeste termina no sábado, dia 15, com celebração e bênção das famílias a partir das 19 horas na Igreja Matriz. Santa Catarina articula a rota do milho para aproximar a produção do Paraguai e do Extremo Oeste. Articulações seguem com o objetivo de criar uma nova rota de transporte de milho entre o Paraguai e o estado, passando pela Argentina, chegando ao Brasil por Dionísio Cerqueira. A chamada Rota do Milho prevê uma travessia do Rio Paraná entre Mayor Otano e no Paraguai e Eldorado, na província argentina de Misiones. Segundo o secretário executivo de Articulação Internacional de Santa Catarina, Paulo Bonhauser, o objetivo é reduzir distâncias e custos do abastecimento da agroindústria catarinense. O milho é uma das principais matérias-primas nas cadeias de produção de aves e suínos. Do lado paraguaio, o ministro da Indústria e Comércio Paraguai, Marcos Riquelme, destaca que o novo corredor poderia reduzir em quase 300 quilômetros o transporte rodoviário de cargas em direção a Santa Catarina. A proposta de longo prazo é construir uma ponte internacional entre Mayor Otano e Eldorado. A obra, entretanto, ainda não está confirmada e não possui nem prazo para iniciar. Além disso, a intenção é realizar a travessia dos caminhões por balsas. Bonhauser, do lado catarinense, informou que as estruturas necessárias à operação estão sendo preparadas nos dois países. Além da importação de milho, o governo catarinense pretende utilizar a rota de aproximação com o Paraguai para atrair cargas do país vizinho aos portos catarinenses. O município de Mondaí encerra o período de podas e avalia a forma positiva o trabalho realizado nos bairros. A recolha dos galhos ocorreu durante os meses de maio, junho e julho, com boa adesão da população. A informação foi trazida à reportagem da Rádio Oeste em entrevista pelo secretário municipal de Obras e Urbanismo e Serviços Públicos, Alex Provence. Segundo ele, foram recolhidas diversas cargas de galhos em bairros e no perímetro urbano. Destaca que ainda existem alguns materiais que serão recolhidos nessa semana para finalizar o trabalho. Segundo Provence, a prefeitura avalia antecipar o próximo período de podas, inicialmente previsto para dezembro, mas qualquer alteração será comunicada previamente. O período de chuvas reduz os trabalhos de patrulhamento e exige atenção em pontos críticos às estradas de Mondaí. Alex Provence explica que o excesso de chuvas impede a realização do patrulhamento em diversos locais, sendo priorizados apenas pontos de maior traficabilidade e regiões com atoleiros. O secretário informa ainda que o município projeta realizar aproximadamente 16 a 20 obras de asfaltamento e recapeamento até o final do ano. Destaca que as equipes também irão priorizar a instalação de tubulações antes da execução das pavimentações, evitando a necessidade de futuras intervenções. Conforme Provence, o município de Mondaí também busca uma parceria com a Casan para transferir redes antigas que atualmente passam pelo meio das vias. Secretário de Obras de Mondaí reforça que a prefeitura busca atender as demandas para a população com agilidade. Provence disse à reportagem da Rádio Oeste que os casos mais graves são priorizados, considerando as condições das equipes e das máquinas disponíveis. Ele orienta os moradores a encaminharem pedidos e reclamações ao município, destacando que a equipe está disposta para ouvir a população e buscar, consequentemente, melhores soluções. A companhia clandestina fará apresentações teatrais em municípios que integram o antigo Porto Novo. A peça Os Sinos que Dobram por Alfredo, baseado no livro do historiador Paulino White, integra a programação do Centenário de Porto Novo. Em entrevista à Rádio Oeste, o jornalista e coordenador da Comissão Central Organizadora do Centenário de Porto Novo, Enio Luiz Spagnol, disse que o cronograma precisou ser reorganizado em virtude de trâmites burocráticos que atrasaram a liberação dos recursos. Informa que serão realizadas 5 apresentações nos municípios do antigo Porto Novo. Enio disse à nossa reportagem que as apresentações passam por Itapiranga, São João do Oeste, Tunápolis e Iporã do Oeste, todas sem cobrança de ingresso. Historiador ressalta que a peça apresenta a trajetória de Alfredo, personagem fictício que representa os pioneiros da colonização e as dificuldades enfrentadas no início da ocupação na região. As apresentações da companhia clandestina também terão oficinas gratuitas e teatro. Espanhol explica que os profissionais de Florianópolis irão realizar oficinas destinadas a estudantes e demais interessados. Segundo ele, em Iporã do Oeste, as atividades serão realizadas no dia 2 de novembro, às 9h30 da manhã, no Centro Educacional Adélio Marques. O coordenador destaca que as oficinas vão permitir aos participantes aprimorar conhecimentos e experiências na área teatral. Enio ressalta ainda a importância da iniciativa para preservar e recontar a história da colonização de Porto Novo, representada pelo personagem Alfredo. E a Associação de Patinação Roças do Sul de São João do Oeste celebra conquista de medalha nacional, Troféu Brasil. Entrevista à Rádio Oeste, a presidente da Associação de Patinação Roças do Sul, Adelaide Royer, destacou os ótimos resultados obtidos a nível nacional. Segundo ela, a atleta Isabela Bressler, 13 anos, ficou em quinto lugar na categoria aspirante do Campeonato Brasileiro de Patinação Artística, disputado em Santa Cruz do Sul, no Rio Grande do Sul, nos últimos dias. Isabela competiu com outras 31 atletas de diferentes estados brasileiros. A presidente do Rosas do Sul destaca que essa foi a primeira vez que uma atleta da associação alcançou o pódio em uma competição nacional. Adelaide Royer ressalta que a conquista representa muito, uma satisfação muito grande para a associação e parabeniza todas as atletas e familiares, especialmente do município de São João do Oeste. A Associação de Patinação Roças do Sul amplia a participação em competições estaduais e nacionais. A informação foi destacada por Adelaide Royer, a presidente da entidade, que passou a disputar competições oficiais nesse ano e já possui 18 atletas com potencial para participar de campeonatos nacionais nos próximos anos, afirma ela. A presidente disse que o trabalho desenvolvido há 32 anos busca aliar o esporte à disciplina, educação e formação das crianças e jovens. Adelaide enfatiza que a conquista de Isabela demonstra o resultado do trabalho realizado pela associação e também conta com o apoio das famílias. A presidente ressalta que a entidade está entre as maiores associações de patinação da região e busca manter o trabalho ativo em crescimento. Conselheiros tutelares tiveram um encontro regional. O Conselho Tutelar de Tunápolis, anfitrião, promoveu um encontro com participação de 19 municípios. Iniciativa foi realizada em alusão ao Dia do Estatuto da Criança e do Adolescente e teve como objetivo promover capacitação e integração entre os profissionais. Conforme a coordenadora do Conselho Tutelar de Tunápolis e secretária dos Conselheiros Tutelares da Regional da MIOSC, Clenice Betil, o encontro ocorreu no dia 30 de julho ainda, no auditório da MIOSC em São Miguel do Oeste. Em entrevista à Rádio Oeste, ela explicou que a programação contou com atividades realizadas em parceria com a Polícia Militar, Polícia Civil, incluindo estudos de cases e debates sobre situações enfrentadas pelos conselheiros. Clenice Bittil, coordenadora, destaca agora como foi a organização do cronograma da programação.
4: estruturou-se, né, de segundos eixos temáticos. Estudo de casos práticos, diretrizes operacionais e dinâmicos conscientizadoras apresentaram procedimentos, padrões, como proceder diante de situações de vulnerabilidade, isso no período da manhã. No período da tarde, a gente teve a palestra com o agente da Polícia Civil, o senhor Júlio Urqueta. Ele atende o município de Riqueza e também ali em São Miguel nos plantões. O encontro teve também como finalidade promover uma capacitação, integração e o fortalecimento do trabalho dos adolescentes com uma palestra motivacional, isso na parte vespertina.
1: O encontro registrou a participação de aproximadamente 78% dos profissionais da região, afirmou a coordenadora. Ao todo, 52 conselheiros tutelares participaram da iniciativa realizada pela Regional da Miosc. Clenice Betil explicou à reportagem da Rádio S que cada município possui previsão de 5 conselheiros tutelares, porém algumas cidades estão com o colegiado reduzido em razão de férias, afastamentos e outras demandas. A coordenadora destaca que mesmo com as dificuldades para liberar todos os profissionais, a participação foi considerada muito positiva. Clenice ressalta que alguns municípios também enfrentam dificuldades para disponibilizar todos os conselheiros devido ao volume elevado de atendimentos e demandas locais. A coordenação regional dos conselheiros tutelares destaca a importância da integração com as forças de segurança e da atuação conjunta da rede de apoio. Clenice Betil observa que muitos municípios passaram a perceber a importância de buscar a participação da Polícia Civil, Polícia Militar, nas ações desenvolvidas junto às escolas. Cita como exemplo o trabalho realizado recentemente nas escolas de Tunápolis, que contou com a atuação da rede de apoio do município. Clenice enfatiza que a iniciativa teve boa aceitação e que os conselheiros tutelares de outros municípios demonstraram interesse em adotar estratégias semelhantes. A coordenadora reforça que é muito importante buscar novas formas de capacitação e integração para aprimorar o trabalho desenvolvido em defesa de crianças e adolescentes. E a sugestão do vereador que sugere contratação de estudo técnico de engenharia para melhorar a mobilidade no trânsito urbano passa para o Conselho Municipal do Trânsito para avaliação. A proposta de indicação do vereador Alexandre Barros foi aprovada por unanimidade na sessão da Câmara de Vereadores da semana passada em Ipora do Oeste. Em entrevista à Rádio S, o autor da indicação, o vereador Alexandre Barros, disse que a proposta que será encaminhada para avaliação do Conselho Municipal de Trânsito surge diante de uma série de pequenos acidentes que se repetem com frequência ao longo dos últimos dias no centro da cidade. O vereador diz que o objetivo é avaliar as condições do sistema viário, identificando possíveis melhorias. Sugere que a viabilidade de intervenções, como a criação de ciclovias, ciclofaixas, entre outros. O vereador Barros destaca agora também o principal objetivo, de fato, da sua indicação, a sua proposta.
5: O objetivo dessa indicação é a gente avaliar as condições do sistema viário e a gente tem que identificar possíveis melhorias. Por quê? O que é a proposta? A proposta em si, ela prevê que a gente analise a viabilidade de intervenções, como, por exemplo, que eu tinha falado, de uma ciclovia, ciclofaixa, a gente colocar umas rotatórias, fazer dispositivos de redução de velocidade, revisão da sinalização.
1: Alexandre Barros diz que o debate ainda ganha mais força e fica mais importante à medida em que a cidade cresce e, consequentemente, o aumento de veículos circulando, inclusive autociclos, chamados veículos propelidos como motonetas, triciclos, entre outros. Alexandre Barros disse que a proposta foi bem recebida pelos colegas da Câmara. Expectativa é que seja avaliada pelo Conselho Municipal de Trânsito e chegue ao Executivo para se definir uma renovação no processo de mobilidade, sinalização de trânsito e melhorar principalmente a questão de segurança, logística de todos os usuários das vias urbanas. Barros, autor da proposta ou indicação, chama atenção especialmente para a avenida principal, a Gustavo Fetter, que é uma extensão da 163, um corredor intermunicipal, o que aumenta ainda mais a preocupação diante do volume maior de movimentação de veículos e a necessidade de um novo estudo técnico sobre o trânsito em Ipora do Oeste. 12 horas 31 minutos a seguir no bloco final do Globo em Foco da Rádio S. prisões por tráfico de drogas continuam movimentando as forças de segurança da região. Acidentes marcaram as últimas horas no extremo oeste. 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Doze horas 34 minutos. Estão cada vez mais frequentes abordagens com flagrante de posse ou contrabando de drogas na região. Na madrugada de hoje, por exemplo, a Polícia Militar prendeu 2 homens por tráfico de drogas e associação por tráfico no bairro São Sebastião, em São Miguel do Oeste. Durante uma abordagem realizada na rua, os policiais encontraram com um homem de 43 anos uma porção de cocaína, aproximadamente 10 gramas. Aos policiais, ele informou onde havia conseguido o entorpecente. Diante das informações, a guarnição fez deslocamento a uma residência indicada. No imóvel, policiais localizaram e prenderam outro homem, este de 33 anos. Foram encontradas outras porções de cocaína e utensílios para serem utilizados para o tráfico de drogas. Ao todo, foram apreendidas 8 buchas de cocaína com aproximadamente 30 gramas, uma balança de precisão, 2 celulares e cerca de R$850 em dinheiro. O canil setorial também atuou na ocorrência, auxiliando os policiais na localização dos entorpecentes. Outra prisão por tráfico de drogas ocorreu na tarde de ontem, também em São Miguel do Oeste. Um homem de 32 anos foi preso por tráfico de drogas. A ocorrência teve início por volta das 15 horas durante uma ação de policiamento de rotina realizada pela Polícia Militar para coibir crimes transfronteiriços. Mas a guarnição, que realizava patrulhamento no bairro Agostini, quando suspeitou de um GM Celta culpado por 2 homens. Segundo a Polícia Militar, o passageiro demonstrou nervosismo ao notar a presença da polícia e teria tentado esconder algo. Os policiais realizaram acompanhamento, efetuaram abordagem alguns quilômetros à frente, nas proximidades da comunidade de Linha Caxias, já fora da cidade. Antes mesmo do início da revista pessoal, os policiais localizaram 2 tabletes de maconha que totalizaram aproximadamente 570 gramas da droga. O passageiro, um homem de 32 anos, assumiu a propriedade da droga. Diante dos fatos, ele recebeu voz de prisão, crime de tráfico de drogas, encaminhado à delegacia de polícia da comarca, junto com entorpecentes apreendidos para os procedimentos legais cabíveis para este caso. Acidentes de trânsito também marcaram as últimas horas no extremo oeste. Ontem, um acidente de trânsito no chamado efeito dominó envolveu vários veículos da 163 em Guaraciaba. A ocorrência foi registrada por volta das 5h30 da tarde. De acordo com o Corpo de Bombeiros, guarnições de Guaraciaba, com apoio das equipes de São José do Cedro, foram acionadas para atender a colisão entre vários veículos. Acidente que deixou várias pessoas feridas. Uma das vítimas, uma mulher de 37 anos, era condutora de um Fiat Mobi. Ela foi encontrada sentada no banco do motorista sem ferimentos aparentes, porém, foi encaminhada ao hospital. Condutor de um Fiat Uno também precisou de ser encaminhado para atendimento médico. Foi conduzido pela guarnição do Corpo de Bombeiros de São José do Cedro. Outros atendimentos ocorreram. Os diversos veículos de passeio e caminhões fizeram com que filas se formassem ao longo do trecho da 163 na altura de Guaraciaba. Outro acidente que movimentou as forças de segurança nas últimas horas foi uma saída de pista envolvendo um Volkswagen Amarok, registrada no começo da manhã de hoje por volta das 9h30 na 282 entre São Miguel do Oeste e Paraíso. A caminhonete, que possui placas da Argentina, seguia no sentido Paraíso São Miguel do Oeste quando saiu da pista em uma curva acentuada proximidades à Ascan. O veículo parou às margens da rodovia. Com o acidente, parte do diferencial traseiro da Amarok ficou danificada. Duas pessoas, o condutor e a filha dele, foram socorridas pelo Corpo de Bombeiros encaminhadas ao Hospital Regional Terezinha Gaio Basso de São Miguel do Oeste para atendimento. Apesar do acidente, os dois não apresentaram ferimentos graves. A Polícia Rodoviária Federal foi acionada para controlar o trânsito, realizar levantamentos e apurar circunstâncias e causas do acidente. E mais um acidente foi registrado na manhã de hoje. O Corpo de Bombeiros de São Miguel do Oeste atendeu por volta das 4 horas desta quarta-feira, vítima do acidente da 163 em descanso. Houve uma saída de pista seguida de colisão em barranco. Os bombeiros chegaram no local quando no sinistro encontraram o condutor fora do carro, consciente, porém com dores na região lombar e apresentando dificuldades de movimentar as pernas. Ele ainda apresentava um ferimento na região da cabeça. Diante disso, foi conduzido ao Hospital Regional Terezinha Gaio Basso de São Miguel do Oeste para atendimento. Após a limpeza da via, o local ficou aos cuidados da Polícia Rodoviária Estadual. 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A todos, boa tarde. Música.

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0: encontro ocorre no dia 18 de agosto, no auditório da Prefeitura. A partir de 13h30, terá como palestrante Evandro Carlos Barros, da Embrapa Suínos e Aves de Concórdia. Prefeitura de Descanso convida moradores da comunidade de São Valentim e Linha Pântano para a segunda edição do programa Fala Descanso. Momento de diálogo, troca de ideias com a administração municipal e a população. O encontro acontece amanhã a partir das 19 horas na comunidade de Linha São Valentim. Negócio de ocasião. Vende-se 12 hectares de terra em Cristo Rei, São João do Oeste, apenas 2 quilômetros do centro. A propriedade conta com casa, galpão e grande quantidade de água, com água de poço, além de abastecimento de água da prefeitura. Interessados podem obter maiores informações pelo 3636-3267 ou 499-9164-4489 ou 499-9192-3756. Pede-se que entre em contato de preferência ao meio-dia, neste período de agora, ou à noite. Vem aí o Show de Bola, o programa esportivo da Rádio S. Este foi comunicação da quarta-feira para a Agropecuária S Super Ferenza.
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0: 9:01. 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Ontem a gente já lembrou por aqui que vai ter Grenal na Copa do Brasil, vamos trazer jogos também no Campeonato Brasileiro, Chape e o nosso futebol local e regional. Cris, boa tarde.
6: Isso aí, boa tarde.
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0: 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Por onde começamos? Teve cancelamento de jogo ontem, Cristiano?
1: Sim, até estava brincando fora do ar contigo antes, Arecém, né? Parece que os deuses do futebol não querem que essa partida do Harmonia e Aliança ocorra pelo Regional de Veterano, né?
0: O motivo foi o clima.
1: Novamente, assim como foi na ocasião passada, né? O jogo havia sido... Era para ser quinta da semana passada e aí foi remarcado para ontem. E ontem, novamente, choveu. Então aí, novamente, esse jogo está cancelado, em nova data será realizado. O que acontece agora então, né? Nesse final de semana iria ocorrer a última rodada, tá certo? Dessa primeira fase.
0: Precisa sair esse jogo.
1: Precisa primeiro sair esse jogo aí da sexta rodada ainda, para que daí os jogos da sétima rodada possam ocorrer. Ou seja, nesse final de semana não teremos rodada do Regional Sim. Veterano. A partida do Harmonia com a Aliança ainda não há nova data marcada, ou pelo menos não tem confirmação. Então a gente vai ficar de olho, né? Esperar.
0: Claro. O jogo seria na casa de quem?
1: No Harmonia.
0: Em Guaraciaba.
1: E o jogo da volta. Da última rodada, então, a Aliança ia receber o próprio Canarinho aqui de Ipora do Oeste.
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1: Quarta-feira que vem vai ter o Congresso Técnico do Municipal de Campo em Tunápolis. Né? Inscrições vão até o dia 16, ou seja, até domingo. Por que domingo? Porque as inscrições são feitas diretamente pelo site Copa Fácil, né? E aí o Congresso Técnico tá para quarta-feira que vem marcado e o início do campeonato deve ser para dia 23 de agosto. Lembrando que a equipe que se classificou na primeira divisão do ano passado pode inscrever 2 atletas de fora. A equipe que se classificou na segunda divisão pode inscrever até 4 atletas de fora e as equipes que não participaram na edição passada também podem inscrever até 4 atletas de outros municípios.
0: Muito bem, pessoal, tá agora mais um ouvinte, lembrou de manhã, parabéns pelo apoio da Rádio S para o nosso handebol. Os meninos e elas, né? Uhum. Estão de parabéns, porque foi masculino e feminino, né?
1: Masculino e feminino, inclusive.
0: Né? Exatamente, o handebol que foi lá em Concórdia.
1: Isso, a equipe de Itapiranga, eu sei que, acho, se não me engano, foi no vôlei também, conseguiu terceira colocação, alguma coisa assim, né? Então, o esporte aqui da região, né? Segue exatamente firme isso. E forte como sempre, né?
0: Como sempre. 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
1: Já vamos projetando os jogos do final de semana. A princípio, se o clima colaborar, se houver condições, teremos Municipal de Futebol de Campo em São João do Oeste. Eu digo se tiver condições, porque cada praça esportiva receberá na mesma tarde 2 jogos, aspirante e principal. E lá no Colorado, então, teremos o Colorado recebendo o Ipiranga. Já o Guarani de Beato Roque recebe o São José, aspirante às 13h30, principal às 15h30. Vamos ver, né? Previsão de chuva para amanhã e sexta-feira. E aí vamos saber se no sábado haverá condições ou não. Mesma coisa que para Ipora do Oeste, Municipal de Campo Sênior. Essa rodada, que era para ter sido a terceira lá em Barra Grande, que havia sido adiada, será realizada a princípio nesse final de semana, se o clima colaborar. É a mesma situação. Na mesma praça esportiva, 2 jogos na tarde de sábado. São os enfrentamentos: União da Serra contra Pinhal. E às 15h30 tem o Palmeiras contra o Cruzeiro.
0: Legal. Olha só esse nosso show de bola, muita informação para você, daqui a pouco o esporte profissional também, né? Mas na quinta-feira amanhã estaremos em quadra, jogo acontece em Itapiranga.
1: No ginásio municipal do Santa Teresa Alto, como é conhecido, né?
0: É, exatamente. E aí nós teremos aí a DAF contra Sérgio, grande expectativa em torno de quem vai levar o caneco, Cristian.
1: Em parte é bom pro time de São João que o jogo do Aliança não ocorreu ontem, porque daí alguns jogadores que jogam no Aliança veterano, futebol de campo, jogam também na Sérgio, né? Então aí o pessoal já vem mais descansado também, não vem de um jogo aí no dia de ontem, né, Lércio?
0: Verdade. 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
1: Jogos de inverno em Tunápolis, para trazer do futsal masculino livre, dois jogos da quinta rodada serão realizados sábado no ginásio municipal. Às 14 horas, Resenha FC contra 13 de maio, às 15 horas tem Real contra a Panela Futsal. Vai ter mais jogos nesse sábado lá no ginásio municipal, isso a gente vai trazendo o cronograma completo ainda durante o dia de amanhã e sexta-feira.
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1: Começando pelo esporte nacional, ontem teve o Avaí recebendo o CRB, deu melhor CRB. Na Ilha da Magia, venceu por 1-0 o Avaí. O Avaí, que é o 18º colocado, por enquanto estaria indo para a Série C, né? Uhum. E outros representantes catarinenses, por exemplo, o Criciúma, que é o líder da competição, tem 40 pontos. Aí você vê a disparidade, a diferença entre os clubes. O segundo colocado, por enquanto, é o Juventude, tem 38 pontos. Falando de esporte internacional, ontem Libertadores, oitavas de final, jogos de ida. Fluminense, Independente e Rivadavia ficou só no 0-0. Resultado ruim pro Fluminense, né? Pois jogou aqui no Rio de Janeiro. Estudiantes e Universidade Católica ficaram no 1-1. Pela Sul-Americana, Boca Juniors venceu por 3-1 o Deportivo Recoleta, lá em Buenos Aires. Bolívar empatou com São Paulo em 1-1. Bolívar, que era o adversário do Grêmio. São Paulo, que ontem jogou na altitude, dá um resultado bom, né?
0: É verdade. O ouvinte pede, e os grenais serão quando e onde? Na ordem, Cristian. Grenais da Copa do Brasil.
1: Uhum.
0: Copa do Brasil, claro.
1: Se não me engano, o primeiro ida tá para dia 26. Já pego aqui a agenda.
0: Estádio Beira-Rio. E depois, lá na Arena do Grêmio, o jogo de volta definindo quem vai para a semifinal. Grêmio ou Internacional? Internacional ou Grêmio? Grande expectativa em torno deste jogo.
1: No Beira-Rio, quinta-feira, dia 27, às 20 horas.
0: Olha só.
1: O jogo da volta, dia 3 de setembro, na Arena, numa quinta-feira, às 20 horas também.
0: Legal. Dito isso, a gente
1: hoje volta. Só os jogos de hoje? Ainda pode ser?
0: Ah, é, claro.
1: Isso, Libertadores, tem Brasileiros em campo, às 19 horas, Palmeiras contra Cerro Porteño, tem também às 21h30, Cruzeiro e Flamengo. É, os jogos aí que juntam os brasileiros. Na Sul-Americana tem outro enfrentamento de Série A, praticamente, né? Bragantino e Atlético Mineiro às 19 horas. De brasileiros são esses os jogos hoje. Não tem muita coisa no futebol pra hoje, não tem Série B também.
0: Até amanhã, Cristian.
1: Até amanhã.
0: 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Esse foi o Show de Bola. Vem aí na sequência o professor Douglas, depois Jaco Atrai, até às 16h30, no S Show da Tarde, primeira parte, com muita música boa, informação para vocês, descontração, assim, das 16h30 às 19h, com Vilmar de Souza, à noite, das 20 às 23 horas, ao vivo, Fernando Kaiser. Uma boa tarde para todos nós.
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3: Alô, amigos ouvintes do programa Caminhos, aqui quem fala é professor Douglas, vamos ao ar então com mais uma edição de nossa programação, sejam bem-vindos, quem quiser participar pode mandar WhatsApp, pode mandar e-mail ou até mesmo carta por escrito, raras ocasiões que me chegam cartas de próprio punho, né? Hoje em dia não se usa mais, novos tempos, né, gente? Mas é isso aí, vamos apresentando o nosso programa, no final do programa eu vou falar a respeito dos atendimentos, eu quero chamar a atenção aqui do participante com o apelido Tempo Confuso, número 80, Tempo Confuso, muita atenção, muito cuidado, viu, meu amigo? Porque você é um homem de muito boa intenção, anda confiando aí em pessoas que estão passando a perna em você. Você já sabe disso, né? Em alguns casos, outros não, você ainda vai ter que descobrir ou ainda terão que lhe falar detalhadamente, quem sabe serei eu que vou lhe falar algumas coisas que você aí não sabe, com certeza, se nós aprofundarmos a partir dessa análise de hoje, a sua história, o seu assunto, através de acompanhamento, de um bom trabalho de mentalização, você vai ter revelações bastante surpreendentes, coisas que nem eu sei ainda, mas eu sei que este caminho vai nos trazer muitas informações. Por quê? Porque tem muito negativo aí, né, meu amigo? A situação que você vive é uma situação de intempéries sem pausa, sem intervalos. É aquela velha história, o clássico negativismo, o dinheiro que entra numa mão e sai pela outra, um passo à frente, dois, três atrás, relacionamento em casa que não vai pra frente, essa discórdia eterna aí que vocês se instauraram entre vocês e seu filho, não é? Esta influência também relacionada à saúde, que é impressionante, quando não acontece com um, acontece com outro, mas sempre tem alguém sofrendo alguma coisa. É, até os animais, vocês sentem isso, as influências continuamente transitando entre aspectos primordiais, situação de saúde, de família, lado amoroso e negócios. É o que a gente também chama de tríplice, né? É o nosso tripé de existência, porque se as coisas vão bem na saúde, vão bem nos negócios, vão bem no amor, nós seremos felizes. Mas é justamente em tudo aquilo que é o mais importante, é onde eu vejo o negativo influente em sua vida. E você é um homem de muito bom coração que foi dando margem para essas coisas acontecerem. Amigo, preste atenção. Tem gente aí dentro da sua casa que está lhe falando já o que está acontecendo. Tem gente aí dentro da sua casa que é a sua esposa. Eu não conheço ela, ela não falou comigo, tá, gente? Eu estou aqui analisando, eu estou passando um resultado de análises. E a sua esposa aparece aqui como um cerne, uma força incrível, uma resistência incrível, no bom sentido a resistência, né? Porque a resistência é ruim quando a pessoa não consegue fazer uma transferência para um atendimento ou alguma situação amorosa, outras questões que a pessoa resiste e acaba não sendo feliz pela resistência, né? Mas tem a resistência que é aquela de aguentar o tranco, de segurar nas costas o que tem que ser e ir em frente. Esta mulher, ela já falou para você o que está acontecendo aí. E eu vou falar aqui, você vai ver que vai coincidir com o que ela disse a você. Tem um cara aí que anda em torno de você toda hora querendo aí uma conversa, vindo tomar chimarrão, né? Falando sobre projetos de vida. Ah, agora a ideia é diferente, agora o que tá na moda é tal coisa, o que vai dar certo agora é isso, o que vai dar certo agora é aquele outro. Influenciando seus pensamentos, né? De forma a se aproveitar do seu poder aquisitivo. Na bênção de Deus que o senhor é um homem bem sucedido, mas está vivendo muito intempério, muitas influências, né? Prejuízos, problemas, perdas atrás de perdas, e não há dinheiro que segure isso por muito mais tempo. Se o senhor não agir e não entender que está convivendo diretamente com uma pessoa extremamente negativa, que está sugando você como uma sanguessuga, né? Você vai perder tudo. E eu não estou exagerando ao falar isso, isso aqui não é uma suposição. Aqui vocês podem considerar, e eu assino embaixo, estou fazendo uma previsão, professor Douglas, fazendo esta previsão, de que você vai perder tudo. E eu não estou exagerando. Perder financeiramente, perder na saúde e perder na família. Porque nada disso está encaixando muito bem, não é? Nada disso. Tem um grande mal aí. E aí nós entramos no aspecto da resistência, né? Estávamos falando da resistência no bom sentido, daquela pessoa que aguenta o tranco. mas você sempre foi muito resistente a procurar ajuda, por exemplo, está mandando aqui essa participação ao programa Caminhos com a ajuda de um parente aí, que eu não sei bem quem é, você não me explicou aqui, até um, é um WhatsApp de uma outra pessoa, porque você não sabe lidar com WhatsApp e tudo mais, né? Mas veja que nós estamos aqui tendo a oportunidade de tratar a respeito de um assunto muito delicado, muito sensível, e que revela tamanha negatividade, entre outras coisas, né? Que eu não vou falar. Olha, gente, nós sabemos que não é um áudio, um programa Caminhos, alguns 10 minutos de algum esclarecimento, de algumas conversas que vão resolver a vida de uma pessoa, não. É claro que isso aqui é um resumo, e isso é uma das coisas que mais me chamaram a atenção, que eu estou falando. Para que ver, então, se o senhor toma alguma providência de uma vez e mandar fazer um bom trabalho em mentalização de acompanhamento, acompanhar a construção emocional também, viu? Tá muito pesado o lado emocional por aí, eu sinto aqui um perigo em torno de todas essas circunstâncias, e não é fatalizar, não é fazer drama nem nada, é ser realista, né? Porque é óbvio que existem muitos riscos em torno de uma vida que simplesmente parou de ir pra frente, não dá mais resultado, e o senhor está iludido em uma situação, parece hipnotizado, né? Não seria exagero falar na hipnose distanciada, né? Um negativo produzido, uma pessoa que está fazendo um grande mal a você, querendo manipular sua mente, sua cabeça, sua família. A única pessoa que não está caindo nessa aí é a sua esposa, e ainda você ignora a informação que ela lhe passa. Preste atenção, meu amigo, o senhor está com a faca e queijo na mão para se livrar dessa situação, mas vai precisar mandar fazer um bom trabalho de mentalização. Energia negativa e a tendência dos ciclos negativos, aquela questão de uma coisa ruim puxando a outra, entra em nossas vidas, nós precisamos trabalhar isso. Seja de que forma for, tem que procurar o caminho e exercer esse caminho. Trabalhos bons de mentalização nós temos de sobra por aqui. É uma questão de tomar iniciativa e não ficar só na conversa também, né? Porque eu sei que tem uma grande chance desse programa Caminhos aqui terminar. O senhor me dá total razão, dizer, não, o Douglas tem razão, nós temos que fazer alguma coisa, tem que fazer alguma coisa, e amanhã o senhor já esqueceu, já nem faz mais nada, e assim ficou. Dito pelo não dito, como tantas outras oportunidades que você já teve em sua vida de chegar ao ponto de se defender dessa situação, principalmente pela influência de sua esposa que está aí do seu lado, apavorada com o que ela está vendo, né? Então, homem do céu, tome juízo, né? E procure pensar mais abertamente a respeito disso e procure ajuda. Eu estou aqui à disposição. Vamos fazer um bom trabalho em relação a isso, se Deus quiser. E eu quero que a sua esposa ajude a gente nesse trabalho, porque ela é uma pessoa de muita força, né? Enfim, coisas e questões que serão alinhadas a partir do momento em que houver um interesse. Vamos encerrando o programa Caminhos de hoje por aqui, então. Estou satisfeito com a explanação do dia de hoje, essa reflexão importante para todos nós, né? Sempre é importante.
4: E antes de encerrar, claro, né? Vamos falar sobre atendimento, a forma de me procurar, como encontro o professor Douglas, como eu falo com o senhor sobre minha história. Estamos aqui analisando pelo WhatsApp 049-99180-7979. Ah, não sei nem como começar a conversa com o Douglas, tô cheio de coisa aqui no meu coração, na minha cabeça, louco por resposta, mas não sei nem como começar. Manda um oi! Eu começo por vocês. Nós vamos conversar primeiro. Depois a gente realiza a consulta. Manda um oi, mas tem um detalhe, gente. Manda só mensagem, não liguem. Ligar atrapalha imensamente o fluxo de atendimentos. Às vezes eu estou mandando um áudio importantíssimo, uma pessoa no meio de um raciocínio, vem uma ligação e interrompe tudo, né? Eu até já estou programando bem para não receber ligação nesse celular. Não adianta ligar. Tem que mandar mensagem e esperar. E às vezes a mensagem demora 2, 3, 4 dias, sim, porque são semanas de centenas de pessoas a serem atendidas. Então é importante, manda mensagem, aguarda a sua resposta, você terá. Vai ouvir minha voz, nós vamos começar a conversar e se envolver o seu caso. Estamos também atendendo pessoalmente, muito importante frisar que são as últimas oportunidades, né? Quem marcou, marcou. Quem não marcou, não vai marcar mais. Daqui a pouco não tem horário para ninguém. Então, agilizem. 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Agende sua consulta pessoal, que ficou de fazer reforço de ano no meio do ano. Aí não fiquem chupando bala, né? Vamos lá, né? Tem muita coisa para agilizar meio do ano aí para muita gente também. Tem as mentalizações que nós estamos realizando, preparando para a saída na Bahia, que eu vou levar muitos nomes comigo e fazer fortes correntes lá. para que nós possamos, especialmente por algumas famílias, poucas famílias que terão uma atenção especial ao nosso trabalho na Bahia, que vai acontecer em setembro. Vamos falando mais sobre isso, enfim, tem bastante coisa. Gente, um abraço a todos vocês, estamos programando, amanhã falo mais sobre atendimentos aqui, o programa Caminhos. Fiquem com Deus e tchau, tchau.
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0: Boa tarde! Quarta-feira, né? Dia 12 de agosto. Tempo bom na região, nebulosidade apenas variável, né? Temperatura de manhã elevada, 21 graus agora. Pena que é só hoje, né, gente? Previsão para amanhã é que o tempo já se estabilize com chuva na região novamente. Mas, indiferente disso, tá no ar o Oeste Show da Tarde, levando música boa, alegria, informação, a tua participação, que é muito importante, né? 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Uma boa tarde pra você, em casa, no trabalho, onde você estiver, quem tá no trecho, não importa, né? Tá com a gente, tá de boa, tá bom demais. E eu já começo com música já, aqui não tem muito papo furado não, o negócio é música, né? E atender o ouvinte, né? A Ângela de Pantano Grande, Rio Grande do Sul, já tá deixando o recadinho dela, pedindo pra ouvir o San Marino, e ela diz assim, ó, toca pra mim, pra Lúcia e pra Bel, né? O trio ouvindo a gente lá em Pantano Grande, abração pra vocês, tá? Ângela, pra ti, pra Lúcia, pra Bel, tudo de bom? E a gente vai direto à música, pedido por ela com San Marino 1h14. Boa tarde pra você!

hora, 20 minutos, banda universitária, música nova deles aí com participação do Rainha Musical, né? O Ligação Fora de Área. San Marino também passou por aqui, pedido aí da Ângela pra recordar o Chuchuzinho. 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Também tem o 991-88-1715, né? Esse é o nosso WhatsApp para deixar teu recado, tua mensagem, né? Pedindo teu sucesso por lá também, assim como fez o Ambrósio, né? O Ambrósio me pediu aqui, ó. Ela é conhecida como Porto Alegre Longe, né? Mas o nome é Pegando Ônibus, né? Pegando Ônibus e JM, a gente recorda agora 1h21. Bora aqui.

0: E essa valsa bonita demais, né? Banda Inovação, a valsa do povão. Um abraço aí pro o meu amigo Rickman, né? O Marcelo, que ontem esteve aqui visitando a gente, né? Dizer ele tudo certo aqui em Blumenau, de volta pra Lida. Roda pra nós. É, acho que é Diga Locutor, é isso, né, Marcelo? Diga Locutor. Vou procurar aqui sim, depois a gente vai trazer, porque agora tem um intervalinho, né? Mas já tem mais música. 1:29.
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6: Olá, amigos, metade da semana e vamos lá. Que vegetais devo incluir na dieta do meu cão? Pessoal, para quem oferece uma dieta caseira para o seu pet, os vegetais eles podem ser e devem ser incluídos como cardápio, como fonte de nutrientes proteicos. Mas assim, antes da gente integrar algum alimento, a gente tem que ter opinião sempre do médico veterinário, né? Porque cada animalzinho é um animalzinho. Mas os vegetais, assim, num geral que a gente pode dar, vão ser o chuchu, cenoura, abobrinha, couve-flor, berinjela, ervilha, couve e alface. E quando a gente fala em vegetais e legumes, a gente tem que sempre lembrar que eles precisam estar bem lavados, podem ser servidos cru ou preferencialmente cozidos para facilitar a mastigação e a digestão. Tá bom, pessoal? Espero que tenham gostado desse assunto. Fiquem com Deus, nos vemos amanhã.
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0: É a Oeste com você, né? 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Gilberto Niederley, um abraço lá em Bom Plano, Vista Gaúcha, com a família toda sempre ligadinha com a gente, né? Esposa Cristiane, o filho Eduardo, o paizão e o seu Geraldo estão ouvindo a gente por lá. Ele tá pedindo para tocar Monte Carlo, né? A música Violeta. Essa música eu vou aproveitar, eu vou trazer na sequência aqui para mandar pro meu amigo Egon Meinhardt lá da linha Sertão, Cunhaporã, né, Egon? Esperando a chuva para fazer uma pipoca, né? Daí aquele chimarrãozinho com pipoca em dia de chuva. Amanhã chove de novo, né? O bom é isso, viu, Fernando? É, como chove quase todo dia, né? Então tem todo dia tem motivo para fazer um bolinho de chuva, uma pipoquinha. Aquele mate caprichado, tá? Quem pode, pode. Mas a gente não pode, vamos trabalhar. Vamos com mais música aqui. Quem é que mais eu tenho na fila aqui esperando pra ser atendida? A Célia, né? A Célia tá pedindo a nova aí do PF no bailão, né? Que tem participação aí do grupo Bailaço. Em seguida eu vou tocar. Manda abração também pra Jaqueline de Cunha Porã, que pede o Corpo e Alma Perigosa e Linda. Já já a gente traz também. Marcelo Hickman em Blumenau pediu e a gente traz São Francisco. 25 pras duas.

0: Monte Carlo e a música Violeta. 17 para as 2, a hora Loja Baques. 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
0: 94,5 com você, faltando 13 para as duas, né? 13 para as duas, 21 graus. 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

Gaúcha. Alô, Salvador do Sul. Alô, meu amigo Mário Colin. Alas Restes, Mário. Na lida também, lá na estofaria, né? Sempre a mil, mas o rádio junto ligado na Oeste, aí fica bom demais. Abraço, Mário. Bom trabalho aí. Obrigado pela companhia. A Célia pediu Paulinho e Fábio no bailão. E depois, pra Jaqueline, tem Corpo e Alma.

0: campeão, mana. Participação também do Vilseu Pause, né? O Perigosa e Linda. 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É o SFM na sua tarde, levando música boa, levando alegria, levando informação, né? E agora a gente vai também aí a Chapecó, né? Vamos ver se tá na linha aqui para conversar com a gente. O Luiz Fernando, né? Só aguardando aí que ele atenda o nosso chamado para a gente conversar um pouquinho. Pessoal da Flexicred aí que tá nossos parceiros aí também, né? Para bater um papo, para falar de coisa boa, né? Pois é, vamos fazer o seguinte, eu vou pro intervalo então, né? Vamos pro intervalo e depois a gente vai, né, conversar com o pessoal da Flexicred, tá? Conferindo a hora certa. Agora faltando 4, né? 4 minutos para as 2. Agora sim, né? Agora sim, então vamos lá. Luiz Fernando, né? 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
0: Show de bola. Tá aí, grande Luiz Fernando disse tudo, né? Então, pessoal, vamos aproveitar aí, né? Esse merchan show de bola que fez o Luiz aí e aproveitar essa oportunidade de ter um descontinho aí, né? Quem sabe? Vamos realizar. Luiz, abração aí. Boa semana.
1: Eu que agradeço, uma ótima quarta-feira a todos nós.
0: Valeu, grande Luiz Fernando, então, da FlexCred. Quem não pegou o número, fala comigo fora do ar, a gente repassa de novo pra você, tá? O intervalo, então, depois tem mais sucessos da Oeste.
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4: Muito bem, 2:08, né? Vamos de mais música por aqui. Tem mais recados a gente vai atender aqui. As músicas a gente vai tocando na medida do possível, tá? É, quem tem o recadinho aqui, deixa eu ver, meu amigo Edu, é isso? Boa tarde, diz aí.
5: Oi, amigo Jacó. Oi. Tudo certo?
4: Tudo?
5: Boa tarde, guri. Como tá. É que tu tá?
4: Tudo bem,
5: só
4: né?
5: Só alegria, vai que vai.
4: Por aí.
5: Família Colin, então, tá em peso escutando a rádio hoje. Jerônimo aqui na marcenaria. Né, o outro primo lá no Rio Grande, na estofaria, né, aqui nós também, com a Construções Colin, né, trabalhando aqui na construção civil, né, e o radinho no mais alto volume, né.
4: Show!
5: Agora baixei um pouquinho o volume para te mandar o áudio, mas temos aí, temos na escuta. Manda aí uma música bem animada para nós também, tá bom?
4: Valeu! Um abraço! Outro, obrigado pessoal da Construções Colin aí, bom trabalho para vocês, tá? A Lisa Brutier me pediu para tocar para ela... Passarela, né? Se ainda existe amor, vamos tocar pra ti, Elisa. Um abraço. Cláudio em Chapecó, pede música alemã do Rainer Hegelmeier, né? Vou procurar aqui, Cláudio, depois a gente já vai tocar também. O Jerônimo Colin me pediu, né, Jerônimo? E a gente mata a saudade com Fagner, 2:09.

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1: Música originalmente gravada na década de 70 pelo cantor chamado Baltazar, né? E a gente trouxe aí com a pedida da Elisa, o Se Ainda Existe Amor, né? O Baltazar fez sucesso lá na década, foi em 1975, né? E o Passarela regravou ela a primeira vez lá em 2003. A gente trouxe uma pedida aí da Lisa. E antes o Fagner, recordamos também o Romance no Deserto. 2:17, hora para a loja Baques, né? 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
4: 2h22, a informação agora com o Vilmar de Souza na reportagem para Posto Cooper Fronteira Sul. Boa tarde, Vilmar.
5: Muito boa tarde, Jacó. Boa tarde, ouvinte que nos acompanha na tarde desta quarta-feira, pois a Pai Caminho de Luz já se organiza para a realização da terceira edição do entrevero que acontece no próximo sábado. E para falar sobre esse assunto, converso agora com a diretora da Pai Caminho de Luz do município de Porã, Cristiana Schroeder. Uma programação alusiva à Semana Nacional da Pessoa com Deficiência Intelectual e Múltipla, um evento já tradicional, né, diretora? Muito boa tarde, bem-vinda à Rádio Oeste.
6: Boa tarde, Vilmar, boa tarde, Rádio Ouvintes, em especial as nossas famílias. Exatamente, essa é a terceira edição do entrevero que nós realizamos. A data já é uma data tradicional. Há muitos anos a APAE realiza algum evento para arrecadar recursos no terceiro sábado do mês de agosto, já pensando na Semana Nacional da Pessoa com Deficiência Intelectual e Múltipla. E a proposta do entrevero veio justamente para trazer algo novo, um cardápio diferente. Nós tivemos uma breve realização do entrevero na época da reinauguração do prédio e foi muito bem aceita, e com base nessa proposta nós inovamos em trazer a edição do entrevero no modelo drive-thru. Como isso acontece? A preparação do entrevero acontece dentro do espaço da entidade, na cozinha da entidade, e nós contamos com a parceria de algumas pessoas voluntárias nessa preparação. O entrevero serve duas pessoas, vem uma marmita com 500 gramas de entrevero, acompanhada de dois pães, baguete e maionese. O valor do entrevero, a ficha do entrevero, então, é igual a R$65, como mencionei anteriormente, serve duas pessoas, e a retirada, ela acontece no formato drive-thru. As pessoas passam com o seu veículo, né, com o seu carro. A partir das 11h15, iniciam as entregas, elas não precisam sair do carro, as pessoas vão estar entregando na porta do carro, né, na janela, a sua marmitinha.
5: Diretor, em relação ao prato, quais são os ingredientes e com que o participante vai poder contar em termos de sabor?
6: O entrevero, então, é um prato preparado com base a carne, né? 80% da base é carne de gado, né? Aí temos carne suína, calabresa, bacon e carne de frango. É uma mistura de carnes, né? E acrescentamos junto alguns temperos, né? Cebola, pimentão, né? Que dá um sabor especial a este prato. Mas a base é composta por carnes.
5: Em relação à aquisição das fichas, como é que o ouvinte pode proceder para aquisição e como é que está a adesão até aqui?
6: Nós temos um número de fichas limitadas, então a gente reforça que as pessoas que têm interesse nos procurem. As fichas podem ser comercializadas com a equipe do CAESP APAE, todos os profissionais da equipe têm fichas para venda, ou através do nosso telefone de contato 3634-1417, que também é na modalidade de WhatsApp. Então quem tiver interesse pode nos procurar e nós vamos vender enquanto a gente tem fichas, porque para preparar este prato, nós temos uma programação de quantidades, né? Então, vamos atingir a meta, inseramos a venda de fichas. Então, quem ainda tiver interesse, a gente ainda tem algumas fichas disponíveis para venda.
5: Levando em conta, diretora, a importância do evento e que obviamente vai ajudar a Pai Caminho de Luz, qual é a mensagem que fica para o munícipe e para quem nos ouve em relação a um evento tão importante como a terceira edição do entrevero?
6: São recursos que a gente investe em prol dos nossos educandos e familiares, né? A nossa dedicação é sempre exclusiva aos nossos educandos e familiares. Então, toda ação que a PAE promove para arrecadar recursos é pensando nos nossos educandos e familiares. São atividades que a gente proporciona para eles, são momentos de lazer, são momentos de interação ou de aquisição de algum material. Levando em consideração que muitos dos nossos recursos, a grande maioria dos nossos recursos, elas vêm com um objetivo específico e que não podem ser usados para determinados fins, né? Então, nós organizamos programações extras, né, para arrecadar recursos e investir em prol do bem-estar dos nossos educandos e familiares. Então, a nossa comunidade sempre é uma comunidade muito parceira, muito unida, e eles reconhecem o nosso trabalho e a importância do nosso trabalho dentro do município de Iporanguesti. O trabalho que a PAE, que o CAESP desenvolve dentro do município de Iporanguesti é em prol dos nossos educandos e familiares, pensando no bem-estar deles.
5: O telefone para que as pessoas garantam o seu prato?
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5: Perfeito, diretor, obrigado pelas informações e obrigado também por nos receber aqui na PAE Caminho de Luz.
6: Obrigado à Rádio Oeste, obrigado, Vilmar, e reforço novamente, para quem deseja contribuir, vai estar contribuindo com atividades, com momentos que nós ofertamos para os nossos educandos e familiares.
5: Eu conversei com a diretora da PAE Caminho de Luz do município de Porã do Oeste, Cristiana Schroeder, do jornalismo, repórter Vilmar de Souza para o posto Cooper Fronteira Sul, abastecimento 24 horas.
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4: São 2h27. 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Eu tenho recados ainda para atender aqui, depois eu registro mais, tá? Vamos trazer música. O Valdir Wolfard me pediu aí o Zé Moraes, que eu vou tocar agora, o Pidão. O Cláudio em Chapecó me pediu música alemã, né, Cláudio? Também já trago na sequência, então, aqui da programação 2h28.

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3: Prefeitura de Descanso informa que o trecho da Estrada Geral de Acesso à linha Burim está interditado em razão do início das obras de calçamento da via. Como rota alternativa, os motoristas devem utilizar o acesso pela linha Cruzinhas, ao lado da Big John. A orientação é para que os condutores redobrem a atenção e utilizem a rota alternativa durante o período de execução das obras. Secretaria de Saúde de São João do Oeste reforça que durante a campanha de multivacinação 2026 não serão aceitas fotos das cadernetas de vacinação enviadas pelo WhatsApp. Para conferir e atualizar as vacinas, é necessário levar a caderneta original até a sala de vacinas. A medida garante mais segurança e precisão na conferência do histórico vacinal, permitindo identificar possíveis doses em atraso. A campanha segue até o dia 1º de setembro, né? E atende crianças e adolescentes menores de 15 anos. O dia D será no dia 22 de agosto, com atendimento das 8 ao meio-dia e das 13 às 17 horas. Secretaria Municipal de Agricultura de Descanso informa aos produtores rurais que estão abertas as inscrições para as cotas de sementes das culturas de verão. Para receber o subsídio, os produtores devem dirigir-se presencialmente na Secretaria, munidos das notas fiscais de aquisição das sementes. Tem direito ao benefício os produtores que não utilizaram as cotas de serviços de máquinas e também aqueles que não utilizaram as cotas de sementes de inverno. A coordenação da Pastoral da Igreja Católica Matriz aqui da Iporã do Oeste convida as famílias e a comunidade em geral para a Semana da Família, que ocorre dia 15 de agosto, né? Na sexta, dia 14, às 19h30, no Pavilhão Católico, palestra Quem Sou Eu na Minha Família, com Sérgio Ribeiro, terapeuta familiar de casal e individual, escritor, especialista em psicologia positiva. Ingresso gratuito e fechando a programação na Semana da Família, sábado, dia 15, às 19h, celebração e bênção das famílias. A coordenação espera por todos. 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A música não para, tem mais recado aqui. Eu tenho o Tony Carraro pedindo música. Bom aí, Tony, diz aí, boa tarde.
4: Boa tarde, Jacó.
3: Diga.
4: Toca uma música aí com o Portal da Serra. Escolhe uma boa aí.
3: Toco.
4: Eu tô ligado direto aí, a melhor coisa do mundo é escutar a rádio Ipiri 94.5, que daí eu vendo o anel e compro o brinco.
3: Certo. Valeu, Tony, abraço. Paulinho Bavaresco, fala, Paulinho.
5: Boa tarde, Jacó.
3: Oi.
5: Quarta-feira, o sol tá quente, não dá pra trabalhar, mas né? Descansar. Ouviu a boa música e tomar aquele delicioso chimarrão da erva matia cutinga. Manda a próxima música.
3: Mando sim.
5: Boa tarde, trabalho, até amanhã.
3: Valeu, Paulinho.
5: Esse programa maravilhoso.
3: Show, obrigado, abração pra ti, tá? Eu tenho um alô também que eu quero mandar, depois eu vou fazer uma homenagem aqui pro Roney Blatt, né? Me disseram que ele tá de aniversário no próximo bloco, tá? Próximo bloco a gente vai mandar um alô pra ele lá, que eu tenho vários pedidos aqui, a gente tá correndo atrás da máquina aqui pra atender todo mundo, né? É, a música alemã lá do Cláudio de Chapecó, né? Que pediu Rainer Hegelmeier, né? E depois também Pérola Negra na Oeste, agora 2h39.

0: banda Pérola Negra. A música Asas, antes também a música alemã aqui na programação da Oeste. 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Porque quem faz conta, faz consórcio. 13 para as 3, a hora Loja Marques, a semana tá demais, né? 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
1: 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Marivone, mandando recado, boa tarde.
2: Boa tarde, Jacó. Tudo
1: Oi.
2: Bem? Minha Marivone.
1: Diga.
2: Queria pedir uma música dos Normais, a tua escolha, só pra curtir. Tô aí fazendo faxina, escutando o teu programa. Tá muito bonito.
1: Obrigado.
2: Um abraço.
1: Outro, e a gente roda com eles então, Maciço, só para te amar, 9 para as 4.

0: o meu amigo Pavan, né, Pavan? Você ouviu ontem, gostou e pediu pra gente trazer de novo. Boa, boa essa aí, né? Grande abraço, Pavan. Obrigado aí pela companhia. É com o latino, né? A dança do trombone. 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Um minuto para as quatro.
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2: 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Essa tem história, tem tradição, a Erva Grande do Sul. 4h04, tempo bom, né? Tempo bom aqui na região, a temperatura se elevou, bem diferente do que nós tínhamos nos outros dias aí, mas, aliás, até tem a previsão, né, que nós vamos ter, inclusive, uma onda de calor, né? Deve aí, da semana que vem, ter um pouquinho mais de calor aqui na nossa região. Agora a temperatura é de 23 graus. A tendência é de chuva já para madrugada, né? A quinta-feira será de chuva, tempo instável também, a sexta aqui na nossa região. É hora de matar a saudade. 4 e 4 tem Diana, depois Paraná Boys.

0: Essa aí pro meu amigo Edmund, né? Na sintonia da gente, ouvimos aí o Eki Gippelt, né? Du bist so schön und wollt zu sein. Antes também, a Paraná Boys, né? Pediu uma mulher linda. Diana, recordando aí, amor só se paga com amor. 4h14, né? 4h14, a hora pra Loja Marques, renove seu visual, onde na Loja Marques, onde você vai encontrar aí moda feminina, masculina, com qualidade, preços baixos, atendimento nota 10, né? 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
0: 4h17, reportagem, de volta aí, Vilmar, né? 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
4: Pois o município de Mondaí já tem uma avaliação do desenvolvimento do município no primeiro semestre de 2026. E para falar sobre esse assunto, eu converso agora com o secretário municipal de administração e fazenda do município de Mondaí, Juliano de Oliveira. Então, secretário, uma avaliação já pode ser feita. Uma boa tarde, seja muito bem-vindo à Rádio Oeste.
5: Boa tarde aos ouvintes da Rádio Oeste, é um prazer estar novamente participando do programa de vocês. Exatamente, já estamos aí com o fechamento dos primeiros 7 meses do ano de 2026 aqui no município, né? Então a gente vem com um crescimento expressivo no nosso município, em torno de 12% de crescimento. Então hoje, se você fazer uma análise da região, o município de Mondaí é um dos municípios que mais cresce aqui na região. Também estamos trabalhando forte em todos os setores do município para que ocorra esse crescimento gradativamente do município. Né? Hoje, se você pegar um crescimento a nível do estado, é em torno de 5%, a nível do país, em torno de 3% ali, então a gente está com um crescimento bem expressivo aqui no nosso município. Né? Outro fator importante também, essa semana, tivemos as contas pelo Tribunal de Contas da gestão de 2025, que eles fazem no ano sempre subsequente, né? Então a gente foi aprovação em todas as contas do município, sem nenhuma ressalva, né? Então isso é um orgulho para nós aqui do município também, tá passando toda essa transparência de trabalho aqui, e fazer também um agradecimento especial para tudo isso que está acontecendo no nosso município também. A gente tem toda a nossa equipe ali, os nossos funcionários efetivos, nossos comissionados, então é um trabalho em conjunto aí que está dando muito resultado aqui nesse ano de 2026 no nosso município.
4: O senhor comentava que um grande percentual dos investimentos do município são com recursos próprios também, secretário?
5: Sim, nós temos investimentos altíssimos com recursos próprios do município. Hoje o município de Mandaí está com aproximadamente 50 milhões, ou está em obras ou está em licitação, e desse valor, um valor bem expressivo também de receita é de economias que a gente faz no município. Então esse ano a gente está com um superávit bem bacana ali, em torno de 9 milhões e meio de superávit nesse primeiro 7 meses, né? Então é um trabalho sim que a gente está fazendo com muita transparência e também muita eficiência aqui no nosso município de Mandaí. Isso é um trabalho em equipe, não é a secretaria, é todas as secretarias que estão envolvidas, todos os nossos servidores, é um trabalho em equipe, né? Que a gente está efetivando aqui no nosso município.
4: Muitas ações também sendo realizadas na questão de obras e investimentos, principalmente na saúde, né, secretário?
5: Sim, é até no relatório que a gente tem aqui, a gente hoje é o investimento na saúde de 15%, o município de Mandaí está investindo em torno de 20% na saúde, são 5% a mais. Então, a prioridade é máxima do governo aqui, Maynard Ginter, com certeza é a saúde, a educação, e não deixar também nenhum outro setor de fora. Prioridade máxima, saúde e educação, e todos os setores, atenção especial também.
4: Dada a importância desses investimentos, qual a mensagem que fica para o munícipe e para quem nos ouve em relação a esse crescimento, essa primeira avaliação do ano do município?
5: É um trabalho que envolve todos os nossos munícipes, os nossos empresários, nossos agricultores, todas as pessoas que moram no município, eles vê o que o município está inovando, está indo atrás, está melhorando, então eles também começam a investir no nosso município. E esse investimento alto do nosso município, isso aí envolve todos os setores do município. Então, para a gente chegar num número de crescimento de em torno de 12%, então envolve todo o município, né? O crescimento acima da média, assim, de todos os municípios, questão de estado, né? Então é muito bom para o nosso município isso. E isso ali também com certeza vai reverter em ações para o município, né?
4: Perfeito, secretário. Obrigado pelas informações. Seja sempre muito bem-vindo à Rádio Oeste.
5: Obrigado à Rádio Oeste pela oportunidade de estar passando informações do nosso município aqui de Mandaí.
4: Eu conversei com o secretário municipal de administração e fazenda do município de Mandaí, Juliano de Oliveira, do jornalismo, repórter Gilmar de Souza, para o posto Cooper Fronteira Sul, abastecimento 24 horas.
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0: 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Eu tô fechando por aqui minha participação. Tony Carraro mandou um áudio ainda aí, né, Tony? Diz aí, boa tarde.
7: Boa tarde, Jacó. Ah. O teu programa tá show.
0: Opa.
7: Tá bom demais.
0: Que bom.
7: Vamos ficar aqui ligadinho, escutando.
0: Isso, fica aí.
7: Ah, show de bola.
0: Valeu.
7: Beleza pura, polenta com rapadura.
0: Também é bom. Gente, fechando meu horário então, em seguida o Vilmar segue com vocês, né? Até às 18h45, depois às 20 horas tem Fernando Kaiser, amanhã 1h15 da tarde, a gente se encontra por aqui de novo, tá? Pra fechar a banda Enigma e também tem a bandinha aí com o Pedro Guetemes. Até amanhã.

0: Agora 16h29.
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0: A Secretaria de Saúde de Descanso informa que está em andamento a campanha nacional de multivacinação 2026 e segue até o dia 1º de setembro. A campanha tem como objetivo atualizar a caderneta de vacinação da criança e do adolescente com idade até 14 anos, 11 meses e 29 dias que estejam com alguma vacina em atraso. Na Unidade de Saúde Central, o dia D de mobilização será no dia 22 de agosto, sábado, das 8 horas da manhã às 17 horas, sem fechar ao meio-dia. E já na unidade do distrito de Itajubá, o dia D será no dia 29 de agosto, das 8 horas da manhã até as 11h30. Será necessário levar a caderneta de vacinação, o CPF e também o cartão do SUS. A Secretaria de Agricultura do município de São João do Oeste informa que os incentivos com pagamento previsto para o dia 31 de julho já estão disponíveis pelo cartão, exceto os de metro quadrado construído e metro cúbico armazenado. Os beneficiados já podem retirar o cartão na secretaria. Os produtores com incentivos aprovados para pagamento em 31 de agosto, incluindo o bônus agrícola, poderão retirar o cartão a partir do dia 20 de agosto. Mais informações na Secretaria Municipal de Agricultura e Meio Ambiente do município de São João do Oeste. 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
0: Pois é, Peperi, boa tarde pra você, dia 12 de agosto é a quarta-feira pra você, chegando aqui na 94.
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0: Pois é, 94,5, Dia Internacional do Sofá. Muito boa tarde para você, tá iniciando mais uma edição da segunda parte do West Show da Tarde. Eu sou o Vilmar de Souza e te acompanho aí até o final da tarde, então até 6h30 pelo menos, rodando a tua música, o teu pedido, também atendendo aí a tua mensagem de voz aqui pela 94. 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Pois é, muito bem, então, boa tarde pra você. Tempo bom, céu claro, que fim, né? É coisa boa. Temperatura 24 graus, a umidade relativa do ar 59%, e você aqui na Oeste.
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0: Pois é, tá em casa, no carro, tá trabalhando, tá por aqui, tá na boleia, tá na estrada, né? Dando carona pra Rádio Oeste, boa tarde pra você, então. Seja bem-vindo sempre, você aqui na 94.
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0: É gostosa de ouvir, e a partir daqui, essa é a sua sintonia 94.
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0: E pra começar, vamos começar com uma bem legal, propícia pra quarta-feira mesmo? O que você acha? Vida Vazia, Bruno e Marrone, pra você na tarde da quarta-feira. Não esquece, liga, participa, fala comigo, 3634-1440, aqui na 94. Boa tarde pra você.

0: quero tentar entender pra você, Passarela, te amo. Também teve por aqui o Bruno Marrone pra iniciar aí o bloco da segunda parte do Show da Tarde pra você. Vida Vazia na Oeste, boa tarde pra você, tá na boa, tá aqui na 94, tá na Oeste. 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
0: Pois é, boa tarde pra você da quarta-feira, dia 12 de agosto. Tá por aqui na Oeste FM curtindo a segunda parte do Show da Tarde pra você. Não esquece, liga, participa, fala comigo.
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0: É 94,5 pra você.
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0: Pois então, não esquece que você também participa aí. 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Tá certo? Vamos ver quem está na companhia por aqui, então. O meu amigo Tony Carraro, né, de Santa Helena, tá por aqui curtindo a Rádio Oeste FM. Boa tarde, Tony.
6: Boa tarde, Vilmar.
0: Buenas.
6: Toca aí, Maria, tchau, tchau, tchau. Maria, vamos por aí tchau, hoje.
0: Certo.
6: Beleza.
0: Terceira dimensão.
6: Tomara que dê pelo mínimo uns 3 dias de sol, né? Me saudade já de um pouco de sol.
0: É, né, Tony?
6: Beleza, valeu. Fica com Deus que eu tô com ele.
0: Tá certo. Obrigado, Tony, pelo carinho. Obrigado pela sintonia. Deixa eu ver, tá aqui mais um recado. Oi, tudo bem? Boa tarde com você. Claro, tudo bem. Queria ouvir a música antes de todos, da alma do Rincão. Se atendido, agradeço. Quem tá falando é a Clarice.

0: Divinópolis. E quantas pessoas também nesse momento estão aí na lida do campo, né? Vários setores, enfim. E eu sempre digo que são aí setores, é um setor que movimenta o país, né? Movimenta a economia e deveria ser, sim, muito valorizado. Obrigado para vocês que estão aí na companhia, na lida do campo, né? Tá aí na companhia também meu amigo Paulo Bavaresco. Oi, Paulo, boa tarde.
1: Boa tarde, locutor. Quarta-feira, até que enfim.
0: Tá certo.
1: As nuvens saíram da frente do sol, só para clarear um pouco.
0: É.
1: Que lindo dia. Manda aquela próxima música. Até amanhã.
0: Tá bem, Paulo, obrigado pela companhia. Então, você... Não esquece, então, liga, participa, fala comigo aí pra pedir a tua música, o teu recado aqui no 94-49-36-34-1440 e também manda a tua mensagem de voz por aqui no Zap Zap da Oeste. Boa tarde pra você.
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0: Pois é, 94,5 pra você, com muita alegria. Aí você também pedindo a tua música por mensagem de voz ou por mensagem de texto. Vai lá, manda. 499-988-1715 na mais gostosa.
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0: Pois é, então dá volume porque vem música boa por aí. Mas antes tem aí a participação da Renata, pediu música aqui pelo 36341440. Oi, Renata, boa tarde.
3: Amigo, tudo certo? Me manda a música assim no com X pra você, esta rádio, e pra o Chacó. Diz pra ele, amanhã eu vou mandar um áudio pra ele. Eu tinha esquecido hoje, tá bom?
0: Certo,
3: e pra
0: claro. Você,
3: esta rádio, pra minha família. Obrigada.
0: Aí pra você a participação do ouvinte. Liga, participa. 499-988-1715. Gilberto Gilmar, assino com X. Boa tarde pra você.

0: Eita, pra você, música nova do Corpo e Alma com Traia Véia. Três Vícios. É também por aqui o Terceira Dimensão, Maria Tchá Tchá Tchá e ainda o Gilberto e Gilmar assino com X aqui na programação da Rádio Oeste da 94. Tá na boa. Agora 17:01.
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3: Pois é, Rádio Oeste FM, boa tarde pra você da quarta-feira, dia 12 de agosto. Tá na boa, tá aqui na 94, tá na Oeste. E não esquece, você liga, participa, fala comigo aqui na 94. Boa tarde pra você.
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3: 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Deixa eu ver quem tá na companhia por aqui, então. O meu amigo Ambrósio Weberes, né? Boa tarde, Vilmar. Quero pedir a música dos Fagundes, Sesteando nos Meus Pelegos. Mas vá! Um pouquinho mais, Ambrósio, para você, obrigado pela companhia, tá aí na companhia da Rádio Oeste, e também chegando por aqui o meu amigo Luiz Anoto. Alô, Luiz, boa tarde, Luiz. Opa, parei um pouquinho que não deu certo aqui não, teu áudio aqui, Luiz, vamos de novo, né? Vamos de novo, porque não deu certo. Oi, Luiz, boa tarde.
5: Boa tarde, visual.
6: Boa tarde, Vilma. Tudo certo?
3: Tranquilo? Boa tarde, agora sim.
6: E também. Põe roda aí pra mim com Sidney Lima.
3: Sidney Lima.
6: O Calendário da Saudade.
3: Opa, tá certo.
6: Bom trabalho e um abraço.
3: Obrigado, Ambrósio, pela companhia. Aliás, Luiz Anoto pela companhia. Um grande abraço aí, você sempre participando com a gente, né? E também você não esquece, liga, participa, fala comigo, manda aí a tua homenagem, a tua mensagem, né? Para que a gente possa rodar a tua música e também rodar a tua mensagem por aqui na 94. Pois é, então, muito boa tarde para você da quarta-feira. Tempo bom, céu claro. Algumas nuvens esparsas, né? Temperatura 24 graus, a umidade relativa do ar 69%.
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3: É 94,5 para você no teu FM. Você liga, participa, não esquece. 3634-1440. Manda aí a tua homenagem, manda aí a tua música, manda aí o teu recado aqui pela 94.
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3: Pois é, tá na boa, tá aqui na 94.
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3: É, e na companhia também aí a Adriana manda música pra Gabriela, Andressa, Vanessa, Regina, aqui na 94. Pediu pra ouvir, vai ouvir. Paulinho e Fábio no bailão. Dois explosivos com o bailaço pra você. Boa tarde. Boa quarta-feira pra você aqui na 94. Tá na boa.

0: Eita, Jean Giovanni, pra você, você é meu favo de mel. Com Bruno e Marrone. Também teve por aqui o Gabriel Expresso, novela das nove, com um sorriso lindo. E ainda o Paulinho e Fábio no bailão, dois explosivos da Oeste. 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
0: Opa, boa tarde pra você da quarta-feira, dia 12 de agosto. Tá aqui, tá na boa, tá na Oeste, tá aqui no 94. Pra você, a tua música, teu recado. E não esquece, liga, participa. 4,5. Pois é, 94,5. 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O Valdir Wolfar tá na companhia. Alô, Valdir, boa tarde para você. Valdir
7: Wolfar, daqui no momento que tá com o João Mareiro Bardinho, o Preto e o Grãofino.
0: Tá certo? Tá certo, daqui a pouquinho mais já tô rodando para você. Deixa eu ver aqui, ainda tenho que rodar a música do Sidney Lima, né? Pro o Calendário da Saudade, pro meu amigo Luiz Zanotto. E aqui, olha só, então o pessoal é de Tunápolis, né? Clarice, deixa eu ver isso, a Clarice, o Nelson Eli, de Tunápolis, né? Então, assim, o que que ele, que eles pediram? Pediram, essa música é sensacional, né? Do Alma de Rincão Antes de Todos. Rapaz, essa música é complicado, né? É daquelas assim que você, realmente era uma música muito linda, muito bacana, muito verdadeira, né? Então, e você liga, participa, não esquece, aqui pela 94, o 3634-1440. Boa tarde pra você. Pois é, muito bem, então, tarde da quarta-feira, professor, dia 12 de agosto, tá na boa, tá aqui na 94, tá na Oeste, e não esquece, liga, participa, fala comigo, 3634-1440, aqui na 94. 94,5. Pois é, 94,5, alô, você, muito boa tarde, seja bem-vindo sempre aqui na Rádio Oeste, tapete vermelho pra você. Então, liga, participa, 4999188-1700.

Então, música aí pra Clarice, o Nelson Eli de Tunápolis. Alma de Rincão pra você. Antes de todos, uma boa tarde, boa quarta-feira, dia 12 de agosto. Tá na boa, tá na Oeste, tá na 94.

0: Eita, música bonita do Alma de Rincão. Antes de todos pra você. Na Oeste, na 94.
1: Antes de todos.
0: Agora 17h29.
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0: A administração municipal de Porã do Oeste informa que a partir das 19 horas será realizada a lavagem da avenida no trecho da Coopera 1 até o restaurante Divina Gula. Pede-se a colaboração dos motoristas para que não deixem os veículos estacionados na avenida durante o período de limpeza, facilitando assim o trabalho das equipes. A administração agradece a compreensão de todos. A Secretaria Municipal de Agricultura de Descanso informa aos produtores rurais que estão abertas as inscrições para as cotas de sementes das culturas de verão. Para receber o subsídio, os produtores devem dirigir-se presencialmente na secretaria, munidos das notas fiscais de aquisição das sementes. Têm direito ao benefício os produtores que não utilizaram as cotas de serviços de máquinas e também aqueles que não utilizaram as cotas de sementes de inverno. A coordenação da Pastoral da Igreja Matriz Católica de Porã do Oeste convida a todas as famílias e a comunidade em geral para a Semana da Família, que ocorre até o dia 15 de agosto, nesta sexta-feira, dia 14, às 19h30, no Pavilhão Católico, palestra Quem Sou Eu na Minha Família, com Sérgio Ribeiro, terapeuta familiar de casal e individual, escritor especialista em psicologia positiva. O ingresso é gratuito e, fechando a programação da Semana da Família, no sábado, dia 15, às 19 horas, celebração e bênção das famílias. A coordenação espera por todos. 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Ah, claro que é sempre muito melhor. Boa tarde pra você. É 94,5. 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Pois é, então, uma ótima tarde pra você da quarta-feira, dia 12 de agosto. Tá na boa, tá na 94. Tá aqui na Oeste, não esquece, você liga, participa da segunda parte do Oeste da Tarde pra você aqui na 94.
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0: Pois é, então não esquece, liga, participa, fala comigo aí no 3634-1440 e também manda a tua mensagem de voz aqui pra tua homenagem rolar pelo Zap Zap.

Pois é, claro que na Oeste é muito melhor sempre. Você na companhia, não esquece, liga, participa, fala comigo, música do ouvinte aqui na 94. O Sidney Lima, Calendário da Saudade. Também dei em Fagundes depois aí pra você assistindo Nos Meus Pelegos. Boa tarde pra você na quarta-feira.

0: Faz assim. Pra você, o destaque nacional, tentativa de apaixonar, ainda teve por aqui o Fagundes, Sejando nos Meus Pelegos, e o Sidney Lima, Calendário da Saudade, pra você na Oeste. 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
2: Boa tarde pra você. 4,5. É da quarta fila, dia 12 de agosto, tá na boa, tá na Oeste. Oeste FM. 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E deixa eu ver por aqui, então, na companhia, minha amiga Selma Guedes, está aí na companhia da Rádio Oeste, né? Em Maravilha, que música você quer ouvir, Selma? Boa tarde.
3: Boa tarde, Vilmar, é a Selma, eu quero a música Valsa do Amor com os Atuais. Tá certo. Agradeço se for atendida. Abraços.
2: Abraço, já está por aqui, então, Selma, teu pedido musical, né? Deixa eu ver quem mais está por aqui. A companhia da Simone, de Frederico Westphalen, pediu música aí para Dayana e para Sheila, né? E mais ainda para o Roberto, que estão aí na companhia da Rádio Oeste, em Frederico Westphalen, né? E a música de Giovanni, aperta o play, que a pouquinho mais eu vou rodar para você, com certeza. Também aí na companhia, então, a Silvana está aí em São Miguel do Oeste, também pedindo música pro Adriano, pra Vanessa e pra Rejane, estão aí na companhia, e música Bruno Marrone, tá certo, né? Pessoal tá apaixonado hoje na quarta-feira, tá certo, né? Dia 12 de agosto, então você não esquece, tá na boa, tá na 94, tá na Oeste. Pois é, muito bem, tem uma excelente tarde pra você da quarta-feira, dia 12 de agosto. Então, não esquece, você liga, participa, fala comigo, 3634-1440 e pede a tua música aqui na 94.
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2: Pois é, e você não esquece também, pede a tua música por mensagem de voz, mensagem de áudio, solta a voz aí na 94 e pede a tua música aqui pelo Zap Zap da Oeste.
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2: Pois é, gostosa de ouvir, muito boa tarde pra você.
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2: Claro que é sempre pedido do ouvinte pra você aqui na 94, Tião Carreiro e Pardinho. E a Terra Roxa pra você.

0: pra você então mais umas atuais, Valsa do Amor e o Tião Carreiro e Pardinho. Terra Roxa pra você. 18 horas.
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0: O anjo do Senhor anunciou a Maria.
1: E ela concebeu do Espírito Santo.
0: Eis aqui a serva do Senhor.
1: Faça-se em mim segundo a vossa palavra.
0: E o Verbo de Deus se fez carne.
1: E habitou entre nós.
0: Rogai por nós, Santa Mãe de Deus.
1: Para que sejamos dignos das promessas de Cristo.
0: Infundi, Senhor, a vossa graça em nossas almas, para que, conhecendo pela anunciação do anjo Gabriel a encarnação do vosso Filho, cheguemos, por sua paixão e cruz, à glória da ressurreição. Por Cristo nosso Senhor.
2: Amado irmão, amada irmã, queremos continuar nossa prece por todos que assumem o chamado ao matrimônio. Sejam nossos lares sempre fecundos, berços de todas as vocações, confiantes, rezamos.
3: Jesus, tu me destes o dom precioso da vida e conheces a fundo o meu coração. Dá-me a graça de escutar tua voz para que seja capaz de sonhar e me entregar com generosidade e vigor a serviço do reino em tua igreja e no mundo. Maria, mãe, mestra, ajuda-me a ouvir teu filho Jesus a responder com alegria a minha vocação. Amém.
2: Ave Maria, cheia de graça, o Senhor é convosco. Bendita sois vós entre as mulheres e bendito é o fruto do vosso ventre, Jesus. Santa Maria, Mãe de Deus, rogai por nós, pecadores, agora e na hora de nossa morte. Amém. Quando a família reza unida, participa da comunidade e incentiva seus membros a escutarem a voz de Deus, ela colabora diretamente com a missão evangelizadora da Igreja. Cada família é chamada a viver sua missão com coragem, alegria e confiança, tornando esse espaço de acolhida, reconciliação, serviço e amor. Amor que é paciente, é bondoso. Não inveja, não se vangloria, não se orgulha. Não maltrata, não procura seus interesses. Não se ira facilmente, não guarda rancor. A família é a fonte inesgotável deste amor, dessa ternura e desta santidade. É importante falar também que é na vocação do matrimônio que a fecundidade do amor conjugal se concretiza. É preciso dia a dia buscar crescer juntos, sendo caminho um para o outro, encorajando sempre o crescimento no amor mútuo. Também cultivar as melhores ações, dedicar o melhor tempo e dar as melhores atenções no atual contexto que tantas vezes nos cobra outras posturas e nos faz esquecer de nossas famílias. Que nossa prece, ao longo desta semana, auxilie os casais a viverem a grande experiência do amor divino, que possam crescer a ponto de pensar, agir e conviver como Jesus nos ensinou e convidou. E não deixemos de ser auxílios na vida de nossas famílias.
4: Oremos, ó Jesus, amigo da vida. Fazei com que os casais compreendam a beleza de ser e viver como família. Queridas mães, queridos pais, obrigado por aquilo que sois na família e porque o dais à Igreja e ao mundo. Que na vivência da oração, do perdão e do amor possais continuar a testemunhar a alegria da vocação familiar a todos. Pela intercessão da Sagrada Família de Nazaré, abençoe-vos o Deus da vida. Em nome do Pai, e do Filho, e do Espírito Santo. Amém.
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10: Pois é, Rádio SFM, boa tarde para você da quarta-feira, dia 12 de agosto, tá na boa. Tá aqui na 94, não esquece, você liga, participa, fala comigo, 3634-1440, aqui na segunda parte do West Show da Tarde pra você. Boa tarde pra você.
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10: Pois é, então tá, o West FM, e você lembrando aí que mais de 15 anos de história no ramo óptico deram vida a um novo projeto, a Óptica Lecards, uma família dedicada ao cuidado com a saúde visual em cada etapa do processo. 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Na companhia por aqui, ainda a minha amiga Sheila, tá aí em Três Passos, pediu música para Débora, para Simone, para Viviane, para Raíssa, que estão aí em Vista Gaúcha, né? Curtindo por aqui a programação da Rádio Oeste. Obrigado para você que tá na companhia e você que tá em casa, no carro, tá trabalhando, tá por aqui na 94. Não esquece, liga, participa, fala comigo, 3634-1440. Ok, então, a tarde da quarta-feira para você, dia 12 de agosto, não esquece, tempo bom, céu claro, temperatura 22 graus, a umidade relativa do ar 53%.
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10: 94,5, já chegou em casa do trabalho, tá aí fazendo o chima. Seja bem-vindo você aqui na 94. Não esquece também, você liga, participa por mensagem de voz pelo Zap Zap da Oeste.
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Pois é, claro que é sempre. Para participar, manda aí, ou anota aí, é o 4999188-1715. Você manda aí a tua mensagem de voz pelo Zap, Zap da Oeste. E a música ainda agora, o toque é da Gabriela para Adriana, para Vanessa, para Regina e para Andressa. Pediu a música do Carisma. Agora ou nunca mais. Boa noite pra você, tá na boa, tá na Oeste, tá aqui na 94.

0: Aí pra você a música pedido do Fábio W. André Renner, vem me ajudar. Boa tarde pra você, obrigado Fábio pela companhia aí na Oeste, tá na boa, tá aqui na 94. Não esquece, liga, participa, fala comigo, 3634-1440. Agora 18h16, olha, renove o seu visual na Loja Baques, onde você encontra toda a moda feminina e masculina com qualidade, preços baixos e atendimento nota 10. 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
6: Pois é, 94,5. É aí um excelente final de tarde pra você, né? Já tá lá aquele raio vermelho, né? No horizonte, lá o pôr do sol. E você por aqui na Rádio Oeste, obrigado pela companhia, curtindo a segunda parte do Oeste Show da Tarde para você. 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Deixa eu ver aqui na companhia ainda, olha só. Boa tarde, tudo bem? Sou de Santa Terezinha do Progresso. Se puder, toca para mim, por favor, a música Canarinho Prisioneiro, do Chico Rei Paraná. Agradeço se for atendido. Claro, com certeza é o meu amigo Eduardo, né? Que tá aí em Santa Terezinha do Progresso. Quem mais tá por aqui? O nome tá lá em cima, deixa eu ver aqui. O Agostinho Cossenetti. Né? E aí eu perguntei, tá aí em Aparecida, em Santa Helena. Obrigado, viu aí, meu amigo, pela companhia e seja sempre muito bem-vindo. Ainda na companhia por aqui, a Edi, boa tarde, é a Edi, toca pra mim a música Quero Você, André Renner. Edi, eu não vou conseguir rodar pra você, porque assim, ó, tá lotado, muito pedido, e assim como nesse horário eu já vou encaminhando pro encerramento, mas eu fico devendo, rodo pra você amanhã. Tá certo? Combinado assim? Também na companhia por aqui, o meu amigo Ademar de Frederico Westphalen pediu aí para todos os ouvintes e também oferece pro pessoal de Frederico Westphalen a música do José Mendes e o baile de rancho para você. Pois é, muito bem, tem uma excelente tarde para você, à noite já, né? Agora 18h26, uma ótima noite então pra você da quarta-feira, dia 12 de agosto.
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6: Pois é, 94,5, tá em casa, no carro, tá trabalhando, tá por aqui curtindo a segunda parte do West Show da Tarde. E não esquece, você liga, participa, fala comigo. Boa tarde pra você.

0: Agora 18h30.
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0: A Administração Municipal de Porã do Oeste informa que a partir das 19 horas, daqui a pouco, portanto, será realizada a lavagem da avenida no trecho da Coopera 1 até o restaurante Divina Gula. Pede-se a colaboração dos motoristas para que não deixem veículos estacionados na avenida durante o período de limpeza, facilitando assim o trabalho das equipes. A administração municipal agradece a compreensão de todos. 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Boa noite pra você. Pois é, uma ótima noite então da quarta-feira, dia 12. Tá ficando por aqui a segunda parte do Show da Tarde pra você, que volta amanhã a partir das 4:30 da tarde. 94,5. Pois é, 94,5. 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E amanhã a gente volta com você. Daqui a pouquinho mais tem pra você, sabe por quê? O programa Milagre é Sua Vida, também aqui às 19 horas tem a Voz do Brasil. E depois, a partir das 8 da noite, tem o Fê.
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0: É o Fê. O Fernando Kaiser pra você, então liga, participa, fala com ele. E aí, a partir das 8 é tudo com ele. É só pedir, ligar, e aí com certeza ele vai rodar aqui na programação da Rádio Oeste. Boa noite.

O som da Oeste, muito mais música pra você. Você liga, participa. E pra encerrar, tem pra você. Eu achei que não ia dar tempo, vai dar tempo sim. O André Renner, eu quero você.

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1: A administração municipal informa que a partir das 19 horas será realizada a lavagem da avenida no trecho da Coopera 1 até o restaurante Divina Gula. Pede-se a colaboração dos motoristas para que não deixem os veículos estacionados na avenida durante o período de limpeza, facilitando assim o trabalho das equipes. A administração municipal de Iporã do Oeste agradece a compreensão de todos.
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0: Por aqui começa mais uma edição do nosso programa espiritual Um Milagre em Sua Vida. Quero aqui agradecer a Deus primeiramente pela dádiva da vida e poder estar mais uma vez na condução deste programa maravilhoso. Quero aqui agradecer a você, amigo do sítio, da chácara, da fazenda, a você que está na boleia do seu caminhão cortando o chão desse estradão do nosso estado, do nosso Brasil. O meu muito obrigado pelo carinho da sua audiência. Você está ouvindo o programa Espiritual Milagre em Sua Vida, na apresentação desse que vos fala, Marcelo Baiano, e vamos ficar juntos nessa programação, levando sempre a palavra de paz, amor, carinho, fé e muita esperança. Esperança em dias melhores, esperança em portas abertas, esperança em que Deus está no controle de todas as coisas em nossa vida. Você que neste momento talvez esteja passando por lutas, você que sente que as coisas não estão caminhando como deveria, fique conosco, porque este programa é feito especialmente para você. E você está aí nos ouvindo agora, e você que quer vir falar com Marcelo Baiano, você quer vir falar com a irmã Lucy, você que quer ver o que as cartas, os búzios, os tarôs têm a revelar a sua vida, você que está passando por problemas da ordem espiritual, você que já não consegue dormir direito, você que já não vê saída nas dificuldades do dia a dia, você que é onde começa a fazer algo, não consegue finalizar, você que não consegue dar o primeiro passo rumo ao seu milagre, você que quer vir falar com Marcelo Baiano, mas não sabe aonde fica o nosso endereço, não sabe o telefone de Marcelo 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Meus amados ouvintes, chegamos ao momento da nossa carta do ouvinte de hoje. Você também pode estar participando, você pode estar mandando a sua carta aqui para a recepção desta emissora, como você pode estar mandando para o Santuário da Fé, ou até mesmo enviando seu áudio, sua mensagem aqui para o celular de Marcelo Baiano. Eu, Marcelo Baiano, estarei lendo a sua carta aqui no programa Um Milagre em Sua Vida. E para você que já esteve no Santuário da Fé, fez seus trabalhos espirituais, conseguiu alcançar o milagre que tanto esperava na sua vida e hoje escreve esta carta como forma de agradecimento e demonstração do milagre alcançado, fique atento que pode ser a sua carta a ser contada agora no nosso programa Um Milagre em Sua Vida. Vamos à carta do ouvinte.
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a carta de hoje vem da cidade de Tunápolis, no estado de Santa Catarina, e a ouvinte prefere não se identificar. Sua carta tem o seguinte tema: uma cliente entrou no meu comércio e falou exatamente o que eu precisava ouvir. Saudações, Marcelo Baiano, irmã Lucy e a todos os ouvintes do programa Um Milagre em Sua Vida. Meu nome, prefiro manter em sigilo. Sou uma empresária, mãe, esposa e escrevo para contar a minha história. Eu tenho um pequeno comércio na cidade de Tunápolis, Santa Catarina. Nos primeiros anos, vendia muito bem. Mas depois, tudo começou a mudar. Clientes desapareceram. Mercadorias venciam nas prateleiras. Dívidas começavam a acumular. E parecia que meu comércio nunca mais iria crescer. Eu já não sabia mais o que fazer. Cheguei a pensar...

Você já ouviu falar do programa Um Milagre em Sua Vida, de Marcelo Baiano e irmã Lucy? Foi através de uma orientação espiritual que eu reencontrei a esperança. Naquela noite, fui ouvir o programa. E cada palavra que era dita no programa parecia estar sendo direcionada para mim. Senti um fio de esperança naquele momento e resolvi agendar um atendimento espiritual por telefone mesmo. Nem quis esperar o dia de atendimento marcado. Durante a consulta espiritual, Marcelo Baiano conversou comigo sobre os antigos conflitos familiares e explicou que desde a abertura do meu comércio havia muita inveja e conforme ele ia prosperando, a inveja também aumentava. Além disso, haviam trabalhos feitos para trancar meus caminhos e me levar à falência. Minha vida estava sobrecarregada de energias negativas e meu corpo estava sentindo. Por isso, eu acordava desanimada, sem forças para começar o dia, sempre cansada e com fortes dores de cabeça. Fiquei impressionada com as revelações na consulta espiritual. Como esse estranho podia saber tanto de mim? Saber o que estava acontecendo comigo e o que eu estava sentindo? Nesse momento, eu entendi que o espiritual existe mesmo. Confesso, seu Marcelo Baiano, que nunca fui de acreditar nessas coisas espirituais. Mas sempre respeitei a opinião de cada pessoa. Depois do atendimento espiritual concluído, o senhor Marcelo Baiano me orientou que seria importante fortalecer a minha fé e participar dos trabalhos espirituais para a limpeza energética do meu comércio, dos meus caminhos, da minha casa, da minha família. Enfim, retirar tudo o que estava trancando meus caminhos e me levando à falência. Resolvi seguir todas as orientações. Com o passar dos dias, minha maneira de enfrentar os problemas mudou. O desânimo deu espaço para a coragem. O peso que sentia nas costas e a dor de cabeça simplesmente sumiram. Voltei a acreditar no meu trabalho e organizei meu comércio e aos poucos os clientes começaram a retornar. Hoje meu comércio voltou a crescer. Sei que ainda tem muita coisa para ser feita, mas em pouco tempo já vejo grandes mudanças em meu estabelecimento. Por isso escrevo esta carta para agradecer ao Marcelo Baiano e à irmã Lucy por todo o acolhimento que recebi e aos trabalhos realizados. E também não posso deixar de agradecer a minha grande amiga pela indicação do Santuário da Fé. Se não fosse ela, eu não teria conhecido Marcelo Baiano e a irmã Lucy. Gratidão a todos vocês pela grande ajuda. Assinado, uma mulher agradecida pela restauração de seu comércio da cidade de Tunápolis, Santa Catarina.

está aí, meus irmãos de fé, mais um testemunho, mais um ouvinte contente, mais um ouvinte que veio até o Santuário da Fé, fez seus trabalhos espirituais e com a graça de Deus alcançou seu milagre, tá certo? Então, você que está aí passando pelo mesmo problema da ordem espiritual deste ouvinte, você que quer tomar um rumo na sua vida, você que quer sair dessa escassez, você que quer sair dessa situação que está travada, estagnada na sua vida, não perca tempo, não deixe para fazer amanhã o que você pode fazer hoje. Venha até o Santuário da Fé, venha falar com esse que vos fala, venha falar comigo, Marcelo Baiano, que vamos juntos encontrar a solução para qualquer tipo de problema da ordem espiritual aí na sua vida. 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

0: 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Meus amados ouvintes, chegamos ao fim de mais uma edição do nosso programa espiritual Um Milagre em Sua Vida. A você que esteve conosco, ligado e conectado na nossa programação, o meu muito obrigado pelo carinho da sua audiência. A você que está na espera da nossa oração do copo com água, segure firme o seu copo agora, eleve seu pensamento a Deus, porque agora nós vamos falar com Deus Pai Todo-Poderoso.
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0: Querido Deus, nesse momento especial eu te apresento a ti este copo com água. Pedimos que o Senhor derrame sobre ele a tua luz, a tua paz e a tua bênção. Pai amado, que esta água seja tocada pela tua presença e que ao ser bebida traga calma para a mente e traga força para o espírito e tranquilidade para o coração de cada ouvinte que ora conosco neste momento. Que o Senhor coloque a tua mão sobre esta casa, sobre esta família, sobre esta pessoa que está em sintonia. Purifica, fortalece, renova as energias e afasta tudo aquilo que não vem de ti. Que esta água se transforme em um canal de paz, sabedoria e renovação interior. E que cada gole lembre no coração que o Senhor está presente neste momento, cuidando, guiando e protegendo cada um dos nossos ouvintes. Abençoe, Senhor, cada vida que ora conosco. Que a tua paz permaneça e que a tua luz nunca falte. Em nome do Pai, do Filho e do Espírito Santo. Agora, meus amados ouvintes, você pode estar bebendo essa tua água, você pode estar limpando a sua casa, tomando o seu banho, pode estar lavando o seu ferimento, dando a quem está enfermo, porque fazendo isso com fé, o milagre acontece. Fiquem todos com Deus, que com Ele eu me vou, prometendo voltar amanhã por essa mesma emissora, se Deus assim nos permitir. Tchau, beijo no coração.
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0: Está no ar a Voz do Brasil. As notícias do governo federal que movimentaram o país no dia de hoje.
1: Olá, boa noite.
2: Boa noite para você que nos acompanha em todo o país.
1: Quarta-feira.

0: Muito obrigada pela sua entrevista à Voz do Brasil.
1: Obrigado, Mariana, e obrigado aí a todos os ouvintes que acompanham a Voz do Brasil.
0: Pequena correção, o endereço da página da Apex é apexbrasil.com.br.
2: A Agência Nacional de Proteção de Dados determinou que o Discord suspenda as transmissões ao vivo na plataforma no Brasil.
0: A medida preventiva foi tomada após a identificação de falhas na proteção de crianças e adolescentes.
2: A decisão faz parte de uma fiscalização iniciada na semana passada após episódio que resultou na morte de uma adolescente de 13 anos.
3: As transmissões ao vivo, as famosas lives, realizadas dentro da plataforma Discord, serão suspensas após determinação da Agência Nacional de Proteção.

0: identificados riscos graves relacionados ao uso das lives para violência, assédio, automutilação e incentivo ao suicídio envolvendo crianças e adolescentes. O Discord é uma plataforma que permite a troca de mensagens por texto, voz e vídeo. O serviço também reúne comunidades em que os usuários podem conversar e interagir em tempo real, sobretudo por meio das lives em jogos online. De acordo com a ANPD, pela forma como o serviço funciona, o Discord não consegue analisar o conteúdo das transmissões em tempo real. A plataforma depende de sistemas automatizados e de denúncias dos próprios usuários para identificar possíveis violações, como explica o superintendente de fiscalização da ANPD, Fabrício Lopes.
1: Se o Discord não consegue ter acesso ao conteúdo do ambiente, ele não consegue, de maneira espontânea e automatizada, agir em tempo para evitar essas violações que acontecem dentro, como exposição de crianças e adolescentes a conteúdo violento, a incitação à automutilação, a maus tratos e até tortura de animais, entre outros conteúdos proibidos pelo artigo 6º do ECA Digital.
0: A agência ainda apura outras possíveis falhas, como problemas na verificação de idade e na remoção de conteúdos que violem os direitos de crianças e adolescentes. O superintendente de fiscalização da ANPD, Fabrício Lopes, explica ainda que a suspensão será mantida até que a empresa comprove a adoção de medidas técnicas, de segurança e de governança que sejam adequadas para proteger os menores de 18 anos.
1: Essa suspensão vai ser por prazo indeterminado, porque o motivo que justificou essa suspensão precisa ser vencido antes de que a plataforma possa restaurar suas funcionalidades. Enquanto permanecerem as razões técnicas que justificaram essa suspensão, não há, obviamente, não entende como possível a restauração dessas funcionalidades.
0: O Discord tem 3 dias úteis para comprovar o cumprimento da determinação e 10 dias úteis para apresentar recurso. Caso sejam confirmadas as irregularidades, a empresa também poderá sofrer sanções previstas no Estatuto Digital da Criança e do Adolescente, o ECA Digital, incluindo multa de até R$50 milhões por infração. A decisão faz parte de uma fiscalização iniciada na semana passada, que investiga um grupo criminoso suspeito de incentivo ao suicídio por meio do Discord, resultando na morte de um adolescente de 13 anos no último dia 22 de julho. Segundo a plataforma Discord, uma investigação interna identificou evidências de que a atividade criminosa foi coordenada em outras plataformas e afirma contar com equipes especializadas que trabalham no combate a indivíduos envolvidos em atividades violentas. Reportagem Thaís de Araújo.
2: Hoje é Dia Nacional dos Direitos Humanos.
3: E nesta data vamos falar sobre o Clique Cidadania, um aplicativo móvel gratuito desenvolvido que funciona como um guia digital de direitos, serviços e políticas públicas.
4: Encontrar o serviço público certo nem sempre é uma tarefa simples. Para ajudar nessa busca, o aplicativo Clique Cidadania reúne informações sobre direitos e orienta como acessar serviços de assistência social, saúde, educação, trabalho e renda. Além das orientações, o aplicativo também reúne canais de atendimento para situações de violação de direitos, como o Disque 100 e Ligue 180, como detalha Fernanda Becker, coordenadora-geral de promoção dos direitos das pessoas migrantes, refugiadas e apátridas.
5: É um lugar de acessar direitos. Você tem informação sobre o direito e sobre o órgão, a instituição que você pode buscar, né? E aí tem a geolocalização, você consegue já o referenciamento de achar onde está aquele espaço no seu território, né? Na palma da mão.
4: Além de explicar a função de cada serviço público, o aplicativo conta com um mapa integrado que mostra onde ficam as unidades como CRAS, CREAS, unidades básicas de saúde, conselhos tutelares e outros equipamentos públicos mais próximos da localização do usuário. Como é integrado ao sistema de navegação do celular, também permite traçar rotas até os locais de atendimento. O aplicativo também pode atender a demandas específicas e disponibilizar novos temas, como explica Fernanda Becker.
5: Ele é um aplicativo dinâmico, né? A mais nova guia dele é de brasileiros retornados, né? Repatriados. Só quando as pessoas que chegam aqui, a maioria deportadas, assim como os migrantes, que já estão muito tempo fora do país, já passam a entender os seus direitos, quais órgãos aqui, quais instituições. buscar.
4: O Clique Cidadania está disponível de graça para celulares Android e oferece conteúdos em português, espanhol e inglês. Reportagem Luciana Colares de Holanda.
2: Federais de ensino superior terão 154 mil vagas em cursos de formação continuada para professores da educação infantil em 2027.
3: A partir de 17 de agosto, as instituições interessadas em oferecer os cursos poderão se inscrever na chamada pública no Sistema Integrado de Monitoramento, Execução e Controle, o SIMEC.
2: As inscrições devem ser feitas até o dia 9 de setembro e os resultados serão divulgados em 9 de outubro.
3: O endereço para inscrição é cimec.mec.gov.br.
2: Foram reabertas as inscrições para instituições de ensino criarem novos programas de residência médica.
3: Também é possível solicitar ampliação de vagas nos programas já existentes.
2: Novos pedidos podem ser feitos até 31 de agosto.
3: Podem participar instituições federais ligadas ao Ministério da Saúde ou da Educação, órgãos públicos e instituições privadas sem fins lucrativos.
2: A inscrição pode ser feita no site site sigresidencias.saude.gov.br.
3: E essas foram as notícias do governo federal.
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3: Com produção da empresa Brasil de Comunicação.
2: Fique agora com o Minuto do TCU e em seguida as notícias do Poder Judiciário e do Congresso Nacional. Boa noite.
3: Boa noite para você. Até amanhã.
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0: presidente do STF se reúne com representações diplomáticas do grupo de países da América Latina e do Caribe.
1: Urna eletrônica ganha nova interface para as eleições 2026.
0: Para o STJ, poderes para atuação extrajudicial de advogado não limitam procuração geral em processos judiciais.
1: Boa noite, eu sou Marcela Luiz.
0: E eu sou Walter Lima.
1: O presidente do Supremo Tribunal Federal, ministro Edson Fachin, se reuniu hoje com representações diplomáticas do grupo de países da América Latina e do Caribe.
0: Na ocasião, ele destacou duas prioridades da agenda externa do STF. A primeira prioridade é a defesa da democracia constitucional que, segundo Fachin, se encontra sob pressão em diferentes partes do mundo. Na ocasião, ele falou sobre a importância da independência judicial. Vamos ouvir um trecho da fala do ministro.
2: Em particular, tenho buscado, seja multilateralmente, seja bilateralmente, contribuir para a articulação de uma rede de cortes supremas e tribunais constitucionais atentos para a autonomia dos juízes como pressuposto da democracia constitucional. Afinal, são os juízes, sobretudo os juízes constitucionais, os guardiões últimos dos direitos fundamentais.
1: A segunda prioridade da agenda externa do Supremo, apontada por Fachin, é a ênfase na América Latina e no Caribe, com a consolidação de uma região de encontro, de entendimento e cooperação.
0: O presidente do STF também destacou que o Supremo vai sediar, em novembro deste ano, o 11º encontro do Fórum de Cortes Supremas do Mercosul.
1: Plenário do STF reconhece validade da moratória da soja e decide sobre leis de Rondônia e Mato Grosso.

0: aquisição de produtos de fazendas localizadas em áreas desmatadas após julho de 2008 na Amazônia. Marta Ferreira.
1: O julgamento começou em março, mas foi suspenso após o Supremo decidir encaminhar o caso ao Núcleo de Solução Consensual de Conflitos. A ideia era buscar um acordo entre as partes. No entanto, em junho, houve um recuo que impossibilitou um consenso sobre o tema. Na retomada do julgamento, o plenário reconheceu a validade das leis estaduais e a licitude da moratória da soja. Também decidiu pela consequente extinção das ações e procedimentos relacionados à sua suposta ilegalidade.
2: Urna eletrônica ganha nova interface para as eleições 2026.
0: Com as novidades, votação será mais acessível e intuitiva. Fábio Ruas.
3: Na interface, uma nova fonte torna a urna mais acessível para pessoas com deficiência visual, porque o desenho das letras privilegia contraste, espaçamento e definição dos caracteres, facilitando a leitura. Também foi

0: diferentes etapas da votação.
1: Procuração dada a advogado para atuar em processos continua válida, mesmo se conceder poderes para atuação fora da justiça, perante órgãos administrativos.
2: Essa conclusão é do STJ, Fátima Ochoa.
3: Ainda na fase de conhecimento em ação de indenização por danos morais, uma operadora de plano de saúde substituiu advogados e apresentou procuração que dava às novas representantes amplos poderes para o foro em geral e as autorizava a representá-la perante especialmente duas autarquias federais. A terceira turma do STJ reconheceu a regularidade da representação processual da empresa e afastou a necessidade da intimação pessoal no cumprimento de sentença. Segundo a relatora, ministra Nancy Andrighi, nesse caso, quando a procuração prevê expressamente poderes gerais para o foro, a inclusão de atribuições extrajudiciais, ainda que qualificadas como especiais, não restringe a representação judicial.
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1: Uma boa noite.
2: E até amanhã.
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5: Está no ar o Jornal do Senado.
6: Eu sou Paula Groba.
7: E eu sou Humberto Pinheiro.
6: E estes são os destaques de hoje do Jornal do Senado, que começa agora.
7: Senado aprova protocolos de atendimento a doenças cardiovasculares no SUS.
6: Vagas ociosas em ônibus escolares rurais poderão atender professores e universitários.
7: Segurança pública pode ter prioridade na restituição do imposto de renda.
6: Boa noite.
7: Boa noite.
6: Doenças cardiovasculares são a principal causa de morte no Brasil, mas em muitos casos o desfecho pode ser diferente quando o atendimento é rápido e o tratamento começa nos primeiros minutos.
7: É justamente para agilizar esse socorro que o Senado aprovou um projeto que prevê protocolos específicos para o atendimento desses casos no SUS. Os detalhes com o repórter Douglas Castilho.
8: O maior gargalo combatido pela proposta é a falta de previsão específica para que as unidades de pronto atendimento, UPAs, utilizem terapias trombolíticas, que consistem basicamente na utilização de remédios capazes de dissolver coágulos sanguíneos. Esse tipo de procedimento médico desempenha papel crucial na resposta imediata a casos como o de infarto do miocárdio, sobretudo em localidades onde não seja possível realizar práticas mais complexas como cirurgias. A relatora substituta, a senadora Damaris Alves, do Republicanos do Distrito Federal, falou da necessidade de aprovação da medida.
9: No infarto agudo do miocárdio, a rapidez no reconhecimento do quadro clínico na instituição do tratamento adequado é fator decisivo para a sobrevida e o prognóstico do paciente.
8: Na prática, já existem normas do Ministério da Saúde que possibilitam a padronização do atendimento no SUS. Porém, os parlamentares optaram por dar força de lei ao protocolo. O projeto vai à sanção presidencial.
6: E seguiu para a sanção presidencial o projeto que amplia as possibilidades de estoques de insumos pelo governo para alimentação animal. A proposta altera o programa de venda em balcão da Conab, que facilita o acesso de pequenos criadores ao milho em grão.
7: O texto inclui produtos como sorgo, caroço de algodão e farelos de soja e milho. A medida também permite à Conab comprar estoques em leilões públicos para dar mais segurança ao abastecimento em períodos de quebra de safra e instabilidade climática. O projeto vai à sanção presidencial. A relatora do projeto, senadora Tereza Leitão, do PT de Pernambuco, explicou a urgência da aprovação do texto.
10: É muito importante para o momento atual que nós vivemos com a ameaça dos impactos climáticos provocados pelo El Niño.
6: O Senado também aprovou a medida provisória que abriu crédito extraordinário para garantir o pagamento de ajuda de custo às famílias da zona da Mata Mineira que tiveram perdas materiais provocadas pelas fortes chuvas na região.
7: A medida provisória seguiu para promulgação. Repórter Alexandre Campos.
11: O Senado confirmou a medida provisória que abriu crédito extraordinário no valor de 75 milhões de reais ao orçamento do Ministério da Integração e do Desenvolvimento Regional. Esse valor garantiu o pagamento de apoio financeiro às famílias residentes na Zona da Mata Mineira que tiveram prejuízos materiais e perderam bens por causa de fortes chuvas no início deste ano. O governo transferiu uma parcela única de R$ 7.300 a cerca de 10 mil famílias atingidas. No entanto, parte dos recursos liberados pela MP ainda não teve destinação. Se a medida provisória não fosse aprovada antes do fim do seu prazo de vigência, esse montante não poderia mais ser usado, como explicou o presidente do Senado, Davi Alcolumbre.
12: O governo federal ainda tem um saldo, e se nós perdermos esse saldo do crédito extraordinário, algumas propostas em relação a desastres naturais vão perder o objeto no Ministério, para que essas famílias que foram atingidas por esse desastre não percam esse apoio do governo federal.
11: Como não sofreu alterações durante sua análise no Congresso Nacional, a medida provisória segue para promulgação.
6: Professores e estudantes do ensino superior poderão utilizar vagas ociosas nos veículos do transporte escolar das áreas rurais.
7: Foi o que aprovou a Comissão de Educação. O projeto segue agora para análise do plenário. Repórter Rodrigo Rezende.
13: O projeto garante que as vagas ociosas no transporte escolar rural possam ser utilizadas pelos professores e por universitários. O senador Camilo Santana, do PT do Ceará, que apresentou o relatório favorável ao projeto feito pela senadora Jussara Lima, do PSD do Piauí, ressaltou que a possibilidade de uso do transporte se dará apenas após o atendimento de todos os alunos da zona rural da educação básica. Camilo apresentou uma emenda que permite que os estudantes de institutos federais também possam usar do benefício.
14: Mas muitas vezes o transporte ele vai ocioso, com assentos ociosos, então esses assentos vão permitir que professores, que muitas vezes precisam se deslocar, que às vezes não tem um transporte próprio, não tem incentivo, eles vão poder utilizar. E a gente incluiu, que não estava previsto, também os alunos dos institutos federais, que também muitas vezes sofrem com essa questão do transporte, deslocamento da sua casa aos campos.
13: Para possibilitar a utilização dos assentos vagos, o projeto modifica uma lei de 2004 que criou o Programa Nacional de Apoio ao Transporte Escolar.
6: Segurança pública e agilidade no atendimento a pacientes com câncer serão as principais prioridades do senador Sargento Reginauro, do PSDB do Ceará. Ele assumiu temporariamente a cadeira do senador Eduardo Girão, do Novo, também do Ceará, que se licenciou do mandato para disputar as eleições de 2026 como candidato a vice-presidente.
7: Ao tomar posse, Reginauro afirmou que vai trabalhar pela efetivação da chamada Lei dos 60 Dias, que estabelece prazo máximo para o início do tratamento de pacientes com câncer após o diagnóstico. O senador lamentou que, em muitos casos, a demora do atendimento pelo SUS pode agravar a doença e até contribuir para a morte dos pacientes.
6: Reginauro também destacou ter sido o primeiro bombeiro a ocupar uma cadeira no Senado. Segundo ele, sua trajetória política começou na luta classista, em defesa dos profissionais da segurança pública, que à época tinham pouco reconhecimento e valorização.
15: Nós éramos uma categoria para ilustrar bem. O bombeiro é praticamente como um extintor, mas você só lembra dele na hora do incêndio. Hoje se debate a valorização dos profissionais da segurança.
7: Já o senador Carlos Fávaro, do PSD de Mato Grosso, defendeu o projeto de sua autoria que proíbe as apostas online, as chamadas bets. O parlamentar relatou casos de famílias que enfrentam dívidas, conflitos e perda de renda associados a apostas.
6: Segundo Fávaro, o problema vai além da atuação de plataformas irregulares e está relacionado ao próprio modelo de negócio das bets.

0: Dorme mais porque os filhos apostam o salário inteiro. Não tem como pagar o aluguel. Houve pais que descobriram que o cartão de crédito estava estourado porque o filho jovem entrou numa espiral de apostas que ele não consegue parar. Houve esposas que perderam o casamento porque o marido esconde dívidas de apostas.
1: Profissionais de segurança pública poderão ter prioridade no recebimento da restituição do imposto de renda.
2: O projeto foi aprovado pela Comissão de Assuntos Econômicos do Senado e, se não houver recurso para o plenário, segue para a Câmara dos Deputados. A reportagem é de Marcela Cunha.
3: Se virar lei, os profissionais de segurança pública terão preferência na restituição do imposto de renda, depois dos idosos e dos contribuintes, cuja principal fonte de renda é o magistério. A medida alcança os profissionais de segurança pública previstos na Constituição e no Sistema Único de Segurança Pública, além dos agentes do sistema socioeducativo. Autor da proposta, o senador Jaime Campos, do União de Mato Grosso, afirmou que a prioridade é uma forma de reconhecer o trabalho de categorias enfrentam riscos diariamente.
4: São policiais, bombeiros, guardas municipais, agentes penais que deixam suas casas para enfrentar a criminalidade. Não estamos falando de privilégio, estamos falando de reconhecimento.
3: A mudança não altera o valor das restituições, nem cria uma nova despesa para o governo, como explicou o presidente da Comissão de Assuntos Econômicos, o senador Renan Calheiros, do MDB de Alagoas.
5: Não tem repercussão fiscal, inverte apenas a ordem das prioridades e atende com essa prioridade os profissionais da segurança pública que cuidam da proteção de vida das pessoas.
3: Se não houver recurso para análise pelo plenário do Senado, o texto segue para a Câmara dos Deputados.
1: Edição de Paula Groba e trabalhos técnicos de Eliseu Caires. O Jornal do Senado fica por aqui. Acompanhe agora as notícias da Câmara dos Deputados. Boa noite.
2: Boa noite e até amanhã.
6: Jornal Câmara dos Deputados. Deputados criam programa que promove a inclusão digital de idosos.
7: Câmara analisa a participação de sindicalistas em conselhos estatais.
6: Projeto reconhece o trabalho das mulheres no setor da pesca artesanal.
7: Parlamentares pedem votação do fim da escala 6x1 no Senado Federal.
6: Boa noite. Benedita da Silva, do PT do Rio de Janeiro, cobra do Senado a votação da proposta que reduz a jornada de trabalho e acaba com a escala 6x1. A congressista argumenta que a mudança amplia o tempo de descanso e de convivência familiar dos trabalhadores.
7: Benedita da Silva considera que a redução da jornada também pode favorecer a saúde e a produtividade dos cidadãos. Para ela, os avanços tecnológicos permitem rever o tempo de trabalho sem retirar direitos ou comprometer a atividade econômica.
6: Carlos Aratini, do PT de São Paulo, defende o fim da escala 6x1 e a redução da jornada de trabalho semanal para 40 horas, sem diminuição dos salários. O deputado pede que a presidência do Senado dê andamento à proposta aprovada pela Câmara.
7: Carlos Aratini argumenta que a medida vai permitir mais convivência entre os trabalhadores e suas famílias. Segundo o deputado, a redução da jornada também é viável diante dos ganhos de produtividade proporcionados pelas novas tecnologias.
6: Trabalho. Projeto que permite a participação de sindicalistas em conselhos estatais avança na Câmara. A repórter Maria Neves traz mais informações sobre a proposta.
8: A Comissão de Trabalho da Câmara aprovou o projeto do deputado Raimundo, PT do Rio de Janeiro, que autoriza a participação de dirigentes sindicais nos conselhos de administração de empresas públicas ou de economia mista. Atualmente, a legislação proíbe a presença de sindicalistas nesses conselhos. Para Raimon, essa vedação não se justifica e é inconstitucional. Na opinião do deputado, impedir que um cidadão ocupe o cargo de representante eleito dos empregados em um conselho de administração de empresa estatal por ser dirigente sindical se choca com a liberdade associativa prevista na Constituição. Relator do texto, o deputado Bongás, do PT do Rio Grande do do Sul, acrescenta que ninguém melhor que o dirigente sindical para defender os interesses dos trabalhadores nos conselhos das empresas públicas.
9: Quando a categoria precisa indicar alguém, o dirigente sindical pode também ser indicado. E eu quero dizer, até como ex-dirigente sindical, responsável de estudar com mais profundidade, dedicação de tempo, conhecimento das legislações, que ele pode exercer melhor esta representação da categoria nos interesses da estatal.
8: Como forma de evitar um possível conflito de interesses, o projeto prevê situações em que o dirigente sindical não deve participar das decisões do Conselho de Administração. A proposta veda a participação nas deliberações sobre assuntos que envolvam relações sindicais, remuneração, benefícios e vantagens, inclusive em matérias de previdência complementar e assistenciais. O projeto, que autoriza a participação de dirigentes sindicais nos conselhos de administração de empresas públicas, ainda será analisado pelas comissões de administração e de Constituição e Justiça. Da Rádio Câmara de Brasília, Maria Neves.
7: Silvia Cristina, do PP de Rondônia, cobra a votação da proposta de emenda à Constituição que garante a transposição de servidores dos ex-territórios para os quadros da União. A deputada critica o fato de a proposta estar parada na Câmara há mais de 2 anos.
6: Por isso, Silvia Cristina pede o apoio dos colegas para reunir as 22 assinaturas necessárias à inclusão da PEC na pauta da Comissão de Constituição e Justiça. Para a deputada, a medida representa justiça e reconhecimento aos trabalhadores dos ex-territórios.
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11: Economia.
7: Luiz Lima, do Novo do Rio de Janeiro, avalia que o poder de compra do salário mínimo diminuiu nos últimos anos. O deputado compara os preços entre o governo anterior e a atual gestão federal, afirmando que a quantidade de sacos de cimento comprados com um salário mínimo caiu de 69 para 45.
6: Luiz Lima lamenta o que classifica como empobrecimento das famílias brasileiras, devido também à alta no preço dos alimentos. O parlamentar acrescenta que o salário mínimo do Brasil está entre os mais baixos da América do Sul.
7: Jandira Fegali, do PCdoB do Rio de Janeiro, ressalta a necessidade de um projeto nacional de desenvolvimento focado na soberania econômica, tecnológica e ambiental, em contraposição a propostas de privatização e alinhamento geopolítico externo.
6: Jandira Fegali argumenta que o país deve usar suas riquezas estratégicas para gerar empregos e fortalecer a indústria. Ela defende um Brasil competitivo e sofisticado, alinhado a parceiros comerciais importantes.
11: Agricultura.
7: Afonso Rando, do PP, cobra uma solução para o endividamento dos agricultores atingidos pelas secas e enchentes no Rio Grande do Sul. Ele critica a medida provisória que cria linhas de crédito para renegociar dívidas rurais e afirma que nenhum produtor conseguiu acessar o benefício.
6: Afonso Rand defende mudanças na medida para garantir o refinanciamento aos produtores que atendam aos critérios estabelecidos. O deputado observa que mais de 180 mil agricultores gaúchos dependem da renegociação para retomar a produção.
11: Meio ambiente.
7: Célia Chacriabá, do PSOL de Minas Gerais, alerta que julgamentos de ações previstos no STF podem enfraquecer o licenciamento ambiental e facilitar a exploração mineral em territórios indígenas e quilombolas. Ela chama a atenção para os riscos à saúde das comunidades e para a biodiversidade.
6: Célia Chacriabá também cobra a votação na Câmara do projeto que criminaliza a misoginia. Para a deputada, adiar a análise da proposta significa deixar as mulheres mais vulneráveis à violência.
11: Previdência.
7: O projeto que reconhece o trabalho das mulheres no setor de pesca artesanal já está pronto para sua última votação na Câmara. A repórter Silvia Munhato conta quais as medidas propostas.
12: A Comissão de Defesa dos Direitos da Mulher da Câmara aprovou o projeto que reconhece formalmente as mulheres que atuam em todas as etapas da cadeia produtiva da pesca artesanal, como trabalhadoras do setor. Na prática, o texto assegura a elas acesso a direitos sociais e previdenciários, como auxílio-doença, seguro-defeso e salário-maternidade. O projeto define como trabalhadoras da pesca as mulheres que exercem atividades de preparo de redes e embarcações, captura, cultivo e manejo de organismos aquáticos. Também estão incluídas as fases de beneficiamento, transporte, comercialização e até a gestão e produção de conhecimento ligadas à cultura pesqueira. A deputada Laura Carneiro, do PSD do Rio de Janeiro, autora do projeto, afirma que a proposta deixa de ver o trabalho dessas mulheres como um complemento do realizado por seus companheiros.
13: E, ao mesmo tempo, ela tem que estar disponibilizado a ela as linhas de crédito que são disponibilizadas aos pescadores artesanais e também, e muito importante, quando do defeso ela não recebe nada. Então imagina, ela é uma marisqueira, trabalha no marisco, mas ela não é considerada pescadora artesanal e ela não recebe nada.
12: A deputada Rogéria Santos, do Republicanos da Bahia, relatora do texto, diz que a cadeia produtiva da pesca depende diretamente do trabalho feminino, especialmente no beneficiamento do pescado, para agregar valor ao produto. A proposta que reconhece o trabalho das mulheres na cadeia produtiva da pesca ainda será analisada pela Comissão de Constituição e Justiça. Da Rádio Câmara de Brasília, Silvio Minhato.
6: Giovânia de Sá, do Republicanos de Santa Catarina, defende a revisão das regras de aposentadoria especial para trabalhadores expostos a agentes nocivos. A proposta reduz exigências de idade criadas pela reforma da Previdência e prevê benefício de 100% da média das contribuições.
7: Relatora da matéria, Giovânia de Sá pede urgência para votação no plenário. A deputada avalia que as regras da reforma da Previdência prejudicaram categorias submetidas a atividades insalubres, como mineiros, metalúrgicos e trabalhadores expostos a agentes químicos, físicos ou biológicos.
11: Desenvolvimento Regional.
6: Padre João, do PT de Minas Gerais, reclama do fechamento de agências do Banco Itaú em pequenos municípios da Zona da Mata. Ele defende que a instituição financeira, sindicatos, Ministério do Trabalho e órgãos de defesa do consumidor promovam debates sobre os impactos da medida.
7: Para exemplificar a insensibilidade do fechamento, Padre João cita Urucânia, cidade onde a maioria dos 4.500 clientes do banco tem dificuldades para usar serviços digitais. Ele destaca que servidores estaduais vão ter que buscar atendimento presencial em outros municípios.
11: Educação.
6: Na avaliação do IDEB, Índice de Desenvolvimento da Educação Básica, o município de Parnarama, no Maranhão, alcançou o primeiro lugar do estado na categoria Anos Finais da Rede Pública Municipal. Para Rubens Pereira Júnior, do PT, o resultado é fruto do esforço conjunto da Secretaria Municipal de Educação.

0: Reag Investimentos.
1: Para Jorge Sola, decisões de ministros do STF indicados na gestão anterior e a condução da CPI do INSS são exemplos de proteção a alguns investigados. Por outro lado, o parlamentar destaca a recuperação de mais de 2 bilhões de reais para os aposentados, promovida pelo atual governo.
0: Júnior Amaral, do PL de Minas Gerais, cita o escândalo envolvendo fraudes no INSS para reiterar críticas ao governo federal. O deputado questiona supostas relações entre pessoas ligadas à atual gestão e integrantes apontados como envolvidos no esquema.
1: Júnior Amaral também acusa parlamentares governistas de tentarem distorcer os fatos, afirmando que o eleitorado deve dar uma resposta nas urnas. O parlamentar afirma que é preciso responsabilizar os envolvidos nas fraudes e combater a corrupção no país.
2: Segurança Pública.
0: Luiz Couto, do PT da Paraíba, defende a aprovação do projeto que criminaliza a misoginia. Na visão do deputado, manifestações de ódio e discriminação contra as mulheres não podem ser confundidas com opinião ou liberdade de expressão.
1: Luiz Couto lembra que o projeto já foi aprovado pelo Senado e teve o regime de urgência aprovado na Câmara. O parlamentar acredita que a votação da proposta é um passo importante para reforçar a proteção às mulheres.
0: Para Fernanda Pessoa, do PSD do Ceará, a Lei Maria da Penha representa uma das principais conquistas brasileiras no enfrentamento à violência contra a mulher. Mas a deputada cobra mais avanços no que diz respeito à prevenção, proteção e punição a agressores e autores de feminicídios.
1: Fernanda Pessoa ressalta a trajetória de Maria da Penha, que transformou sua dor em luta em defesa das brasileiras. Ela também defende urgência na aprovação da lei que tipifica a misoginia, sustentando que o ódio e o desprezo contra as mulheres precisam ser enfrentados pelo Estado e pela sociedade.
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0: Tadeu Venere, do PT do Paraná, critica a tentativa de registro de candidaturas de agentes políticos declarados inelegíveis pela Justiça Eleitoral. O deputado cita ainda a ausência de candidatos em debates para cargos majoritários.
1: De acordo com Tadeu Venere, a Operação Lava Jato teria causado prejuízos ao Paraná e ao Brasil, com impacto sobre o mercado de trabalho. Para ele, envolvidos na ação buscam novos cargos públicos, apesar das restrições impostas pela Justiça.
0: João Carlos, do Republicanos, do Amazonas, anuncia seu retorno à Câmara de Vereadores de Manaus depois de ter atuado por 4 meses como deputado federal. Em sua avaliação, o conhecimento acumulado em Brasília servirá para conectar melhor as demandas locais ao debate nacional.
1: João Carlos observa que a atuação federal serviu para reafirmar a importância do Estado e da região amazônica para o restante do país, não apenas como paisagem distante. Ele ressalta ainda a relevância da atuação de vereadores no cotidiano das famílias e nas comunidades locais.
2: Ciência e tecnologia.
0: A Câmara aprovou a criação de um programa para promover a inclusão digital de idosos. A repórter Paula Bittar acompanhou a votação.
4: A Comissão de Constituição e Justiça da Câmara aprovou um projeto que cria o 60 Digital, o Programa Nacional de Oficinas Digitais para a Terceira Idade. O objetivo é promover a inclusão digital por meio de capacitação tecnológica gratuita. A proposta prevê parcerias com escolas, universidades, centros de convivência e outras instituições para as oficinas, que deverão abordar temas como usos de smartphones e aplicativos de comunicação, acesso a serviços bancários,

0: e públicos digitais, navegação segura na internet e prevenção a golpes digitais e uso das redes sociais de forma segura e produtiva. O relator na CCJ, deputado Júlio César Ribeiro, do Republicanos do Distrito Federal, ressaltou a importância da inclusão dessa faixa etária.
1: A tecnologia faz parte da nossa vida e precisa estar ao alcance de todos, inclusive da população idosa. A proposta, ela é simples, é ajudar os idosos a terem mais autonomia e segurança para o celular, acessar serviços, se comunicar e utilizar as ferramentas digitais no seu dia a dia. É inclusão, independência e mais qualidade de vida para quem tanto já contribuiu com o nosso país.
0: O projeto que cria o Programa Nacional de Oficinas Digitais para a Terceira Idade já pode seguir ao Senado. Da Rádio Câmara, de Brasília, Paula Bittar.
2: Merlong Solano, do PT do Piauí, pede que o Congresso regulamente as plataformas digitais para combater crimes praticados na internet. Para o deputado, as redes são usadas para disseminar discursos de ódio, desinformação, golpes financeiros e conteúdos prejudiciais às crianças.
3: Merlong Solano defende a suspensão da Discord no Brasil por considerar que a plataforma não oferece proteção adequada ao público infantil. O parlamentar também pede a votação de projetos que regulamentam as Big Techs e combatem a disseminação de notícias falsas.
2: Comissões. Glauber Braga, do PSOL do Rio de Janeiro, critica a abertura de processo contra a deputada Érica Hilton, do PSOL de São Paulo, no Conselho de Ética. O parlamentar acusa o órgão da Câmara de agir de forma seletiva.
4: O Conselho sem ética tem que acabar. Está virando praxe. Atacam, agridem e aí depois, quando a pessoa se defende, tocam o Conselho de Ética para cima para tentar calar vozes divergentes. Eu quero saber quando que o Conselho sem ética vai avaliar algum caso de parlamentares envolvidos com orçamento secreto. Quando é que isso vai acontecer?
3: Glauber Braga também critica as chamadas emendas PIX, que permitem a transferência direta de recursos indicados por parlamentares para estados e municípios. Ele defende mais transparência na destinação do dinheiro público e afirma que a concentração de recursos pelo Congresso prejudica investimentos essenciais para o país.
2: Termina agora o jornal Câmara dos Deputados, produzido pela Rádio Câmara, com trabalhos técnicos de Everson Urani e apresentação de José Carlos Andrade e Luciana Vieira. Uma boa noite para você.
3: Ótima noite. A Voz do Brasil volta amanhã.
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6: Pontualmente 20 horas. 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

Olá, gente, muito boa noite. Está no ar o programa Oeste Show da Noite, apresentado por Fernando Kaiser, e vamos até as 23 horas. Então, para você que está chegando agora na nossa programação, para você que já está nos acompanhando desde as primeiras horas do dia, seja muito bem-vindo ao nosso programa. Hoje é 12 de agosto de 2026, é quarta-feira, Dia Internacional do Sofá, né? E que dia, hein? Muita umidade no ar, aquele ar abafado, né, que tá fazendo tudo suar, até as paredes. Mendes, que né, minha gente? E para você participar conosco, é só você ligar no 3634-1440 ou no 9188-1715. E vamos começando então com o pedido musical da Selma Guedes de Maravilha, que ela está pedindo aí Sempre Alegre com o Paraíso Musical, e também Saktangeshen com Karine Felipe, e também o Hilário Bezin de Linharica Itapiranga, que pediu O Rei dos Pampas com Tonico e Tinoco. Então agora com vocês, a valsa Sempre Alegre com o Paraíso Musical.

0: Zach Tangeshen com Karine Felipe, Rei dos Pampas com Tonico e Tinoco e Sempre Alegre com o Paraíso Musical. 20 horas e 15 minutos, hora certa para a Loja Baques. 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
2: Muito bem, então, agora vamos atendendo mais participação aqui. O Norberto Lorenzini, ele mandou áudio aqui, ele pedindo Deu Paixão com Rio Negro e Solimões. Também tenho aqui o pessoal lá de Paraíso, Matheus Schaeffer, que estava querendo ouvir uma do Teixeirinha. Então vamos rodar o maior sucesso dele, né? Querência Amada. E também tem aqui ainda o Leandro de Linha Escondida Itapiranga, que está querendo ouvir uma do JM, a escolha do programa. Então vamos tocar 1,99. Quem não tem saudade das lojas de 1,99, hein? Essa aí é de 1999, pra variar. Então já são... Nossa, isso já são quase 30 anos. Ai, meu Deus do céu. Então vamos lá. De vez, então, vamos com Rio Negro e Solimões. Na sequência, o Teixeirinha e também Musical JM.

0: 99, com o musical JM, Querência Amada com Teixeirinha e Deu Paixão com Rio Negro e Solimões. Confira a hora certa. 20 horas e 29 minutos.
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0: É isso aí, gente. Então vamos atendendo mais participação. Tem aqui o Elci Antônio Marasca, lá do Rio Grande do Sul. Ele que está pedindo a valsa do Coco com os Montanari. Também tem a Célia Bonner, de Porã do Oeste, que está pedindo Indecisão com a banda Modelo, na voz de Xande Gonçalves. O Arnildo, de Beato Roque, São João do Oeste, ele quer ouvir o Som Americano, conjunto Som Americano, homenagem a Campina das Missões. E também tem aqui ainda o Luiz Anoto, lá de Iraciminha, que ele mandou áudio pedindo aí o Calendário da Saudade com o Sidney Lima. Então agora com vocês, de 1970, os Montanari com a Valsa do Cuco.

0: Calendário da Saudade com Sidney Lima, homenagem a Campina com Som Americano, Indecisão com a Banda Modelo e os Montanari com a Valsa do Cuco. 20 horas e 45 minutos, hora certa para a Loja Baques. 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
2: É isso aí, então, agora vamos atendendo mais participação. Tem o Fábio, que está pedindo o sucesso do Brilhação, lá de 2005. Soy latino-americano. O Ademar Roberto Trindade, de Frederico Westphalen, ele está querendo ouvir o Fusquinha Bordeaux, outro sucesso da banda Cosme Express, lá de 2001. E também o Eloy Oberman, de São Miguel do Oeste, ele quer ouvir o Bicho Ligeiro com a banda Vox 3. Então agora com vocês, banda Brilhação, com Volney Bianchini e Alessandro Tura nos vocais. Soy latino-americano.

0: bicho ligeiro com Vox 3, Fusquinha Bordeaux com Cosmo Express e Sonho Latino-Americano com o Brilha Som. Então confira a hora certa. 20 horas e 59 minutos.
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3: 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Esse é o Este Show da Noite, a sua atração semanal de segunda a sexta-feira, das 20 até as 23 horas, hoje, quarta-feira, 12 de agosto de 2026, com bastante música boa e, claro, a interação do amigo ouvinte. Mandar um alô pra Neiva Mistura, que está na escuta do programa. Daí tem a Márcia de Lima, de São Miguel do Oeste, que está pedindo só uma canção com a banda Barbarella. A Lisa Brutcher, de Maravilha, ela está querendo ouvir O Sol e a Lua, então vai ser com o Amado Batista. E também teremos ainda lançamento do LM do Bailão, Réu Primário. Então agora com vocês, Barbarella, só uma canção.